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1: Mas aí ali, o que é aquilo ali?
2: Aquilo é um cavalo, hoje.
1: Esse cavalo amarelo.
2: Mas tá na moda, gente.
1: Que moda, cavalo só tem bairro, rapaz.
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0: Os Menotti aqui comigo, que maravilha. Obrigado, irmão.
1: Valeu, família. Deus abençoe vocês. Que lindo, ficou lindo. Deus abençoe.
2: Projeto lindo, gratidão. Abençoado. Muito obrigado pelo convite. Feliz e honrado por estar louvando com vocês aqui. Obrigado.
0: Gratidão nossa para vocês.
2: E não importa o que a gente esteja vivendo, se Deus está, está tudo bem.
0: Se Cristo está no barco, tudo vai bem.
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0: تلوكو Valeu, família, lindo demais.
1: Faz barulho pro JP aí, gente!
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0: Coisa linda. Rapaz. Bom demais, hein?
1: O maior acordeonista do Brasil que faz a chanfona chorar. 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Palmas, gente!

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0: Uma salva de palmas, Marcos Mioto. 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

0: mas nós gosta de sofrer, né, não? Boa demais.
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0: torcer pra ela não ser chaveira, né, rapaz?
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0: linda demais!
1: Vamos pro meu príncipe.
0: Obrigado, coisa Marília.
1: Linda. Deus abençoe sua vida.
0: Amém. Eu nem dormi a noite pensando na sua participação, viu?
1: Você é tem uma fã aqui pra vida inteira, viu?
0: Ah, obrigada. É, eu que sou seu fã demais. Te admiro inteira, muito, viu?
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3: Oi, Zezé. Oi, Luciano.
4: Fala, Luciano.
3: Vamos cantar uma música junto?
4: Vambora, rapaz. Que música?
3: Essa aqui, ó.
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4: Caramba, essa música é maravilhosa, Alexandre. 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
3: Galera, deixa eu contar uma história pra vocês agora. E pra contar essa história, eu quero convidar um grande amigo nosso, Renato Almani!
4: Bruninho Davi!
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0: É, está começando mais um programa Terra Sertaneja aqui pela sua Rádio Interativa FM 104.9. Hoje, dia 21 de agosto de 2026. Hoje é sexta-feira, é finalzão de semana aí chegando. Muito obrigado, muito bom dia para você que está ligadinho com a gente. Agora são 5:02.
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0: Olha, daqui a pouquinho então, às 5:55 tem oração, né? Tem o Padre Flávio Alencar e a reflexão do Evangelho do dia. Daqui a pouquinho na nossa programação. Joãozinho e você. É isso aí, vamos juntos nesta manhã de sexta-feira. Sexta-feira fria, hein? Segundo o clima tempo, 9 graus aqui em Laguna Carapã. Bom dia para você mais uma vez. Obrigado por essa companhia maravilhosa. Você que está aí ligadinho com a gente. O telefone é o 99997-1049. 99997-1049 para você participar conosco e para você participar com a gente, para você mandar sua mensagem, tá bom? Bom dia para você mais uma vez, obrigado, obrigado mesmo por essa maravilhosa companhia. Manda um abraço lá pro Hilário, Hilário, Dona Sueli e o Ivan, já estão acompanhando a gente, aquele abraço especial, bom dia, obrigado. É o Hilário, Dona Sueli e também o Ivan, né, ligadinhos aí, curtindo nosso programa.

Para Dona Cida e para o Antônio Polícia também, né? Acompanhando a gente. Aquele abraço especial. Bom dia, obrigado por essa companhia maravilhosa. E assim começamos mais um Terra Sertaneja. Lady Laura, Milagre no Caixa 7.

0: É, isso aí, são 5 horas e 12 minutinhos agora. Estamos ouvindo Higiene Geno, Blusa Amarela. Nós ouvimos Valderi Misael. É o Olho de Vidro, música bonita também aqui na programação do Terra Sertaneja pra você. E a primeira foi Lady Laura, Milagre no Caixa 7. Hora certinha pra você, 5:12.
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0: Muito bem, agora são 5h15, 5h15. Mandar um abraço especial lá pro meu amigo, o Protásio Herbert. O nosso amigo Schwartz, lá de São Miguel do Oeste, em Santa Catarina. Um abraço, viu, Schwartz? Um abraço para você, obrigado pela audiência, muito obrigado pela companhia. Nosso amigo Schwartz ligadinho aí, curtindo o Terra Sertaneja na manhã. Aquele abraço muito especial, então, pro Schwartz e também pra Marisete, a esposa, e o Gustavo, né? O filho Gustavo também, né? Alô, Gustavo, Marisete, Protásio, o Schwartz, bom dia. Olha só quem está conosco, também está ligado e está curtindo a nossa programação. É o nosso amigo Teno, lá em São Miguel do Oeste, lá em Santa Catarina. Alô, Teno, bom dia para você. Obrigado, hein? Obrigado por estar acompanhando Terra Sertaneja, hein? Um abraço muito especial ao nosso amigo Teno, a Cleice, o Jardel, a Aline, tomando um chimarrão e curtindo a nossa programação lá em São Miguel do Oeste, Santa Catarina. Bom dia. Até o chão. Vamos então mandando aquele abraço especial também lá pro Antônio, né? O Antônio Polícia, Dona Cida, estão ligadinha com a gente. Obrigado, viu? Obrigado mesmo por estar acompanhando a gente aí, tá bom? Aquele abraço especial.

Então bora de música, né? Mais moda bonita aqui no programa, o programa Terra Sertaneja pra você nesta sexta-feira, mais uma. Liguei pra dizer que te amo. 5 horas e 17 minutos.

0: Muito bem, agora 5h26, estamos ouvindo aí Chitãozinho Chororó, Minha Amiga. É, e ouvimos também, nós ouvimos também o João Paulo e Daniel, Poeira na Estrada. E a primeira foi Alain e Aladim, né? Poeira na Estrada com João Paulo e Daniel, depois Alain e Aladim, Liguei Pra Dizer Que Te Amo. Acho que é bonita pra você, aqui na nossa programação desta sexta-feira.
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0: 5h26, moda bonita aqui na programação do Terra Sertaneja.
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0: 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Hora certinha, agora são 5h28.
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0: É isso aí, confirmando a hora certa pra você, hein? Pra você não perder a sua hora. 5h28.
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0: É isso aí. São 5h28, confirmadinho o horário pra você não perder a hora. Um abraço, manda um abraço, bom dia pra você que tá ligadinho comigo, você que está me acompanhando na manhã. Um abraço muito especial, muito obrigado por esta maravilhosa audiência. Manda um abraço especial lá pro Ramon Lemos. Alô, Ramon Lemos, bom dia pra você. Bom dia, aqui é o Ramon Lemos, manda um modão pra nós com Christian Ralph. Toalha Molhada, ofereço para todos os ouvintes um ótimo final de semana a todos. Obrigado. Obrigado a você, viu, Ramão?
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0: É o nosso amigo Chito ligado com a gente, curtindo a nossa programação. Bom dia.
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0: Então, daqui a pouquinho, Christian Ralph.

0: aqui na programação do Terra Sertaneja. Eu vou mandando um bom dia também lá pra Célia. Célia Bogado tá curtindo o programa conosco também. Ela quer ouvir Canarinho Prisioneiro. Célia Bogado, Rafael Souza, a Stephanie, né? Todos os dias aí curtindo a nossa programação. Bom dia.
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0: Deixa eu mandar um abraço, bom dia também lá pro Elcio Brandão. É, o Elcio Brandão. Bom dia, João. Bom dia pra você, Elcio. Obrigado pela audiência. O Elcio Brandão tem a escolinha, né? A escolinha Sonhos de Aprender. É, ensina teclado, gaita, violão, carrom. É, o Elcio Brandão. Elcio Brandão tem essa escolinha aí. Muita gente aprendendo aí com o Elcio, né, Elcio? Abraço especial então pro Elcio Brandão, lá da escolinha Sonhos de Aprender. É, teclado, gaita, violão e carrom. Abraço, Elcio. Bom dia pra você. Obrigado pela companhia, tá beleza?
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0: Vamos então de música. Vamos aí pra sequência musical do programa Terra Sertaneja. Um abraço especial pra você que curte a nossa programação na manhã. É, moçada boa demais da conta, sempre acompanhando o Terra Sertaneja. Grande abraço. E vamos então de música. Chegando Christine Ralph. Christine Ralph lá pro nosso amigo... Pro nosso amigo lá. É o Chito, né? Ramon Lemos, bom dia, obrigado pela companhia. Valeu, grande abraço. 5:30.

É, muito bem, música bonita para você. Vamos atendendo a dona Clarice. Dona Clarice está participando com a gente. Dona Clarice Sense, bom dia também lá para o Zeca Sense. Bom dia, Joãozinho, com as bênçãos do nosso Deus. Toca com o Lio e Léo, dona Jandira. Dona Jandira, eu só tenho com o Zique Zeca, hein? É os irmãos, né, do Lio e Léo, não é isso? Um abraço, dona Clarice, bom dia.

0: bem, companheiro, da dona Jandira.
1: É isso aí, Léo não, é o Zico e Zeca, viu? Zico e Zeca lá pra dona Clarice Senso, um abraço, bom dia, dona Clarice, obrigado pela companhia. É, eu vi só tem, existe uma gravação aí no YouTube onde Zico e Zeca e Lio e Léo cantam juntos, dona Jandira. Mas a gravação original temos só com Zico e Zeca aqui no nosso playlist da rádio Interativa, tá? Um abraço especial a dona Clarice, um abraço também lá pro Zeca, né? O Zeca Sense também nos acompanhando. Ouvimos também Canarinho Prisioneiro com Chico Rei Paraná, esta foi lá pra Célia Bogado, pro Rafael Souza, pra Stephanie, e ainda ouvimos nesta sequência, ouvimos Christian e Ralph, Toalha Molhada, foi lá pro Ramon Lemes, um abraço Ramon, obrigado, hein? Obrigado por estar ligado aí, por estar acompanhando a programação do Terra Sertaneja aqui pela sua 104.9, a sua rádio interativa.
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0: Muito bem, vamos então já agradecendo a presença e a participação do Zeca, né? O Zeca Sense, tá ligadinho com a gente. Um abraço, viu, Zeca? Obrigado por estar conosco. Dona Clarice também participou agora, né? Ouvimos aí o Lio e Léo, o Zico e Zeca, na verdade, é sempre o Zico e Zeca, é a dona Jandira lá para a dona Clarice. Obrigado pela participação, tá bom, dona Clarice? Um grande abraço a toda moçada que ouve e curte a nossa programação na manhã. Olha, estamos com a live aí no Facebook, tá bom? Você quiser acompanhar pelo Facebook, estamos na live aí ao vivo aqui na programação também, né? Com a nossa programação também, ao vivaço, através do Facebook. Vamos então dando sequência na programação do Terra Sertanejo. Vamos agora de moda, né? Vamos tocar moda bonita aqui no, na programação, pra você que curte, né? Pra você que gosta. Manda um abraço, bom dia lá pro nosso amigo... Pro nosso amigo Magno.
1: Bom dia, João.
0: Bom dia, Magno.
1: Bora aí, tomar um cafezinho.
0: Opa, já, daqui a pouco.
1: Já sextou, né?
0: Graças com certeza. A Deus. Maravilha.
1: Toca aí pra nós aí com Dela e Delinha, Sol e a Lua. Feliz pra todos os ouvintes da manhã. Pra
0: certo.
1: Vocês aí da rádio.
0: Beleza.
1: Pra mim só curtir.
0: Curtir.
1: Valeu, João.
0: Valeu, meu irmão.
1: Bom fim de semana.
0: Bom fim de semana pra você também. Grande abraço. É, vamos curtir então, né? Dela e Delinha. É, essa é daqui, é da gente, né? Regionalíssima. 5h45.

0: milionário José Rico Lenha Molhada, música bonita pra você na manhã. Ouvimos também o Poder do Criador com Goiânia e Paranaense. E a primeira foi o Sol e a Lua com Délio, Deli Delinha. Música bonita aí foi lá pro nosso amigo de todas as manhãs, né? O nosso amigo Magno tá curtindo aí conosco a programação, curtindo essa moda e curtindo também a programação do Terra Sertaneja. Obrigado, Magno, pela participação, tomando um café e curtindo Terra Sertaneja. Bom dia. Olha, manda um bom dia também lá para Dirce Batista. A Dirce é lá de Ribeirão Preto, São Paulo. Grande abraço a todos aí de São Paulo, ligadinhos com a gente. Um abraço, Dirce. Bom dia para você. Meu amigo Carlos, Luiz Carlos Varreiro Pietro. Bom dia, João. Bom serviço a todos. Toca uma do milionário José Rico. Fim da estrada. Manda um salve aqui para Vila Bocajá. Estamos à escuta. Salve, salve o pessoal do Bocajá. E ligadinhos com a gente, Luiz Carlos. Daqui a pouquinho tem milionário José Rico. Então, fim da estrada para você aqui na programação do Terra Sertaneja, tá bom? Já está programadinho para abrirmos com o Leão Domado, né? Já está programado para abrirmos aí a segunda hora, a segunda parte com o Leão Domado, que vai lá para Pastelaria Avenida. É isso aí. Bom dia, Joãozinho, tudo bem? Tá frio, tá mesmo, então tá friozão. Uma quinta, não, uma sexta, hein? Uma sexta-feira de muitas bênçãos para todos nós. Estamos aqui na Pastelaria Avenida, ao som do seu programa Terra Sertaneja, sempre. Se puder, toca pra nós, Leão Domado. Tchau, obrigado. Opa, claro que vamos tocar Leão Domado daqui a pouquinho pra você, tá bom? Já está programadinho aqui pra abrirmos com Leão Domado, depois Milionário José Rico. Como acabamos de tocar Milionário José Rico, vamos tocar Leão Domado, depois voltamos com Milionário José Rico, lá pro meu amigo Luiz Carlos Varreiro, lá do Bocajá. Então, um abraço especial também pra moçada aí da Pastelaria Avenida, Zélia, Elisa, Leonora, Sebastião, Tiné, Astúrio. Um grande abraço, bom dia. Os clientes, né? Os clientes que estão aí ouvindo também, curtindo nosso programa aí. O velho não tá por aí hoje, não. Um abraço aí a todos que estão curtindo a programação do Terra Sertaneja da manhã. Bom dia. Olha, eu mando um bom dia também. Pro nosso amigo de todas as manhãs, deixa me ver aqui, é o Protásio, né? É o Protásio, é o Schwartz. Então, é este aqui é o Evelásio, meu amigo Evelásio e a filha Isadora, lá em São Miguel do Oeste, Santa Catarina, ligadinhos aí com a gente, curtindo a nossa programação. É, muito obrigado, Evelásio, obrigado por estar com a gente, obrigado por estar curtindo a nossa programação nesta manhã. Lá em São Miguel deve estar mais frio do que aqui, né? São Miguel, o Teno, o Evelásio, o Protásio, estão todos ouvindo a gente aí, né? Então manda pra nós aí, aqui, segundo o clima tempo aqui, 9 graus. Tá friozinho. Grande abraço a toda moçada aí que está curtindo a programação do Terra Sertaneja na manhã. Muito obrigado por essa companhia maravilhosa, essa companhia, essa audiência. Sempre a gente fica feliz em saber que você está aí do outro lado do rádio ligadinho com a gente. 5h58, tô falando demais. Vamos aí pro nosso apoio cultural, não. Vamos pra reflexão do Evangelho do dia e eu volto daqui a pouquinho a você que participa comigo. Bom dia pra você. Vamos juntos? Vamos acompanhar juntos? Padre Flávio Alencar e a reflexão do Evangelho do dia. Bom dia.
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2: Olá, ouvintes da Rádio Interativa FM. Aqui é o Padre Flávio. Lhe desejo paz e bem. Estamos refletindo o Evangelho de cada dia. Hoje, nessa sexta-feira, dia 20.

21 de agosto, a Igreja faz a memória de São Pio X, Papa. O Evangelho, segundo São Mateus, capítulo 22, versículos de 34 a 40. Naquele tempo, os fariseus ouviram dizer que Jesus tinha feito calar os saduceus. Então eles se reuniram em grupo e um deles perguntou a Jesus para experimentá-lo: Mestre, qual é o maior mandamento da lei? Jesus respondeu: Amarás o Senhor teu Deus de todo o teu coração, de toda a tua alma e de todo o teu entendimento. Este é o maior e o primeiro mandamento. O segundo é semelhante a esse: Amarás ao teu próximo como a ti mesmo. Toda lei e os profetas dependem desses dois mandamentos. Palavra da salvação. Queridos ouvintes, uma armadilha dos fariseus serve para Jesus ensinar o mandamento do amor, que é o coração de toda a lei e a essência da mensagem de todos os profetas. É importante aqui recordar que no judaísmo, no tempo de Jesus, existia um catálogo com 365 mandamentos ou preceitos negativos, dizendo: não pode fazer isso, não pode fazer aquilo. E 248 positivos, ou seja, deve fazer isso, deve fazer aquilo. Um fardo pesado para o povo seguir. Qualquer desvio era punido ou duramente criticado, como vimos nas discussões dos fariseus com Jesus sobre o sábado ou sobre as purificações. O novo mandamento é simples e, ao mesmo tempo, extremamente exigente: amar a Deus e ao próximo. Trata-se, na verdade, de um único e mesmo amor, visto que o próximo é o rosto de Deus no mundo. Jesus disse: tive fome e você me deu de comer, tive sede e você me deu de beber, era estrangeiro e você me acolheu, estava nu e me vestiu, estava doente e me visitaram, estava na cidade e vieram me ver. Toda vez que manifestamos amor ao próximo, é uma prova de amar o próprio Jesus Cristo. Deus te abençoe.

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0: de novo.
1: De novo, estamos de volta com a programação do Terra Sertaneja. Muito bom dia para você que está ligadinho com a gente desde as 5 horas da manhã. Muito bom dia para você que está chegando agora. Seja bem-vindo, seja bem-vinda. Vamos juntos. Muita música bonita para você nesta manhã. Hoje, dia 21 de agosto de 2026, sexta-feira, sextou. Muito obrigado a você que está ligadinho e curtindo a nossa programação. Joãozinho e você. 99977-1049 é o telefone que você pode, que você deve participar com a gente. Estamos de volta com a programação do Terra Sertaneja, Rádio Interativa FM 104.9. Um abraço especial para você que ouve a gente na manhã. Bom dia lá pra Ruth.

E o Ademir, né? A Ruth Ademir lá da AR Variedades. Ruth Ademir, bom dia. Bom dia, João. Ótima sexta-feira para todos nós. Ótima sexta para vocês aí, tá bom? Também, tá bom? Ruth e também o Ademir. E a moçada aí da AR Variedades, curtindo a nossa programação. Fazer loucura de amor é bom. Olha, manda também um bom dia lá pro Sérgio Freitas. Alô, Sérgio, obrigado pela audiência. Bom dia, meu irmão. Bom dia pra você também, meu irmão Sérgio. Curtindo a programação com a gente, aquele abraço especial. Bom dia. Lá pro Sérgio Freitas. Alô, Sérgio, obrigado pela audiência. Bom dia, meu irmão. Bom dia pra você também, meu irmão Sérgio. Curtindo a programação com a gente, aquele abraço especial. Bom dia. Olha quem está com a gente também, o Hélio Espíndola. Bom dia, feliz sexta-feira, Deus abençoe você também, tá bom? Um abraço aí pro nosso amigo Hélio Espíndola, curtindo a nossa programação, bom dia. Eu mando um bom dia também, vou mandar um bom dia também lá pro Marcos Baterista, tá ligadinho com a gente, daqui a pouco eu ouço o áudio, tá bom, Marcos? Aquele abraço especial pra você, bom dia. Bom dia também pro Antony Rodrigues, bom dia, meu amigo Joãozinho. Bom dia pra você também, Antony, obrigado pela audiência, hein? Obrigado pela companhia. Toca a música Prazer de Fazendeiro com Delia. Beleza, nós ouvimos o Sol e a Lua agora há pouquinho, né? Agora vamos ouvir Prazer de Fazendeiro também. Aqui já na segunda hora, na segunda parte do Terra Sertaneja. Grande abraço, bom dia! Muito, muito, muito, muito bem. Vamos abraçando, vamos mandando aquele abraço também, abraçando também, né? O nosso amigo Paco Martins. Alô, Paco, bom dia. Ele quer ouvir o Pulo do Gato. Vamos tocar pra você, então, daqui a pouquinho, o Pulo do Gato. Tchau, Carreiro e Pardinho, né? Sim. Aquele abraço especial pra você. Bom dia, obrigado pela companhia, obrigado pela audiência. Nosso amigo Paco Martins. Então vamos atendendo a Zélia, atendendo o pessoal lá da Pastelaria Avenida, né? Que estão ligadinhos com a gente, curtindo a nossa programação. Obrigado pela audiência, tá, moçada? Moçada aí da Pastelaria Avenida, todos os dias ligadinhos, curtindo Terra Sertaneja e chegando. Chegando então o Chico Rei Paraná, abrindo mais uma sequência, abrindo também a segunda parte do Terra Sertaneja. 6:06. Leão Domado.

0: Muito bem, 6:12. Ouvimos Milionário José Rico, Fim da Estrada. Música bonita pra você na manhã. Foi lá pro Bocajá, foi lá pro Luiz Carlos Varreiro Pietro. Grande abraço, Luiz Carlos. Obrigado por estar com a gente, tá bom? E nós ouvimos também Leão Domado com Chico Rei Paraná. Esta foi lá para a Pastelaria Avenida, para a Zélia, para a Elisa, para a Leonora, para o Tiné, para o Sebastião, para o Astúrio, enfim, para toda a moçada aí da Pastelaria Avenida, ligadinhos, curtindo a nossa programação. Bom dia!
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6: Muito bem, são 6

0: 6h20, 6 horas 20 minutinhos. Manda um abraço lá pra Gelca, Gelca Rolim, curtindo o programa com a gente. Aquele abraço, viu, Jeca? Bom dia, Joãozinho. Ótimo dia, toca uma música pra mim ouvir, Amado Batista. Sonho lindo. Tô aqui trabalhando na Coamo e ouvindo a rádio. Grande abraço, Gelca. Bom dia. Obrigado, obrigado por estar conosco aí curtindo a programação. Também tem moda daqui a pouquinho pra dona Eliane Petrick. Um abraço, dona Eliane. Bom dia, obrigado por estar conosco. Também com a gente, também ligadinha conosco, a Genesi. Bom dia, Joãozinho. Bom dia pra você, Genesi. Obrigado pela audiência. Obrigado por estar com a gente, tá bom? Genesi lá de Dourados, curtindo a nossa programação. Bom dia. Bom dia também. Bom dia também pro Ademar. Ademar Pneus de Dourados. Bom dia, Joãozinho. Bom dia para você. Obrigado, viu, Ademar, por estar curtindo a nossa programação. Ademar também, a esposa, né? A esposa Dona Diva, curtindo a programação com a gente. Aquele abraço especial. Bom dia. Muito obrigado por essa maravilhosa companhia, tá bom? Abraço especial também lá pro Flávio, né? O genro do Ademar Pneus de Dourados, curtindo a nossa programação. Obrigado pela companhia. E também a dona Mercedes Franco, ligadinha conosco, aquele abraço da Mercedes, muito obrigado por estar com a gente, tá bom? Beleza? Bom dia pra senhora, obrigado por estar ligadinha aí conosco, beleza? E vamos então atendendo a moçada, tem muita moda pra tocar, hein? Vamos começar então com o Amado Batista. Amado Batista, Secretária. Deixa eu ver quem pediu essa aqui, Secretária com Amado Batista. Tá difícil até de saber quem foi, né? Um abraço especial para você que tá sempre ligadinho, tá sempre curtindo a nossa programação nas manhãs. Ao Bruno Del Bosco, meu amigo Bruno Del Bosco também com a gente. Bom dia, tchê. Toca Rancho de um Amigo com o Baitaca. Forte abraço para você também. Um abraço aí para Arlete, né? Também nos ouve na manhã. Aquele abraço especial para você, viu, Arlete? Toda a moçada da Bruno Peças e Serviços. Assim, vamos lá, vamos então atendendo agora sim, já descobri quem é o nosso ouvinte da manhã. Bom dia, Marcos. Bom dia, tudo bem, Marcos? Alô, Marcos, baterista.
1: Bom dia, Joãozinho.
0: Bom dia.
1: Marcos, baterista.
0: Beleza, tudo certo?
1: Toca aquela pra nós, Secretário do Amado Batista.
0: Amado Batista.
1: Para todo de Laguna. Deus abençoe.
0: Deus abençoe. Deus abençoe a você também, tá bom? Tá bom? Um abraço especial para você. Obrigado por estar todas as manhãs aí acompanhando a gente, né? O nosso amigo Marco Baterista, sempre ligadinho e curtindo o Terra Sertaneja na manhã. Secretária Amado Batista.

0: É isso aí, Amado Batista, secretária, foi lá pro nosso amigo Marcos, baterista. Grande abraço, Marcos, obrigado pela companhia, obrigado pela audiência. Todo um abraço lá pro Paulo Efting, nosso secretário de infraestrutura de Laguna Carapã. Abraço, Paulo, obrigado pela companhia, obrigado pela audiência, muito obrigado por estar com a gente, moçada da Secretaria de Infraestrutura de Laguna Carapã. Bom dia, obrigado por estar sempre com a gente nas manhãs, curtindo a nossa programação.
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0: Muito bem, muito bem. São 6:27 agora. Vamos agradecendo a presença e a participação do Leandro Cardoso. Vamos ver se dá tempo, viu, Leandro? Tocar moda pra você, viu? É, se der tempo a gente toca, beleza? Grande abraço, bom dia pro Leandro Cardoso. Oi, Legaona. Bom dia, Joãozinho. Manda um baitaca aí, um bom trabalho aí pro pessoal do setor da padaria no supermercado Pão de Mel. Moçada do supermercado Pão de Mel, ligadinhos com a gente. Pessoal da padaria, aquele abraço muito especial, tá bom? Oi, Legaona, um abraço pra você, meu irmão. Ó, tá programadinho aqui uma do baitaca pra tocar pra você, tá bom? Já tem um pedido aqui do baitaca que já tá na programação, então eu consegui encaixar junto essa música que você pediu aí, do Baitaca, né? Que é uma música do Baitaca, não escolheu qual, vamos colocar essa que já está programada, então. Dona Helena Geleski, bom dia, João, uma ótima sexta-feira pra todos, manda aquela música com Jaine, Mississippi, pra todos que estão na escuta do programa.
4: Não
0: dá tempo, viu, Dona Helena? Tá bastante apertado o tempo pra nós hoje, viu? Muito obrigado pela participação, Dona Helena. Paulo Zanini, lá no Mato Grosso, hein? É, o pessoal do Mato Grosso, lá em Itapurá, no Mato Grosso, ligadinhos aí com a gente, aquele abraço especial, bom dia, obrigado mesmo por esta maravilhosa companhia. Vamos de música, vou atender agora então o Anthony lá do Bonfim. É Deli Delinha, às 6:29, Deli Delinha canta Prazer de Fazendeiro.

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0: É, isso é milionário José Rico, Anjo Loiro. Foi lá pra Dona Eliane Petrick. Obrigado, Dona Eliane, pela participação. Aquele abraço especial.
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0: Nós ouvimos também Sonho Lindo. O Amado Batista foi lá pra Gel Carolim, lá na Coamo. Ligadinha com a gente, bom dia. Ouvimos também o Pulo do Gato, Tião Carreiro e Pardinho. Esta foi lá pro Paco Martins. Grande abraço, Paco. Obrigado pela audiência. É o Pulo do Gato, Tião Carreiro e Pardinho pra você. E nós ouvimos também Dela e Delinha, Prazer de Fazendeiro. Esta foi lá pro nosso ouvinte, lá do Bonfim, né? O nosso amigo Anthony, lá do Bonfim, Anthony Rodrigues. Aquele abraço especial, bom dia, obrigado. Obrigado por estar com a gente, curtindo a nossa programação, participando conosco aqui da programação do Terra Sertaneja. Aquele abraço, obrigado pela companhia e pela audiência.
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0: Muito bem, agora são 6 horas e 42 minutos. 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
0: Muito bem, são agora 6h44 agora, 6 horas 44 minutinhos, vamos aí para o nosso apoio cultural, eu volto daqui a pouquinho. Olha só, tem baitaca, vai lá pro Bruno Del Bosco, né, é o rancho de um amigo, e também pro William Gaona, para todos lá do supermercado Pão de Mel, sobretudo pro pessoal da padaria, beleza? Então vamos mandar pro pessoal da padaria, do supermercado Pão de Mel, para todos, claro, do supermercado que estão ouvindo a gente lá. E também pro Bruno Del Bosco, também. Vamos atender também o Leandro Cardoso. Ele quer ouvir uma do Gabriel, do Guilherme Silva. Então pro Leandro Cardoso, vamos tentar tocar pelo menos um pedaço da Mississippi, lá pra Dona Helena Geleschi, lá no Mato Grosso, lá em Itapurá. São 6 horas e 44 minutos.

0: minutinhos, já volto.
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3: Muito bem, são 6:49 agora, 6:49 de volta. De volta com a programação do Terra Sertaneja. Aí vamos de moda, vamos de música, vamos atendendo a moçada que ouve a gente, que curte o programa conosco aqui na manhã. Aquele abraço especial para você. Mandar então essa pro Bruno Dal Bosco. É, o Bruno Dal Bosco pediu. E também vamos mandar lá pro William Gaona, né? O William Gaona também pediu pra moçada lá do supermercado Pão de Mel. Baitaca! Canta bonito pra você na manhã. Rancho de um amigo.

0: É isso aí, vamos agradecendo então aí o Bruno Dal Bosco, a Arlete, toda a moçada aí da Bruno Peças e Serviços. É o Gaona, né? O William Gaona também, lá do supermercado Pão de Mel, moçada da padaria, e grande abraço, bom dia. Muito obrigado mesmo aí pela audiência, muito obrigado pela companhia. Moda boa, moda bonita, Baitaca Rancho, Rancho de um Amigo, aqui na sua 104.9 Rádio Interativa FM. Bom dia.
1: Bom dia, Joãozinho. Foi a Guilherme Silva, tia do Guilherme Silva, do Gabriela.
0: Gabriela, beleza, então. Valeu, obrigado pela participação, obrigado pela companhia. Vamos aí ouvir, curtir um pouquinho de Gabriela.
2: E tome shot.
0: Com Guilherme Silva.

isso aí, o Guilherme Silva. Guilherme Silva, pra você, Gabriela. Agora já vai começar o tititi, né? Então já. Já terminou a moda aí que o nosso amigo pediu, nosso amigo. É o Leandro Cardoso, grande abraço, Leandro, bom dia, obrigado, obrigado pela audiência e pela companhia. Essa vai lá pro Mato Grosso. Essa vai lá pra Dona Helena Gelensky, lá pro Paulo Zanini, lá pra Tapurá, Mato Grosso, bom dia.

6:58. Mississippi, Jaine. Olá pra Tapurá no Mato Grosso, pra Dona Helena Geleski, pro Paulo Zanini, obrigado pela participação, obrigado pela companhia. Baitaca também, cantou Rancho de Amigo lá pro Bruno, Bruno Dal Bosco, pra Alete, pro William Gaona, pra toda a moçada lá do supermercado, supermercado Pão de Mel. Grande abraço, obrigado pela companhia, obrigado pela audiência. 6:59 agora. Vamos então chegando ao final de mais uma edição do programa Terra Sertaneja. Saúde. Na sequência da programação, show da manhã com Sara, Cristina e o Antônio. Daqui a pouquinho, a partir das 7 horas, show da manhã. Sara, Cristina e Antônio trazendo para você o melhor da música e muita informação também. Aqui na 104.9. Que você tem uma ótima, excelente e abençoada sexta-feira. Amanhã, se Deus quiser, no sabadão, estaremos de volta de novo com mais uma edição para você daquele sabadão especial. Aquele abraço, até amanhã. Bom dia para você.

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1: 7 horas e 6 minutos.

estamos chegando! Hoje, dia 21 de agosto de 2026. Bom dia para você que está sintonizando agora. Bom dia para você que já acordou, para você que ainda está deitadinho, né? Hoje tá um friozinho maravilhoso.

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1: Hoje, sexta-feira, dia 21 de agosto.
0: Depositar a partida. São todos que têm harmonia. Pra gente cantar a canção do terceiro.
1: Hoje temos muita coisa boa pra você aqui, hein?
0: A gente tem muita esperança.
1: Tem entrevistas.
0: Plantar a semente.
1: Tem a palavra do Senhor. Tem muita animação, muita música boa.
0: Gente.
1: E sextou, minha filha, tem sorteio.
0: Tá.
1: Fique ligadinho, já comece a participar, hein?
0: 9997-1049.
1: 9997-1049. Fala bom dia, Sara, bom dia, Antônio. Quero participar do sorteio. E também tem a charada do Antônio. Então receba o meu bom dia da Sara Cristina.
2: E do Antônio Valentim. Um ótimo dia pra você.
1: Que seu dia seja abençoado. E seu fim de semana mais ainda, né?

0: Bom dia!
1: Bom dia!
0: Bom dia!
2: E vamos começar com aquela abençoada oração para começarmos o dia na presença do Senhor.
3: Que o Senhor te...
4: Oremos para que o nosso dia seja uma bênção, o final de semana de todos nós, de todos vocês, ouvintes maravilhosos, povo de Laguna Carapã. Pai, Filho e Espírito Santo, em nome de Jesus, Pai, te agradecemos, Senhor, pelo nosso dia, nossa vida, nossa saúde, ter cuidado, estar cuidando de nós, Senhor, meu Deus. Em nome de Jesus, nós te pedimos a tua graça, a tua unção, a tua bênção para todo este povo lindo e maravilhoso desta cidade de Laguna Carapã. Pai, Filho e Espírito Santo, pedimos a tua bênção, Senhor, também para todo o povo deste estado maravilhoso que é o Mato Grosso do Sul e para todo o nosso Brasil e pelo mundo, Senhor. Em nome de Jesus, nos abençoa, fica com todos para todos sempre. Amém, amém e amém.
2: Que o Senhor te abençoe. E faça brilhar
5: seu rosto,
2: o seu rosto em
5: sua graça.
2: Conceda sua graça e te dê paz.
5: E...

é uma palavra que significa assim seja. Toda vez que você disser amém, você está dizendo que assim seja. É isso aí, nosso telefone já está liberadinho, 9997-1049, 9997-1049, para você mandar para mim o seu alô, o seu bom dia, dizer que quer participar do sorteio.

0: Se tiver alguém fazendo aniversário, manda pra mim, manda pra mim.
1: Que a bênção se derrame até mil gerações da família.
0: E hoje nós, já nós vamos começar, vai ter uma entrevista, né?
1: Os filhos,
0: com uma fisioterapeuta e...

0: ela diz: bom dia, Sara, estamos na escuta.
1: Sexta-feira, sua linda.
0: Ali no posto, né? No posto Catuxo. Toca lembrança boa de Pedro e Benício. Quero participar do sorteio.
1: Sexta-feira, sua linda. Eu tô feliz.
0: A Pâmela, bom dia pras meninas ali do posto Catuxo.
2: Bom dia, Lia, toda a rapaziada ali do posto. Deus abençoe o seu dia, um ótimo trabalho. Boa semana.

0: de lembranças e tributos à vítima de terrorismo. A gente podia comentar sobre isso aí, né, meu bem? Sobre terrorismo, que é uma coisa muito... É um fato muito polêmico a ser conversado, né? A ser discutido, né? Debatido, né? A falar a verdade.
1: Hoje é sexta-feira, hein?
0: E também marca o início da Semana Nacional da Pessoa com Deficiência Intelectual e Múltipla. Como é?

uma semana de conscientização, né? Dedicadas às ações de inclusão, à conscientização, né? A pessoa com deficiência intelectual e múltipla. E hoje nós vamos ter a presença, né, de duas bênçãos, né, que vão estar aqui, né, falando para vocês sobre isso daí.

Vai estar a fisioterapeuta Ana Paula e a psicóloga Sabrina. É hoje que a balada pega. Vou estar aqui presente para conversar com vocês um pouquinho, né? É isso aí, vamos continuando. Falar um pouquinho sobre o Dia Nacional da Habitação. Celebra a criação do BNH e do Sistema Financeiro de Habitação em 1964. Eu lembro, né, BNH, minha avó morava numa vila chamada BNH. É um sistema de habitação, né, que dava. Isso foi desenvolvendo para que todas as pessoas, né, de baixa renda pudessem ter uma casa, né? E é o sonho de qualquer pessoa, né, ter uma casa própria. Hoje é sexta-feira. Dia Internacional da Lembrança, Tributos e Vítimas de Terrorismo. Data da ONU para apoiar e honrar sobreviventes de atos extremistas.

0: começar a sua manhã. Vamos participar. 999-710-49. 999-710-49 para você mandar para mim o seu alô, o seu bom dia.
1: Amor.
0: Aqui recebi, né? Bom dia, Sara Antônio. Deus abençoe nossa sexta-feira. É a Ruth. Bom dia, meu amor. Que Deus abençoe a sua sexta-feira também e seu fim de semana.

0: E você também já está participando do sorteio, Rutinha.
1: Isso aqui tá bom demais. Puxa, vale, safoneiro.
0: Nós temos hoje dois brindes pra você, viu? E também o brinde, né, do Antônio da Charada, que ele vai fazer mais tarde pra você. Fique ligado.

0: É isso aí, eu quero desejar um feliz aniversário pra você que está fazendo hoje, dia 21 de agosto. Saúde. Feliz aniversário, muitos anos de vida, muita saúde, paz, alegria.
1: Parabéns pra você.
0: E hoje seu dia seja maravilhoso, agradabilíssimo.
1: Feliz aniversário.
0: É o que a família 104,9 deseja a você e nós aqui do Show da Manhã.
1: Saúde.
0: Saúde, muita paz, amor e alegria.
1: Parabéns, meus parabéns, feliz
0: aniversário. 7:25, pra você que faz aniversário. Os baitaca, nego bom não se mistura, hein? 7:25.

0: É isso aí, 7:33. Como eu disse, hoje tem muita coisa boa pra você, hein?
1: Eu volto outra vez.
0: Nós estamos aqui com a presença da psicóloga Sabrina. E também com a fisioterapeuta Ana Paula, que veio aqui trazer muita coisa boa pra você hoje. E nós possamos ficar ligadinho, né? Pelo dia, como é que é o nome do dia? Esqueci. Dia...
2: A Semana Nacional da Pessoa com Deficiência Intelectual e Múltipla.
0: Olha que maravilha. E elas vão estar aqui falando para vocês um pouquinho, né? Sobre isso e também a necessidade da nossa cidade sobre esse assunto, tá bom? Quero aqui já apresentar, né, a fisioterapeuta Ana Paula, que vai estar começando a falar. E logo após a Sabrina também, a psicóloga Sabrina. E vocês têm, vocês podem ficar à vontade, tá bom? Aqui
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0: Aqui vocês têm toda a liberdade para falar, né? E expor o assunto para que a população possa estar consciente, né? Se conscientizar da importância dos nossos. Como é que fala? Das nossas. Das coisas que a nossa cidade precisa, né? Representantes da paz, gente, que maravilha, hein? Vou deixar ela se apresentar, fique à vontade.
2: Bom dia, bom dia, bom dia a todos os ouvintes da 104,9, bom dia, Sara.
0: Bom dia.
2: É com grande alegria que nós estamos hoje aqui representando a paz de Laguna Carapã e fazendo assim um convite muito... muito especial, né? Muito solidário, para que as pessoas venham conhecer os nossos projetos, né? Da APAI de Laguna Carapã. Nós estamos com a

0: Semana Nacional da Pessoa com Deficiência Intelectual e Múltipla, né? E o ano é o ano apaiano, pertencimento, presença e participação. Então, assim, nós precisamos tirar aquele estigma de que a pessoa com uma deficiência intelectual ou múltipla, ela não tem capacidade para desenvolver tarefas, para participar do cotidiano.
1: Sim.
0: De estudo, trabalho, lazer. E uma coisa assim que me incomoda muito é os apelidos, sabe? Eu hoje orei e pedi para Deus, Senhor, me abençoa, né, para me saber o que falar. E foi uma das coisas assim que eu fui tocado no coração, esse capacitacismo, essa diminuição da pessoa que tem uma deficiência, né? As pessoas, elas apelidam, colocam um apelido. Lá vem fulano, lá vem ciclano. Não.
1: Infelizmente.
0: Ele é uma pessoa como eu, como você, com pensamentos, com emoções, né? E a equipe da APAE aqui de Laguna Carapã vem chamando a atenção para a sociedade. Assim, uma realidade que precisa não ser lembrada. Hoje começa, o dia 21 de agosto, a Semana Nacional, vai até o dia 28. Só que não é só a semana, né? É o ano inteiro.
1: Sim.
0: Né?
1: Sim.
0: Eu acho assim que todos... Eu tenho dois deficientes na minha família, meus irmãos, né? E eu penso assim, eu não conheço ainda uma família que não tenha um deficiente físico ou intelectual.
1: Sempre tem, né?
0: Não. Sim. Conheço. Sabe? Então, assim, a gente tem empatia com o outro, né? A gente tem empatia com aquela mãe que chega pra gente precisando de ajuda.
1: Sim.
0: Né? Então, assim, eu falo assim que não é só pelo salário mais, né? Já é por amor,
1: por
0: né?
1: Amor.
0: É por amor. Então, assim, eu venho hoje fazer um convite para que... É um momento da gente chamar a atenção da sociedade, né? Para uma realidade que precisa ser lembrada o ano inteiro. Mas que tenha esse amor envolvido.
1: Sim.
0: Sabe? É um momento de conscientizar, de combater o preconceito. Esse preconceito me deixa, sabe? E a semana é ótima para que a gente lembre todos os dias disso, mas durante o ano inteiro.
1: Sim.
0: Né? Que o deficiente intelectual ou físico não é aquele indivíduo que ele... ele tem que estar alimentado, bem vestido, limpo e medicado. Não é isso, né? Ele é um ser humano como muitos de nós. Ele precisa ser ouvido, ele precisa interagir, ele precisa de uma rede de apoio. E nós, aqui nós temos, aqui em Laguna Carapã, nós temos a psicologia, nós temos a fisioterapia, nós temos... outros serviços, né? Nós temos ali o pessoal do administrativo, a diretoria, os amigos, os voluntários. Meu Deus, como nós temos voluntários. A gente liga e fala assim, viu? Dá uma mão aqui. Aí, assim, aí um ajuda a pintar até 10 horas da noite. E aí o outro vai lá, leva um lanche, sabe? Isso aí é muito importante. É emocionante você fazer o bem, né? É gostoso, né?
1: Sim.
0: Então, assim, hoje nós estamos aqui, eu e a Sabrina... para tocar no coração das pessoas, né? Sobre essa... Não seria caridade. Eu falo que é bem pra gente, sabe? A gente faz o bem pra gente, sabe? Porque quando você faz o bem pro outro... Porque, assim, se fosse... Assim, a gente trabalhar só o horário ali, não é só, entendeu? A gente leva pra casa, a gente faz coisas assim,
1: já
0: sabe?
1: Já se preocupa,
0: né?
1: Dia.
0: A gente já... Sim, vínculos.
1: Isso.
0: De amor, né?
1: É.
0: A gente leva para casa, a gente organiza o que tá precisando. Ai, olha, aquela criança tá precisando da medicação, não tem. Não, vamos dar um jeito, né?
1: Sim.
0: Né, Sabrina? E aí a Sabrina sai atrás, sabe? A gente organiza, vai organizando, sabe?
1: Uhum.
0: Isso aí é muito importante porque a gente leva, infelizmente, às vezes, muito problema para casa. Mas com o intuito de ajudar essa pessoa.
1: Mas, tem como a gente, por exemplo, tem alguma maneira que a gente possa fazer para se associar, para a gente poder ajudar?
0: Tem.
1: A comunidade?
0: Tem. Você ser um amigo da APAE, né? Você vai lá no Sicredi, você tem o Pix automático, você pode doar uma quantia assim. Ah, eu vou doar uma quantia lá, tipo assim, para. Vamos supor. Não tem um valor assim, né? O valor que você quiser doar, de 20, 30, o valor que você quiser, que seu coração for tocado, né? E assim, ajuda muito a gente.

0: porque nós precisamos de doações, sim, né? De voluntários, de doações. Nós precisamos de muita coisa. Uhum. Mas, assim, Deus está provendo. Eu acredito muito na força e no poder de Deus.
1: É só ir no Sicred?
0: É, no Sicred, sim. E de voluntários, de doações. Nós precisamos de muita coisa. Uhum. Mas, assim, Deus está provendo. Eu acredito muito na força
1: e
0: no poder de Deus.
1: É só ir no Sicred?
0: É, no Sicred, sim. E
1: dizer que você quer.
0: É, e aí tem uma fichinha. Lá você vai doar direto, vai chegar lá no pessoal, vai direto na conta, né? Mas assim, passa ali na PAI, tem o pessoal do administrativo, eles vão fazer uma fichinha, né?
1: Sim.
0: E aí você vai falar assim: ah, eu quero ser sócio, eu quero ser um amigo da PAI.
1: Sim.
0: Sabe? Um apoiador, é apoiar a causa, né? E aí nós precisamos sempre de voluntário,
1: sim,
0: sempre de pessoas do bem, né? Pra.
1: E
0: pra
1: tem
0: nos
1: muitas
0: ajudar.
1: Pessoas que gostam,
0: tem,
1: né? Voluntários que podem também estar tá ajudando
0: tem,
1: ali.
0: Tem. Né? Principalmente aquele que já está mais aposentado, aquela pessoa que, né?
1: É.
0: Que fala assim, ah, eu tô. Então, assim, o intuito hoje é da gente tocar a comunidade mesmo.
1: Sim.
0: Chamar essa comunidade, ó, nós estamos num novo espaço, né? Nós estamos num espaço mais amplo, mais aconchegante. Nós vamos, com certeza, nós estamos com mais alunos, né? E com certeza vai aumentar mais a demanda e nós precisamos de amor ali, de gente,
1: sim,
0: envolvida, nós precisamos dos voluntários.
1: E tem bastante?
0: Temos.
1: Lá na
0: nós
1: PAI?
0: Temos 34 usuários, né? Sendo 16 crianças, entre crianças e adolescentes. E 18 adultos.
1: Nossa, bastante.
0: Uhum.
1: Que bênção.
0: Assim, eles são os amores, sabe? Assim, a gente faz mutirão. Ai, hoje nós vamos fazer aula de artesanato. Você tem que ver como que eles são, assim, apaixonantes, sabe? Mas é isso, pessoal. Vamos convidar aí o pessoal para participar, né? Para participar das nossas oficinas que nós estamos desenvolvendo, os nossos projetos, né? Como voluntário. Sejam amigos da PAI, né? Sejam amigos da PAI. E assim, tá, a PAI de Laguna tá de portas abertas, né? O nosso presidente, o Deva, tá lá. A Tânia tá lá para ajudar, para vir, para explicar, né? Tá de portas abertas para acolher qualquer um cidadão que queira saber mais sobre os projetos, que queira ajudar a gente.
1: Onde que é a PAI?
0: A PAI aqui na frente do CREAS e do CRAS.
1: Do CREAS.
0: Isso. É bem pertinho.
1: Fácil,
0: isso.
1: Né?
0: Uhum, é
1: quem
0: aqui.
1: Quem não sabe onde que fica o CRAS, então aí, né, fica até mais fácil para a pessoa se
0: Eu sou péssima de nome
1: endereço.
0: De rua, de endereço.
1: Eu também.
0: É, como que é?
1: Vilhar Bispinho, Anela. Aham.
0: Mas é isso, gente. A participação e a presença da comunidade, das famílias, né? Daquele que tem o deficiente, o intelectual, o físico, o múltiplo, né? Que queira conhecer o nosso trabalho, que queira conhecer a nossa equipe, é uma equipe muito boa, sabe? Nós temos a pedagoga, nós temos a Ana Cláudia, que nos abençoa. Eu falo que não só com o trabalho dela, mas com tudo, sabe? Nós temos o Carlos Eduardo, que nos ajuda também, que é o professor Dudu. E assim, nós somos uma equipe boa, só que pequena, né? Pequena ainda, mas eu acredito que nós vamos crescer muito,
1: sim,
0: muito, muito mesmo, né? E assim, a PAI de Laguna está de portas abertas para receber essa comunidade, né? Para nos ajudar, e vai ter um café da manhã, dia 25, sabe? 8:30 da manhã e está todos convidados, né?
1: Uhum.
0: Para proposta, para ver os projetos, para. Das 7 às 11, todos os dias, de segunda a sexta, das 7 às 11 e da 1 às 5, nós estamos lá, né? E na terça-feira, reforçando aí o convite, a Sabrina vai falar mais sobre a semana. Mas na terça-feira nós vamos ter esse café da manhã, que é para todos comparecerem, que tenham no coração vontade de conhecer o nosso projeto. Vai ter apresentações. Nossa, nós estamos aí com essas apresentações. Muito, muito, muito, muito legal, sabe? E convido toda a sociedade, toda a comunidade,
1: sim,
0: todo aquele que tem, todos nós temos, né, o amor no coração pelo,
1: sim,
0: próximo, para ajudar, para estar lá, para ver os nossos projetos, né?
1: Sim.
0: E aí a Sabrina agora vai falar um pouco sobre a semana, né?
1: Sim, sim. Você quer se dar aqui, você pode ficar à vontade, viu?

0: Sabrina, né? Ela é psicóloga, né? Então, é, tem também muito mais coisas a estar debatendo, falando aqui para nós, né? Sobre essa... que começa agora, né? A Semana Mundial, né? Pode falar, Sabrina, fica à vontade.
1: Bom dia a todos os ouvintes. É com alegria, né? Como psicóloga e representante da PAI, estar aqui falando com todos os ouvintes. Bom dia, Sara.
0: Bom dia.
1: Essa semana, né, que a gente comemora, eu falo assim, é uma comemoração, né? Por a gente tá aqui falando sobre o Dia Nacional da Pessoa com Deficiência Intelectual e Múltipla. É um momento de conscientizar a sociedade, né? A inclusão, o respeito, a acessibilidade e a garantia de direitos. Eu vou falar um pouquinho sobre três palavras que é muito, muito importante para nós nessa semana, nesse ano, né? Que é o ano da família paiana, né? A gente começa pelo pertencimento. O que é o pertencimento dentro dessa semana? Pertencimento significa pertencer, sentir que você está fazendo parte. Que você possa olhar a PAI como a PAI é minha, é sua, eu faço parte dessa história. Que não seja só apenas quem trabalha, quem está ali dentro, mas que seja olhada pela sociedade, né? Por todos, se sentir que faz parte dentro da nossa entidade ali. Queremos que todas as famílias sejam acolhidas, respeitadas, valorizadas. Então, se sinta parte disso, né? Se sinta parte da PAI junto conosco. Outra, presença. O que é a presença? A presença, ela é fundamental. A gente não fala só a presença fisicamente, né? A presença de estar ali, conversando, participando, conhecendo o trabalho realizado que é ali dentro, conhecendo os desafios da PAI. Eu falo assim que não existe... a família é o que mais conhece os nossos usuários, né? Os nossos atendidos ali dentro. Então, se a família não está conosco, se a família não está na presença com nós ali na PAI, como que a gente vai ter uma acessibilidade, um jeito de chegar ao paciente ou usuário ali, sem estar a família conosco, né? Então é muito importante que a família esteja ali para passar para nós a experiência que está em casa, para a gente conseguir atender melhor esse usuário, né? Então a gente precisa que a família esteja ali junto, explicando como que é esse atendido em casa, como que ele se comporta, o que ele necessita, para a gente qualificar melhor o nosso atendimento. Então é de extrema importância. A presença da família dentro da PAI, ela é fundamental, né? Hoje eu tenho um grupo de apoio às famílias dentro da PAI. Esse grupo é realizado a cada 15 dias, né, juntamente com os profissionais da saúde, onde a gente busca essa família para dentro da PAI. Né? A gente vai falando de vários temas com os profissionais da saúde para que as famílias sejam inseridas, né? Que não só larga o paciente ali, o usuário ali, e a família simplesmente não está vendo como que está sendo o trabalho, o que precisa, qual que é o melhor jeito de ser atendido. Então, esse grupo é para apoiar essas mães. Eu falo mães porque hoje quem participa mais ali no meu grupo, né? Eu falo meu grupo porque é um projeto meu, né? Junto com a saúde, é mais as mães que participam, né? Porque os pais geralmente estão trabalhando, estão em busca do pão de cada dia, né? Então, as mãezinhas é o que mais frequentam. Mas é de extrema importância. Hoje ainda o grupo está sendo realizado com poucas mães, né? Então, é um convite também para as famílias que estão me ouvindo, que é da APAI, né? Que se fortaleçam, que buscam participar, né? Que vê algo como importante, porque é importante, é o seu filho que está ali, e que participa desse grupo, né? Que eu tenho certeza que vai ser de grande valia e aprendizado para os pais junto com os usuários. E a participação é isso. A participação que vocês tenham voz, né? Queremos que as famílias participem, dê sugestões, apresente suas necessidades, contribui junto com nós dentro da PAI. Quando a família ela participa, ela deixa de ser apenas alguém que acompanha o entendimento. Ela passa a ser parte das construções das oportunidades. E queremos fortalecer, né, essa família junto conosco. E também eu faço um convite para toda a população que precisa estar cada vez mais próximo da comunidade, como a nossa

0: fisioterapeuta Paula falou, a gente precisa que a comunidade esteja junto conosco. Que vai lá, conhece a PAI, né? As pessoas conhecem a PAI geralmente pelo nome, né? Mas não conhece o trabalho que é realizado ali dentro, os projetos. Então queremos abrir as portas para toda a comunidade se sentir à vontade. Ir lá, conhecer, participar, ver como que é as atividades realizadas. Tem várias atividades realizadas, então às vezes vê de fora e fala, ah, mas o que faz ali que às vezes não aparece, não, né? Não estamos vendo. Então assim, vai lá, conhece, passa um dia conosco, né? Para conhecer, conhece os nossos usuários, conhece os nossos profissionais, vai entender um pouquinho do trabalho que é realizado ali dentro. Quanto mais a comunidade ela conhece, ela compreende, a gente acredita que contribui muito para uma verdadeira inclusão, né? Quanto mais a comunidade está conosco, entende, compreende, mais inclusão nós temos dentro da nossa pessoa com deficiência.
1: Sim.
0: É isso, tem alguma...
1: Por exemplo, assim, se tiver algum voluntário que queira participar também... Além dos familiares, assim, pode estar
0: Pode, indo, pode sim, pode estar participando. Inclusive aí, semana que vem, né, nós temos esse café da manhã com algumas falas, algumas apresentações. Pode estar aberto à comunidade toda, pode estar participando. Dias normais também, qualquer pessoa que queira lá conhecer, queira ver como que é o nosso trabalho, pode estar indo lá.
1: Eu pergunto, Sabrina, porque você como psicóloga sabe... que tem muitas pessoas que têm, assim, depressão, ansiedade, e isso é uma maneira da pessoa também estar indo lá, brincando com as crianças,
0: isso, com certeza.
1: Se envolvendo. Ela, além dela se curar, porque as crianças curam a gente também,
0: com
1: né?
0: Com certeza.
1: Elas podem também estar participando e ajudando vocês nessa obra
0: pode,
1: também,
0: pode,
1: né?
0: Pode sim. Nós queremos voluntários, nós
1: isso
0: queremos
1: é
0: a comunidade perto de nós, né? Faz muita diferença, como a nossa físio falou ali, pessoas que vai lá, que coloca a mão na massa,
1: exatamente,
0: que ajuda a pintar, que ajuda, que dá um lanchinho, que conversa, que fica ali. É muito
1: isso
0: bom.
1: Ajuda bastante.
0: Né? Eles adoram, nós gostamos, nós queremos essa interação da comunidade, né?
1: Como
0: nós...
1: diz ela, exercer o amor.
0: Exatamente,
1: né?
0: Exatamente. Então, todos, é aberto para toda a comunidade. Tá bom?
1: Isso é muito bom, viu?
0: Agora eu vou deixar uma mensagem para as famílias que estão me ouvindo, né? Não só da PAI, mas todas as famílias que estão me ouvindo nesse momento. Vocês são fundamentais, não tenha medo de participar, não tenha medo de dar sugestões, não tenha medo de falar sobre suas necessidades. A família tem voz e essa voz precisa ser ouvida. Neste ano da Família Paiana, queremos fortalecer essa parceria, queremos caminhar juntos. Então, esse é uma mensagem aí com carinho para todas as famílias.
1: Que bênção, muito.
0: Agora eu vou passar a fala para a nossa Fisa para as considerações finais. Muito obrigada.
1: Nós que agradecemos por essa entrevista maravilhosa no dia de hoje.
2: Que coisa linda, né? O amor ele transborda, o amor cura. Eu falo que o amor cura, né? Então tá, pessoal, dia 25, terça-feira, 8:30 da manhã, nós estamos convidando todos para um café da manhã lá na APAI, com apresentações dos nossos usuários, das nossas crianças, dos nossos adultos, dos nossos amores, porque eu falo, né, que são os amores. E queremos muito receber todas as famílias, as autoridades, os parceiros, profissionais, toda a comunidade que quiser conhecer um pouco mais da instituição. Nós estamos lá, está o nosso presidente, está a Tânia, do administrativo, a Ana Cláudia, está o Dudu, o Carlos Eduardo, a Sabrina, eu, assim, com o coração assim, transbordando de felicidade, toda a diretoria. Nós temos também uma diretoria, né? Que está ali de braços abertos para acolher, para tirar dúvidas, qualquer tipo de dúvidas, sabe, sobre os profissionais, sobre o financeiro, né? Que existe muitas. Incógnitas, né?
1: Sim.
2: Agora nós estamos com um espaço muito maior, que demanda mais cuidado, que demanda mais trabalho,
1: sim,
2: né? E às vezes a gente trabalha mais do que já, né? Do que às vezes o teu corpo já tá cansado Mas assim, nós precisamos mesmo da comunidade.

0: E dentro das famílias, abraçar junto. Vamos todo mundo abraçar, porque eu garanto que o amor cura.
1: É verdade.
0: O amor cura na minha casa. Eu tenho testemunho que a minha filha é uma bênção, né? A minha filha é amor. A minha filha tinha um diagnóstico ruim. E aí minha filha corre, minha filha é muito inteligente. E é o amor cura. Ame mais, né? Que não tem como você plantar algo que não vai ser colhido.
1: Tem que exercer o amor.
0: E eu falo assim, que Deus, ele trabalha, ele vai trabalhando na gente,
1: sim,
0: né? Para que para esse lado floresça,
1: sim,
0: né? E tá florescendo aí. Eu, hoje, eu tenho 46 anos e eu tô colhendo. Eu tô colhendo lá atrás, sabe? Quando,
1: sim,
0: eu precisei das orações e do amor da nossa comunidade. A comunidade sabe quanto sou grata com Laguna Carapã e região, sabe? Então eu peço encarecidamente, pessoal, vamos olhar pela PAI de Laguna Carapã. Vamos olhar por essas crianças, né?
1: Sim.
0: Vamos olhar, porque às vezes nós temos em casa o que eles não têm, né? Então, assim, que Deus abençoe cada um de vocês. A nossa equipe, vocês aqui da rádio, da 104,9. Eu falei que eu sou ruim com números, tá? E é um convite, porque todos vão lá terça-feira comparecer, prestigiar o que a gente tem, que são as crianças. O que nós temos de melhor são eles, tá? Então, assim, que Deus abençoe cada um de vocês que estão em casa, cada um das famílias, dos nossos alunos, das nossas famílias, da equipe aqui, da nossa equipe, das nossas diretorias, das pessoas que... abençoe os nossos voluntários. Eu falo, olha, Deus abençoe vocês. Não tem nem como pagar, não, né? A gente tem só que abraçar e falar muito obrigada mesmo por tudo que vocês fazem. Tudo que vocês fazem para nós, que Deus dê 200 vezes mais. Amém?
1: Amém?
0: Amém.
1: É isso aí, gente. Nós queremos agradecer também a presença de vocês duas, viu? Porque isso é muito importante, gente. Que vocês tenham consciência, se conscientize de que tem muita coisa que você pode fazer. Que muitas das vezes a gente fala assim, ah, mas nós estamos aqui, a gente pode fazer nada. Você pode. Você pode. E nós vamos estar trazendo sempre coisas para que você possa principalmente exercer o seu amor. Porque o amor, ele é algo que nós precisamos e que você pode dar também. Então é uma coisa assim que você já tem na sua mão. É só você querer. Tá bom? Eu agradeço a Ana Paula, agradeço a você, Sabrina, por ter vindo, ser disponibilizado de vir aqui. Dá um pouquinho desse amor para a gente poder.
0: E é nós que agradecemos vocês.
1: Amém.
0: Pelo carinho.
1: E nós vamos estar falando na segunda, na terça-feira. Terça-feira enfatizando mais ainda, né? Para o pessoal estar lá vendo. Vendo com seus próprios olhos. Vendo e podendo ajudar. Indo lá para ver no que eles podem ajudar também, né? Além da parte financeira, que vocês já sabem. 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
0: Verdade,
1: a história da formiguinha.
0: Verdade.
1: Cada um faz a sua parte, não é verdade? Muito obrigada, meninas. Que Deus abençoe vocês,
0: Deus
1: o trabalho
0: abençoe.
1: De vocês grandemente. Amém?
0: Amém, amém. Que Deus abençoe vocês também.
1: Amém.
0: Deus abençoe.
1: Amém.

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0: É isso aí, muita coisa boa pra você. Vamos aí a quem tá participando.
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0: Você teve uma participação, né, agora, né, uma entrevista maravilhosa. E vamos estar debatendo isso aí nessa semana, tá bom? A Ruth, bom dia, Ruth. A Luiz, bom dia, Sari Antônio. Deus abençoe nossa sexta-feira. Amém. Antunes, a Neivinha, ela diz, bom dia, Sari Antônio, quero ouvir a música Rosas e Versos e quero participar.

0: assim, bom dia, Sara! Bom dia, meu amor! A Suzy Lima! Oi, bom dia! Toca uma do Amado Batista, ofereço pra Lourdes. Dona Lourdinha, a Áurea e ela, né? A Lourdinha e a Áurea, né? Que estão lá ligadinha na nossa, na nossa programação. Queremos participar do sorteio. Ah, bem, já está lá, hein? Dona Urbaniza, bom dia, meu amor. Bom dia, Sari Antônio.
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0: A Simone Cense. Ela diz assim, oi, bom dia, Sari Antônio. Abençoada sexta-feira e um ótimo final de semana. Obrigada, é a Simone Rodrigues Cense. Também já está participando do sorteio, meu amor, tá bom? A dona Albertina, bom dia, dona Albertina. Bom dia, Sara. Quero participar do sorteio. Já está participando, hein? Já coloquei seu nome aqui. Bom dia pra minha querida Yolanda Nascimento. A dona Yolanda também participando através da nossa live, né? No Facebook. Muito obrigado pelas participações, hein, gente? E já nós vamos ao... Já que eu digo às 8h30, mais ou menos, a gente vai estar participando já do sorteio, tá bom? Hoje temos dois brindes e mais um brinde do Antônio. E vocês estão ligadinhos, né? Na charada, né? Fique ligadinho. Quero dar um bom dia também pra Ângela. Bom dia! Ela diz, bom dia, Sara. Quero participar do sorteio. Abençoado dia para nós. Ângela, um grande abraço pra você, minha querida. Também já vai estar participando do sorteio, sim. Tá bom? Essa música, dona Lourdinha gosta, né? Dona Lourdinha, o sol e a lua. Vou tocar pra senhora, tá bom? Agora. E também tentar colocar as músicas que vocês me pediram. Sol e a Lua, Adélio e Delinha. 8 horas e 10 minutos.

0: Rosa Albertini. Eu quero participar do sorteio, tá?
1: Bom dia, Sara.
0: Tudo bem? Aqui é Rosa Albertini. Eu quero participar do sorteio, tá?
2: Já está participando!

senhora, tudo bem? Tudo ótimo, quero participar do sorteio. É a Florência, Florência de Oliveira. Já tá participando, meu amor. Deus abençoe seu dia.

0: nosso Deus, Deus que fez grandes coisas no passado e que não é diferente, também faz nestes tempos de agora. Pai, em nome de Jesus, nos socorre, nos abençoa e fala com o teu povo que está necessitado, em nome de Jesus. Amém. Amém.
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0: vamos estar falando aqui sobre uma palavra abençoada em nome de Jesus. Gideão, com seus 300 homens, vence os midianitas. Está em Juízes 7, vamos estar lendo até o 7. Está meditando já rapidamente aqui na palavra, hoje temos 12 a 15 minutos. E então, o título é Gideão com os 300 homens vence os midianitas. Gideão com 300 homens vence os midianitas. Então Jerubal, que é Gideão, se levantou de madrugada e todo o povo que com ele havia se acampado junto à fonte de Arode, de maneira que tinha o arraial dos midianitas para o norte, pelo outeiro de Moré, no vale, e disse o Senhor: Gideão, muito é o povo que está contigo, para eu dar os midianitas em suas mãos, a fim de que Israel se não glorie contra mim, dizendo: a minha mão me livrou. Agora, pois, apregoa aos ouvidos do povo, dizendo: quem for covarde e medroso, que volte e vá-se apressadamente das montanhas de Gileade. Então voltaram do povo 22 mil, e 10 mil ficaram. E disse o Senhor a Gideão: ainda é muito o povo, faze-os descer a água e ali os provarei. E será que aquele que eu te disser estará contigo, esse contigo irá? Porém, todo aquele que o disser, este não irá contigo, esse não irá. E fez descer o povo as águas. Então o Senhor disse a Gideão: qualquer que lamber a água com a sua língua, como a lambe o cão, que quer dizer o cachorro, né? Este porás à parte. Como também todo aquele que abaixar de joelho, ou seja, o preguiçoso, né? A beber. E foi-se o número dos que lamberam, levando a mão à boca, 300 homens. Todo o resto do povo se abaixou de joelho a beber água. Alguns até deitaram, né? E disse o Senhor: com estes 300 homens que lamberam as águas, vos livrareis e darei os midianitas na sua mão, pelo que todas as outras gentes se vá, cada um ao seu lugar. Os midianitas, só para vocês terem uma ideia, era um exército de aproximadamente entre 120 mil soldados. Né? Entre 120 mil soldados. Mas, quando Deus trabalha e quer colocar a sua mão, o seu poder, a sua força, o homem, eu creio que Gideão, mesmo com os 32 mil homens que ele tinha contra 120 mil homens, vocês acham que tinha condições de vencer uma batalha dessa? Seria aproximadamente quase 4 homens por um. Então não teria como, né? Mas aqui Deus, para provar que ele é Deus, ele falou: olha, Gideão, eu sou contigo e você vai livrar a Israel. Mas eu quero mostrar a minha presença, eu quero demonstrar a minha força, eu quero mostrar que vocês não precisam de tantos homens se vocês estiverem comigo. Na verdade, Deus não precisava de ninguém, mas Deus queria ali provar também a fé deles, né? E Deus provou. Que nem tanto quando veio: olha, manda que vá embora todos os covardes e medrosos. Olha só, que vá embora todos os covardes e medrosos. Meu Deus, foi só 22 mil embora. Eu creio que quando Gideão viu aquilo, ele falou, né?

Meu Deus, mas com certeza, né? Minha maneira de pensar, o eu meu. Ele falou, meu Deus, como é que eu vou fazer aqui agora? Foram 22 mil, só sobraram 10. Aí Deus falou, olha, Gideão, ainda é muito, precisamos tirar um rascunho aí, que o povo ainda está aí, tem uns enfebrados aí no meio. O que, que é uns enfebrados? Enfebrados sem muita fé, aqueles que estão lá meio termo, né? Dos 22 que foi embora, eram covardes e medrosos. É aqueles que muitas das vezes não tem nem coragem de entrar numa igreja, no santuário, na casa de Deus, né? É aqueles que passam lá no meio da rua e ainda muitas das vezes criticando quem está lá dentro com fé, né? Ou aquele que nunca foi e quando foi saiu criticando. Esses faz parte dos covardes e medrosos. Mas e agora? Os covardes e os medrosos foram embora, sobraram 10 mil. Olha, Gideão, ainda é muito. Manda os homens tomar água no ribeiro. E, porventura, vigia. Quem eu mandar, aquele que tomar água, olhando, vigiando, meio que não deitado, nem sentado, nem de joelho, mas numa posição de vigilância, você aparta do lado. Eu creio que talvez passou na cabeça, não só de Gideão, talvez de outras pessoas que estavam ali com fé, talvez que falou, ó, bom, ainda bem que vai só 300 embora agora, né? Mas não, era o contrário. Ainda bem que vai só 300 embora agora, né? Mas foi o contrário. Foram 9.700 embora. Aí, eu creio que ali, realmente, só ficou aqueles que falou, não, se Deus mandou, se Deus dispensou, é porque nós estamos com Deus, Deus é bom, Deus é grande, Deus é maior, Deus é melhor, Deus é poderoso e nós temos fé e nós vamos vencer em nome do Senhor. Eu creio que esses foi os que ficaram, mesmo ali naquela diminuição tão exagerada, né? Vamos dizer assim, para nós, nossos olhos. Mesmo aquele reduzimento grande, gigantesco ali, né? De 32 mil só ficou 300. A primeira leva foi 22 embora. 22 mil, a segunda leva, né? Já foi 9.700. Então eu creio assim que o povo, esses 9.700 que foi embora, levando aqui para a parte espiritual, os 22, como eu falei, aqueles que não quer saber de nada, ele quer saber de cachaça, ele quer saber de farra, ele quer ser... A vida dele é aqui, né? A vida dele é aqui. Muitos até pensam que morreu, acabou tudo, né? Acabou mesmo. Acabou a passagem sua pro lado bom, que é a Cidade Santa. Mas você vai ter uma passagem triste pro lado ruim, que você... Eu diria que para você se converter até lá e não chegar a conhecer esse lado ruim. Mas então sobrou ali os 9 mil, né? Os outros 9.700 foram embora também. Esses são aqueles que até entram na igreja, num lugar de reunião, num lugar que de louvor, que fala de Deus, prega de Deus, vive de Deus. Até entra e fica até um certo tempo. Mas daí vem uma fofoca, vem uma briga, vem uma discussão, vem um problema lá com alguém da igreja, um irmão, um pastor, um diácono, um presbítero, ou um dirigente, ou alguém ali, um obreiro. Vem uma fofoca, vem um probleminha, ou mesmo que não seja com ele, seja com outro, ele toma aquelas dores espiritual de fraqueza. E esses, por esse tipo de problema, até estavam na igreja, né? São daquelas partes dos 9.700 que foram embora. Às vezes até vai para uma outra igreja, fica lá um certo tempo, mas não para, não tem alicerce, não tem raiz, não tem força de crescimento. Então esses vamos simbolizar aqui os 9.700 que foram embora. E a parte dos 300 é aquele que mesmo com luta, com garra, com dificuldade, até mesmo às vezes se sente prejudicado numa igreja, mas não sai da tua cidade, ou não sai da igreja e nunca mais volta, até sente-se prejudicado e muda, se sente melhor numa outra igreja. Eu não tiro a razão, ele tem que ficar onde ele se sentir bem, onde ele amar e amarem a ele, onde passar segurança para

ele passar segurança, ele sentir que está passando segurança para o povo. Então, esses faz parte dos 300 que ficaram com Gideão. Esses que ficaram vigiando, não deixaram de vigiar. Se estivesse vigiando, não estava fora da igreja. Esses não deixaram de vigiar. Tomaram água, saciaram a sua sede ali. Mas na vigilância, na esperteza, na sabedoria, no entendimento, na compreensão. Então nós temos que ser, nós temos que ser positivo, nós temos que ser ágil, nós temos que estar alerta. Nós não podemos perder a nossa fé, nós não podemos levar para a ignorância sobre qualquer coisa, né? E entrar no desentendimento, né? Entrar ali na parte do engrandecimento, muitas vezes se achando os tais. E muitas das vezes isso aqui serve até para os ensinadores, para os pregadores da palavra, viu? Porque Gideão não estava sozinho. Ele, quando ele foi lá para a luta, para a peleja com os midianitas dos 300, ele dividiu os grupos dos 300, três partes de 100. Então em cada grupo tinha alguém ali responsável, organizando, tinha alguém ali liderando aqueles 100, prestando atenção no acontecimento, que tinha que ser igual para igual, acender as tochas, bater os tocar as cornetas, bater as latas, né, para que os midianitas ali, que foi o que aconteceu, com o poder de Deus, eles tinham tanto medo de grandes luzes, de fogo, essas coisas à noite, que eles tinham ali uma superstição sobre eles, né, um enigma, que eles achavam que essas coisas eram pro fim, era a coisa mais terrível do mundo quando acontecia isso, né? E ali, para não chegar neles aquele alarido, aquele fogo, aquelas coisas que estavam acontecendo, 300 tochas de 3 grupos de 100 de cada lado, eles ficaram tão aterrorizados que aquela simbologia deles pegou tanto no coração deles que eles, se para não ficar sofrendo e ver que na cabeça deles eles iam passar por uma dor, alguma coisa terrível, né? Eles preferiram a morte. E aí cada um colocava a espada na altura do coração do companheiro ali, os dois empurravam num tempo só e se matavam. Olha aqui tão grande o poder de Deus. Mostrar que eles não precisavam nem erguer a espada para lutar contra aqueles aproximadamente 120 mil homens. E morreu alguns dos 300? Nenhum. Sabe o que é isso? Deus mostrando que Ele é Deus, Deus mostrando que Ele é o Senhor dos senhores, que Ele comanda todas as coisas, que Ele pode, que Ele faz do jeito que Ele quer, na hora que Ele quer, quando Ele quer, é na vontade, na graça, na unção, na esperança e na fé. E aquele que tem fé alcança a ajuda de Deus, alcança a misericórdia, alcança seja lá o que for que você tenha na tua vida, ou uma cura, ou um milagre de um trabalho, de algo material que você queira restaurar, que você queira possuir, tudo na sua necessidade. Então, é lógico, nós temos que saber usar a nossa fé, né? Uma hora eu vou falar sobre isso aqui, viu? Como usar a sua fé? Porque se nós estamos muitas das vezes numa necessidade, ou não há necessidade de alguma coisa, né? Por exemplo, eu tô aqui, eu falo assim, para mim, eu falo assim, Senhor, eu vou orar porque eu quero um avião. Deus não vai me dar, porque Ele sabe que no primeiro voo eu vou me matar, né? No primeiro voo eu vou me matar, né? Só embarquei de avião para viajar, nem sei como é que funciona uma cabine de avião, né? Então, você não vai, se você orar para Deus e pedir um carro, você não tem nem carta. Muitas vezes não tem nem dinheiro para tirar uma carta e de repente você quer um carro. Deus vai te dar um carro? Ou você vai se matar ou vai matar os outros, né? Alguma coisa vai acontecer, de pior, de ruim. Então nós temos que saber pedir para Deus, saber orar e saber pedir a nossa petição. Nós sabemos aqui que Gideão foi tão esperto ali que quando Deus falou, ele não sabia com quantidade de gente Deus ia mandar para ele libertar Israel. Né? Mas ele era um soldado, um guerreiro.
teve o privilégio

receber o anjo do Senhor e falar: tu, homem, né? Homem valoroso, tu vai libertar o povo de Israel. Ele poderia pensar que seria um exército muito gigantesco, né? Ele não sabia que ia só com 300. Ele foi saber na hora da batalha, né? Da peleja. Então, o que eu quero dizer para vocês? Ele poderia se sentir com os muitos pastores hoje aqui, né? Grandão, que se acham, né? Os tais, muitas das vezes, nem cumprimentam os irmãos lá pequenininho, porque isso é ignorância. Isso aí é um dos primeiros, serão os derradeiros e vai para o inferno. De passos largos, viu? Com toda a sabedoria que tem, que não tem nada, né? Na verdade. Que quando chega a um ponto deste, dispersar os pequenininhos, de muitas das vezes, nem paz do Senhor não dá, dependendo do lugar. Eu já vi isso. Só porque às vezes o irmãozinho tá lá mal vestido, mal arrumado, mal organizado, um sapato furado, alguma coisa rasgado, né? Ou tá sujo, que tava trabalhando. Muitas das vezes nem cumprimento, coitadinho. Esses pode ter certeza, tá na arrogância, na ignorância, sem sabedoria, sem entendimento, sem compreensão, sem a unção de Deus, que aí não tem nada, né? Então nós temos que estar preparado, vigilante para tudo, em todo tempo, em toda hora, todo momento. Então o nosso Deus é aquele que ele é juiz, ele é justiça. Ele não vai passar a mão na cabeça de ninguém, não. Ninguém compra Deus, não tem dinheiro que compre Deus. Já falei isso aqui. Não existe dinheiro no mundo. E nem vestuário. Não é veste também que leva pro céu, não, viu? Tá certo, a gente tem que apanhar o melhor para Deus na hora que vai no culto, na hora que vai na igreja, né? E tal. Mas na rua nós temos que ser humanos. Né? Seres humanos, não só ser, deixar o ser de lado, né? E acrescentar o humano aí, né? Nós temos que ser amigo, nós temos que ser companheiro, nós temos que ser forte, temos que ser vigilante e temos que ser espirituais. Então, o que eu quero te falar com isso? Como eu falei, o nosso tempo é pouco, não tinha muita coisa aqui para falar, mas nós temos que ter. Eu vou deixar aqui só já resumindo. 8 focos de estrategistas essenciais. De estrategistas essenciais na nossa vida que nós precisamos. Na nossa vida. Primeiro, força. Segundo, ânimo. Terceiro, coragem. Quarto, atitude. Quinto, esperança. Sexto, o amor. Sétimo, a humildade. A humildade. Oitavo, a fé. Nunca perder a sua fé. Nunca perder a sua fé. Então vamos sempre ter fé. Vamos deixar os 32 que foram embora, os covardes, aqueles que estão lá no meio da rua, não tem nada com Deus, igreja nenhuma, não quer saber. Deixa os covardes para lá. Não somos covardes. Não somos medrosos. Não somos desesperançosos. Não somos uns desanimados, sem amor. Não somos ignorantes, somos humildes. Não somos qualquer um, temos a fé. A fé no Deus vivo, Deus de Abraão, Isaac, Jacó, como Gideão teve. Quantidade, nós sabemos ali, né? 32, 10 mil. 9.700, se for embora, 300. Venceram mais de 122 midianitas, praticamente. Alguns erguendo a espada, alguns nem ergueu. Então vamos deixar o medo, o receio, a desconfiança. E vamos ser alguém da parte dos 300. Não vamos ser dos 9.700 também, que até andaram por dentro da igreja, deram um passeio ali, né? Fizeram algumas visitas em algumas igrejas, ficaram até um certo tempo, mas aí foram embora. Vamos ser aquele que faz parte de receber a coroa da vida, de receber a coroa de herói, herói de Deus, um bom soldado, um soldado de Cristo. Vamos ter bom ânimo, coragem, fé, a humildade, o amor, a atitude, a esperança e a fé. Amém, amém e amém. Que Deus abençoe todos nós. E vamos agora, né, para a parte, né, alegre um pouquinho, né? Nós temos o direito de brincar, de, né? Vamos estar orando e vamos para a parte alegre aqui também, né? Que dos sorteios, né? Que Deus venha abençoar aqui.
E eu, como eu falei, eu quero ter o prazer de fazer um

0: Pix de 100 reais para você hoje, viu? Maravilhoso, eterno Deus, em nome de Jesus, Pai, te agradeço por esta palavra. Pai, Filho, Espírito Santo, te agradeço, Senhor, pelos ouvintes, te agradeço, Senhor, em nome de Jesus. Pai, eu tenho certeza que esta palavra falou com alguém. Eu agradeço em nome de Jesus pela vida, pela saúde de todos, Senhor, todos os ouvintes, todas as pessoas, meu Deus, que participam deste programa. Pai, Filho, Espírito Santo, que a Tua graça, Tua unção, Tua sabedoria, Tua misericórdia, Teu entendimento, Tua força, Teu ânimo, Tua coragem seja, Senhor, na vida de cada um, Pai, em nome de Jesus, Pai, Filho, Espírito Santo, abençoa a todos, para todos sempre, amém.
1: Vou cantar para você. Amém. Se acomoda aí no seu lugar, senta um pouquinho.

0: isso aí, você ouviu a porção da palavra de Deus. 8:38. Quero mandar meu bom dia pra Mercedes. Bom dia, Sara, tudo bem? Tudo ótimo, meu amor. Bom dia. Quero também mandar um bom dia pra Eva, né? Bom dia, Eva. Ela diz assim, deixa eu ver aqui. Bom dia, Sara. Gostaria de participar do sorteio. Que Deus abençoe o seu programa. Eva Espíndola. Bom dia, meu amor. Muito obrigado. Que seu fim de semana seja maravilhoso e abençoado, viu?
1: Glória. Eu vou desenrolar o rolo santo. Mudar.
0: Também seu Laércio, né? Seu Laércio mandou através da nossa live hoje. Ele diz assim: bom dia, pessoal do Show da Manhã. Que hoje seja mais um dia de bênção para todos nós. Amém? Amém, seu Laércio. Muito obrigado e que o senhor tenha um ótimo fim de semana também abençoado. E esses foram os participantes de hoje. Vamos ao nosso sorteio.

0: 53.
1: Quantos brindes tem?
0: 2 brindes. E mais a charada.
1: Dois.
0: Fala a charada aí,
1: meu bem. A charada.
0: Agora eu gostaria... Quando ele vê a charada ali, eu vou aqui colocar os 53 pessoas.
2: E cantasse pra pessoa que está
0: e fazer o sorteio. É, vamos sortear um homem e uma mulher, né? Nós temos um brinde masculino e um brinde feminino.
2: Pronto. De fazer sou meu.

0: Número 40. Quem foi o número 40?
1: Pamela.
0: Como?
1: Pamela.
0: A Pamela. Ei, sortudo, hein? Pamela, pode vir buscar seu brinde. Agora vamos sortear um
1: lembrando
0: homem.
1: Lembrando que o primeiro que chegar, ela escolhe...
0: Não, não, não. É um masculino e um feminino.
1: Ah, é?
0: Feminino.
1: Mas, infelizmente, dá de presente, né?
0: É, a Pamela ganhou o feminino. Vamos ver quem é o homem que vai ganhar, né?

0: O número 53. Quem é o 53?
1: Seu Laércio.
0: Seu Laércio? Isso aí, seu Laércio, pode vir buscar seu brinde.
2: Não.
0: São os dois sorteados de hoje, né? Na nossa, no nosso show da manhã de sexta-feira. A Pamela, número 40, e o seu Laércio, número 53. Pode estar vindo aqui buscar o seu brinde até às 9 da manhã. Corre, hein?
1: Charada, né?
0: Agora é a charada. Agora eu quero ver, hein? Pix R$100.
1: R$100. Eu quero ter o prazer de fazer o Pix pra você. É... Bom, infelizmente, eu quero... Eu tô batendo na tecla, né? Tô batendo na tecla de que as pessoas ficaram mais espertas, né? Então nós não fizemos, praticamente não repetimos a... Ou repetimos?
0: Não sei, você que sabe.
1: Ou repetimos? Nós, infelizmente. Eu quero aqui quatro coisas. De segunda a sexta.
0: Segunda nós domingos em Deus.
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1: entrar. Quero quatro coisas.

0: Livro e história de cada dia da semana bíblica. Capítulo, versículo, livro e o tema. Qual foi a pregação?
1: Conceito. Se você ficou ligadinho, você vai saber.
2: Aceitei. Um mês e pouco mais tarde, com ela me casei.
0: Mas lembrando, você tem até as 9 horas para estar aqui. Entendeu, né? São 4 coisas de segunda a sexta, capítulo, versículo. O versículo da onde foi até onde parou.
1: Já chegou alguém ali.
0: História. E o resumo, o nome, a pregação. Que foi a pregação? Capítulo, versículo, livro e a história. 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
2: É isso aí, pra você que quer ganhar um Pix de 100 reais. Ah, você que trouxer aqui, o primeiro que trouxer o livro, capítulo e versículo que foi falado dos 5 dias dessa semana, vai ganhar um Pix de 100 reais. Ainda dá tempo, tem 10 minutinhos.
3: Livro, capítulo, versículo e a história.
2: Ah, e o tema, né? A história.
3: O tema, sobre o que foi 100 reais nos 5 dias. Se você acompanhou, você sabe.

lembrando que é o livro, né? Vamos dizer, Gênesis. É, capítulo, Êxodo, livro de Êxodo, tá lá, 14. O que, que é o 14? Tá lá, do 14 ao. Do 1 ao 15, me parece, não me fala a memória, né? Só para você entender.

você é? Qual a história? Gideão com seus 300 homens vence os Midianitas. Só isso, dia após dia. Mais

0: Lembrando que os sorteados de hoje foi a Pamela, né? E o seu Laércio. Laércio
1: Abreu. A Pamela já veio retirar o seu brinde.
0: É, a Pamela já veio.

fazer o Pix de R$100. De segunda a sexta, dia após dia, capítulo, versículo, história e livro

0: 8:51. Queremos agradecer a participação de todos nessa semana. Fim de semana chegou, já estamos programando, né? Um fim de semana maravilhoso. E esse frio, gente, de hoje? Chegou a giar, né, meu bem?
1: Caiu umas fagulhas, sim.
0: É, ele foi olhar as nossas plantinhas lá no fundo e tinha giado, gente. Tá pensando? Foi olhar as nossas abóboras, nossos tomatinhos.
1: Pomar.
0: Nosso pomar.
2: Filho sou eu.
0: Ontem eu fui ver a roça do meu esposo lá, pensa que coisa linda.

0: Eu achei que uns tomatinhos não ia nem vingar, mas pensa que bonitinho os tomatinhos, coisa mais linda. Quem planta, colhe, não é verdade? Se você planta com amor, você colhe com amor.
1: Engraçado que eu estava fazendo um resumo lá da tinha muito picão lá, né? Aquela praga, erva daninha, né? Picão é erva daninha, né? Carrapicho é erva daninha. É, arroz de bugre, né? É erva daninha. É, então eu arranco tudo isso, deixo todos os outros matos, mas esses aonde eu ver eu arranco, assim não é nem em casa. Na calçada, se eu tiver, eu ver é aquele extinto, quando eu tô arrancando. E
0: coisa de produtor rural.
1: Então é. Eu tava lá, né, olhando, falei, poxa, e arrancando essa. Tem tudo que é tipinho assim de mato, assim, que depois você carpina, né? Mas aquele você arranca porque não deixar formar semente, né? Pra semente ruim.
0: Sim.
1: Né? Então você arranca aquilo que vai dar semente ruim. Mas aquilo que vai dar uma semente boa, que até serve pra adubo, alguma coisa assim, que não prejudica ninguém, não te cutuca, não te espeta, não te espinha. Você não arranca, você é normal, é como se fosse uma lavoura. Então eu tava meditando sobre isso, né? Semente boa, você deixa. E semente ruim, a gente, né, tira, colhe, joga fora. E é até na natureza, né, tem isso, automaticamente, né? Semente boa, semente ruim, ervas daninha, né, que é o já o legado, né? Mas a gente que conhece, a gente já quer eliminar aquilo ali para não te dar trabalho mais para frente, porque o carrapicho, por exemplo, o arroz de bugre, ele dura 20 anos a semente. Se você deixar aquela semente ali, ela pode virar para lá e para cá, queimar a semente. E dali 20 anos, se colocou na terra, que ela pegou umidade, sombra e frescura da terra, ela germina.

0: E o mais interessante que ele disse assim, né, ó, todo o resto de comida orgânica você joga no... Joga assim no terreno pra, porque ele é orgânico, ele desmancha, né? Isso aí todo mundo sabe. E eu comecei a jogar, ele começou a jogar, tipo assim, restinho de salada, restinho de arroz, de comida, né? E o que os gatinhos dos vizinhos não comia... De repente, quando a gente, nós fomos ver, já tinha uns 15 pés de tomate, né? Que eu e ele gostam muito de tomate, a gente come tomate todo dia. E a gente, quando ele foi ver, tinha uns 15 pés de tomate grandes já. Aí ele fez uma parreira e colocou os pezinhos lá. Mas pensa, gente, que coisa linda que tá aquela parreira de tomate lá, sabe?
1: Você planta, você aduba, você
0: planta,
1: você replanta, ela dá...
0: Tem gente que não pensa, né?

0: coisa mais linda. E vão escolher tomate. Muito bonito. E dos grandes ainda, hein? Eu falo que tudo que a gente faz com amor, com carinho, sempre dá certo, né? É isso aí, 8 horas e 56 minutos. Nosso programa já está chegando no finalzinho.
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0: Até agora ninguém trouxe pra nós, né? Porque é um pixinho de 100 reais. Tá difícil as perguntas, hein? O pessoal não estão ficando ligadinho. Mas é isso aí. 8 horas e 56 minutos. Nós vamos agora pra nossa oração final. Agradecendo a Deus por cada participação, por você ter participado. Segunda-feira nós vamos estar de volta, se Deus quiser, né? A gente tem que falar se Deus quiser, porque a gente, nós fazemos planos, mas Deus é que dá a resposta, não é verdade?
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0: Tem mais uns alôs aqui, vamos ver quem é.
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0: Ah, o seu Laércio, ó. Olá, amiga, bom dia, tudo bem? Eu tô fora da cidade, num serviço. Tenho certeza que não vou conseguir chegar até as 9. Pode ser lá pelas 10h30.
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0: Mais ou menos, se não, tudo bem.
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0: Ê, seu Laércio. Seu Laércio é o ganhador, né, do brinde.
1: Eu morto de rir.
0: Querida, deixa eu ver quem é ela. Bom dia, Sara, sou a Neiva Martins. Queria participar do sorteio. Pede a música. Ah, mas nós já estamos no finalzinho, meu amor. Mas segunda-feira vamos estar de novo aqui. Você participa, a gente toca pra você a sua música, tá bom? Lembrando a vocês que todos que participam desde a segunda-feira já estão participando do sorteio. A gente coloca, anota seu nome. E se você participar segunda, terça, quarta, quinta, você também tem a participação uma, duas, três vezes. Aí muda o número que você tem mais sorte, né? Tem mais chance, tá bom?
1: Então
0: vamos orar, meu bem.
2: Vamos orar, finalizando, pela honra e glória do Senhor, maravilhoso, eterno Deus, em nome de Jesus, nós te agradecemos, Senhor, Pai, Filho, Espírito Santo, pela graça de estar aqui, Senhor, honrando ao Senhor, fazendo esse trabalho lindo e maravilhoso, Senhor, sendo aqui participante junto com este povo desta cidade maravilhosa de Laguna Carapã, os ouvintes e a todos que estão, que moram nesta cidade, Pai, Filho, Espírito Santo, te agradecemos pela vida deles, pela nossa vida, Pai, abençoa esta cidade, abençoa, Senhor, este estado, Mato Grosso do Sul, que é uma maravilha, o Brasil, nosso Brasil e o mundo, Pai, te agradecemos para todos sempre, em nome de Jesus, amém, amém e amém.
0: Eu, Sara Cristina, vou me despedindo. Um grande abraço para vocês. Ótimo fim de semana e até segunda-feira.
2: E eu, Antônio, Pastor Antônio Valentim, com a honra e glória do Senhor, que abençoe a todos nós e vocês, especialmente. Amém, amém, amém.
0: Fique com Deus e tchau, tchau.

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1: Dia todo e coisas muito.

sim, pelo aplicativo da lei. Jesus respondeu: amarás o Senhor teu Deus de todo o teu coração, de toda a tua alma e de todo o teu entendimento. Esse é o maior e o primeiro mandamento. O segundo é semelhante a esse: amarás o teu próximo como a ti mesmo.

como uma armadilha. Qual o maior de todos os mandamentos? Respondestes a eles e a nós: amar. Amar. Amar a Deus de todo o coração, toda a alma, todo entendimento. Um amor completo, verdadeiro e sincero. Mas também estabeleces um segundo mandamento de igual importância: amar o próximo como a ti mesmo. Então, Senhor, hoje, quando contemplamos a sexta-feira da misericórdia, quando estamos pedindo a Santa Mônica, que tanto amou, e a prova do amor é a oração, a paciência, a

0: perseverança, resiliência, a mão na oração, um joelho dobrado. Eu quero pedir, queremos pedir, dai-nos, Senhor, o verdadeiro amor. Voltar ao primeiro amor, o amor verdadeiro a Deus, o amor completo. Então diga, quero voltar ao primeiro amor, o verdadeiro amor. Voltar ao primeiro amor, o amor verdadeiro a Deus, o amor completo. Então diga, quero voltar ao primeiro amor. Eu quero voltar àquilo que me fascinou, que me instigou. Quando aquele que meu coração ardeu, quando eu te encontrei, Senhor. Quando a minha alma estremeceu diante de ti, aquele encontro de amor, aquele encontro de acolhimento, de empatia, aquele encontro que me fez segui-lo, amá-lo, servi-lo. Deixei tudo para seguir em missão. Quero voltar ao primeiro amor. Meu primeiro amor é Jesus. Diga isso para você mesmo. E a cada vez que disser, renuncie a toda e qualquer forma de idolatria. Qualquer coisa que ocupe maior lugar na tua vida do que Deus. Meu primeiro amor é Jesus. É o maior amor que tenho, é Jesus Cristo. E nada se iguala. Sou do meu amado.
1: Meu coração,
0: Cântico dos Cânticos,
1: é
0: nada me separe, ó amado meu, nada no mundo, nada me fascine, nada me encante, nada me enfeitice, nada me leve a um erro, ao engodo. Sou do meu amado, meu coração é teu, Senhor. Diga isso entre as panelas, tá aí trabalhando, tá aí no computador, tá me ouvindo pelo rádio, tá me ouvindo pela televisão, está com fone de ouvido, não importa. Diga isso para você mesmo. Quero voltar ao primeiro amor, eu quero me encantar de novo com o Senhor. Eu quero sentir meu coração arder de amor por ti, Senhor. Novamente, faça soprar o Espírito Santo, a brasa que ainda está acesa, possa reacender. Quero voltar ao primeiro amor, quando o teu olhar então me tocou. Que a misericórdia divina produza isso em nós. Que esse derramamento da misericórdia produza isso em nós. Um coração ardente, uma alma encantada, um discipulado vivificado. Meu amor é o Senhor, meu primeiro amor é Jesus. Ah, é Jesus, sempre será. Mas diga isso para você mesmo, colocando no altar da tua alma e do teu coração. Meu coração é Jesus. A minha vida é Jesus, o meu esperar é Jesus, o meu confiar é Jesus, é Jesus. Sim, eu te amo, Jesus, eu te amo, Jesus. Diga de novo, diga com coragem, eu te amo, Jesus. Nós só começamos o programa, foi a leitura orante do Evangelho do dia. Mas nós voltamos com a leitura orante sequencial, voltamos com partilha de vida, voltamos com testemunhos que nos edificam. Por quê? Porque escutando que o outro recebeu a graça, a minha, a tua, a nossa hora vai chegar. Aproveite, chame um amigo e uma amiga. Chame alguém para acompanhar a experiência de Deus. Eu volto já, volte comigo.
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E fica uma pergunta, fica uma grande pergunta no ar: Jó, como entendeu tudo o que aconteceu na vida dele? 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E por falar nisso, amanhã, sábado, eu estarei em Delran, Nova Jersey. Amanhã, povo de Deus, das 8 da manhã às 5 da tarde. Momento de espiritualidade inabalável. Com fé, a tempestade vai passar. Será na Escola Católica da Cruz Sagrada. E quero lembrar a todos que dia 25 de agosto, terça-feira, estarei em Orlando, Flórida. Também um momento de espiritualidade inabalável, com fé, a tempestade vai passar, às 7 horas da noite, e acontecerá na Basílica do Santuário Nacional de Nossa Senhora Rainha do Universo, em Orlando,

0: Flórida. Mais informação você tem no site padrereginaldomanzotti.com.br ou em Instagram, @missao.us.
1: Amanhã, povo de Deus, das
0: filhas de Deus,
1: da manhã,
0: que a paz de Jesus esteja com você, filho. Bom dia.
2: Padre, bom dia.
0: Deus abençoe, filha de Deus. De onde você fala?
2: De algum lugar de Pernambuco.

0: A gente passou 5 anos morando junto. Então, depois de 5 anos, assim, como a gente participava na igreja, o pároco, não é que ele pressionou, mas assim, cobrava, né? O sacramento orientava. E assim, eu também me sentia na obrigação, como cristã, né? De ter o sacramento do matrimônio. Mas assim, o meu esposo, ele sempre foi uma pessoa acomodada, relaxada, não queria trabalhar, mentia, saía para beber. Mas também, em contrapartida, assim, a gente tem uma filha, né? Hoje está com 13 anos, eu não queria largar ele, né? Tá. Eu achava que, assim, a família, para mim, era o meu bem maior, que eu tinha que carregar a minha cruz. E, assim, também no meio de uma crise, a gente casou.
1: No meio de uma crise, vocês casaram?
0: Sim.
1: Isso? Eu entendi certo?
0: Foi, padre.
1: Tá.
0: Assim, no meio de uma crise, a gente teve... Durante a nossa relação, foi, eu digo, crise por quê? Por esse conflito de ele ser acomodado, ele nunca trabalhou, entendeu? Não me ajudava, eu precisei trabalhar, assim, muito, trabalhei em 2 empregos, assim, eu fazia o meu papel e fazia o papel dele.
1: Perfeito. E aí?
0: Então, em 2024... A gente separou e já fazem dois anos agora em maio que a gente está separado.
1: Tá.
0: Eu optei, foi muito difícil, né? Eu me perguntei se eu rezei pouco, vi, né, o testemunho de Santa Rita, de Santa Mônica.
1: Sim.
0: Fiquei assim, muito cansada de estar cansada, chorosa e assim, estava entrando em depressão.
1: Tá.
0: Então minha filha precisava de mim. Eu precisava de mim, então eu optei, eu não estava bem, estava entrando num buraco. Não tinha nem, assim, vontade de chegar em casa, porque eu me deparava com aquela circunstância.
1: Entendi.
0: Então eu optei pela separação.
1: Tá.
0: Então, assim, hoje eu vivo sozinha, né? Não tenho ninguém, desde que a gente separou. E assim, eu me pergunto, eu devo procurar nulidade? É cedo? Será que eu vou ser bem acolhida, eu vou ser julgada, vai ser procedente? Qual é a vontade de Deus, né, para mim?
1: Eu imaginei que você ia chegar, quando você começou a falar, eu imaginei que você ia chegar nessa pergunta. Filha, eu digo assim, mais do que ninguém, é você que tem que examinar a consciência. Digo que sim, você vai ser bem acolhida. De modo geral, é bem acolhida. Os passos é você procurar o padre e aí convém, se você mora na mesma cidade, procurar o padre que conhece você há tempo. E o que você contou para mim, vai contar para ele. E ele perceberá na sua reta intenção, na sua fala, se realmente o casamento foi nulo ou não. Havendo matéria, você me conta e me faz compreender que há uma nulidade. Mas isso não quer dizer nada. É justo que, se no teu coração existe que foi sob alguma forma pressão, que você procure o padre encaminhará para o tribunal eclesiástico. É feito um chamado libelo e aí segue os trâmites. Geralmente, e digo para você, é feito de uma forma muito carinhosa, é feito de uma forma muito séria e exatamente não é declarar que o casamento está nulo, é declarar que ele nunca existiu. Você sabe a diferença disso, né? Então, é lícito, se você tem essa inquietação na tua alma, procure o padre da sua paróquia. Abra teu coração do jeito que você abriu para mim. E você será, assim, muito bem atendida. Será muito bem acolhida. Claro que você vai ter que ter um pouco de paciência. E digo por quê. E não tá cedo de procurar isso, não. Porque é um processo lento, às vezes moroso, porque são muitos os casos. Os tribunais eclesiásticos estão abarrotados de processo, por mais que tenha se simplificado bastante, a demanda

0: mundo é grande, mas eu digo para você, assim, com o coração também leve, é justo que você tire essa dúvida do seu coração. Compreendeu?
1: Compreendi, padre.
0: Mas vá com muita serenidade e fale isso com o padre. Ele vai ter discernimento, ele que te conhece, sabe da tua história, vai ter elementos muito claros para poder te direcionar. Enquanto isso, você está sozinha, continue comungando, continue participando da igreja, não se afaste, tá bom?
1: Perfeito, padre.
0: Que Deus abençoe, filha de Deus de Pernambuco. Papa Francisco já tinha pedido muito que se facilitasse, não facilitasse, não é ser lascivo, mas se pudesse dar agilidade aos processos. É justo que se entre, mas a demanda é muito grande, é só isso. Que Deus abençoe, filha, e que realmente a verdade venha à tona e que, se for de Deus, que você consiga a nulidade. Eu vou para o intervalo, eu volto com a leitura orante. Volte comigo, povo de Deus. Por falar nisso, você acompanhou, já ouviu a catequese da semana? YouTube Padre Manzotti. Enquanto eu vou para o intervalo, se inscreva lá no YouTube Padre Manzotti Oficial. Eu volto já. Volte comigo. 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

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Agora, vamos à leitura orante? Bíblia aberta, cartilha de oração.

versículo 5. Para quem perdeu ontem, só dou um gostinho. Foi sobre a paciência. Vai lá, tá lá no YouTube. Mas vamos lá, continuando. Paulo que diz: em tudo nos mostramos servos de Deus. Eu tenho que voltar um pouquinho para dar continuidade. Suportando com muita paciência aflições, sofrimentos e dificuldades. Versículo 5, hoje. Veja Paulo relatando como ele se fez servo de Deus. Temos sido chicoteados, presos, agredidos nas agitações populares. Se você lembrar comigo, quando nós fizemos a leitura de Atos dos Apóstolos, você lembra quantas vezes Paulo apanhou publicamente? E eu pergunto, teríamos nós tamanha disposição? Às vezes, estamos trabalhando na igreja e por uma picuinha, largamos tudo. Por um mal entendido, eu diria por orgulho ou vaidade, largamos tudo e não entendemos que tudo o que fazemos deve ser para Cristo, a ponto de Paulo dizer, de suportar. Eu queria bater nessa tecla hoje, suportar sofrimentos por Cristo, suportar aflições por Cristo. E ele diz, chicoteado, preso, agredido em as agitações populares, temos trabalhado demais. Paulo diz, temos ficado sem dormir, sem comer. Por meio da nossa pureza, olha lá, pureza, conhecimento, paciência e delicadeza, mostramos que somos servos de Deus. Então, espera aí. Quais são as virtudes de um servo de Deus? Ah, entendeu? Vamos lá.

Quais são as virtudes que Paulo diz que um servo de Deus tem que ter? Tô falando para mim mesmo, tá? Mas para você também. Primeiro, pureza. Bem-aventurados os puros de coração, não foi a primeira bem-aventurança? Conhecimento. Conhecimento de Deus, profundidade em Deus. Depois, a virtude da paciência. E algo que não pode nos faltar: delicadeza. Quatro virtudes importantes. Vou frisar melhor. Pureza, conhecimento, paciência e delicadeza. Às vezes eu falto que percebo que falta muita delicadeza das nossas paróquias. Agora ele fala: por meio do Espírito Santo, temos mostrado isso pelo nosso amor verdadeiro, pela mensagem da verdade e pelo poder de Deus. Então, tudo que fazemos como fruto do Espírito Santo, por vivermos em obediência à vontade de Deus. De novo, outro ponto a ser refletido: vivermos segundo a vontade de Deus, guiados pelo Espírito. Você está abrindo teu coração? Você está prestando atenção, filho? Temos armas que usamos tanto para atacar como nos defender. Ué, que armas são essas? Pureza, conhecimento, paciência, delicadeza. Estas virtudes servem tanto para atacar como para se defender. Paulo tem muita clareza sobre si mesmo. Versículo 8. Somos elogiados e caluniados. Alguns nos insultam, outros falam bem de nós. Somos tratados como mentirosos, mas falamos a verdade. Somos tratados como desconhecidos, embora sejamos bem conhecidos de todos, somos tratados como se tivéssemos mortos. Mas como vocês estão vendo, continuamos vivo. Percebe uma liberdade de Paulo interior muito grande? Ele não se deixa abalar pela calúnia. Uns elogiados, outros caluniados, mas eu sigo o Evangelho, sigo no Espírito Santo, sigo nessas virtudes. Às vezes, ficamos tristes. Quem não fica? Outras vezes, ficamos alegres. Parecemos pobres, mas enriquecemos muitas pessoas. Parece que não temos nada, mas na verdade, possuímos tudo. Senhor, que nada possa impedir, nada, o anúncio do teu reino. Senhor Deus, dai-me essa liberdade de Paulo. Dai-me essas virtudes que Paulo enumera: a pureza, o conhecimento, a paciência, a delicadeza. Senhor, fortalece-nos de tal forma, vivendo no Espírito, que nada possa nos abalar. Críticas, calúnias, se nos tratam bem, se nos tratam mal, se pensam que não temos nada, nós temos tudo. Em Cristo temos tudo. É lindo demais, gente. É bonito ver Paulo, e sabemos que ele é um dos maiores apóstolos, apóstolo de todos os tempos, mas que sofreu muito. Dai-nos, Senhor, estas virtudes. Dai-nos, Senhor, estas virtudes. Eu paro por aqui. Eu vou para o intervalo. E esta foi a leitura orante de hoje. Vale a pena retomar, você que é líder de uma paróquia. Capítulo 6, pode ser do versículo 1 até o versículo 13, que eu faço amanhã. Voltamos já.

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0: Escute esse testemunho e digo para você, talvez você fale assim, nossa, eu tenho um testemunho, eu queria tanto falar com o padre. Não é fácil, são milhares de pessoas tentando a cada dia, mas você pode deixar gravado. Manda um áudio, 41-3221-6060, escute.
1: Eu me chamo Maria Inês, tudo começou há 3 anos atrás, quando eu retornei para a igreja.
0: Opa,
1: a igreja católica para mim era muito repetitivo as coisas. Eu fui me afastando, fui esfriando. Aí há 3 anos atrás eu retornei. Quando eu retornei, retornei numa fase muito difícil da minha vida. A minha vida de ponta cabeça. Eu achava que estava tudo bem, mas cheguei nessa igreja do Guadalupe, no santuário, às quartas-feiras, às 12 horas. E sempre com muito problema familiar, profissional, relacionamento. A minha vida detonada.
0: Imagina.
1: Quando eu voltava para casa, a minha filha se drogando num quarto, minha filha é formada, tem faculdade, trabalhando no computador ali, né, arquiteta, e fumando aquelas drogas no quarto dela. Só que eu permitia, porque eu falei, se eu não deixar, ela vai pra rua. E a droga chegava em motoboy. Marido bêbado no sofá da sala. Eu falava, Senhor, eu te sirvo. Saio de um ambiente maravilhoso.

0: Maravilhoso, olha o que eu estou deparando na minha casa. O que importa? Minha filha deixou as drogas.
1: Deus seja louvado.
0: Minha filha deixou o mundo.
1: Deus seja louvado.
0: Sem eu gritar, sem eu pedir, sem eu implorar para ela. Eu chorava, eu pedia, eu rezava só para Jesus e para Nossa
1: Amém.
0: Senhora.
1: Vida
0: quanto ao marido, nas madrugadas, sem eu pedir, sem eu implorar para ela. Eu chorava, eu pedia, eu rezava só para Jesus e para Nossa
1: Amém.
0: Senhora.
1: Vida
0: quanto ao marido, nas madrugadas, eu pegava meu rosário, eu ia pra sala. Ele bebendo, fumando, jogando, se prostituindo no celular e eu rezando no meio da minha sala. Ele ria, ria, ria. É, o demônio ria, né?
1: É.
0: Mas chegou o momento de que Deus ouviu a minha prece e esse marido se transformou, deixou o alcoolismo. Ele ainda joga, mas é muito pouco. Mas eu creio que falta pouco.
1: Tá
0: o alcoolismo ele deixou para trás.
1: Amém.
0: O marido perfeito me ajuda nas coisas dentro de casa, me ajuda na limpeza, me ajuda na arrumação, me ajuda a cuidar
1: filha,
0: do neto, faz tudo. É outro marido.
1: Transformação.
0: A partir do momento que eu tomei a atitude de ser associada e ser dizimista, a minha vida parece um sonho.
1: Aí, ó.
0: Tudo acontece no momento certo e eu
1: Amém.
0: Vejo a mão de Deus agindo. É muito lindo. Quero agradecer
1: Amém.
0: A Deus, a Nossa Senhora,
1: sempre.
0: Né? Ao Padre Manzotti também pela força desse ministério. Que Deus tenha misericórdia.
1: Obrigado,
0: porque é uma obra
1: mim.
0: Muito linda. É uma obra que alcançou
1: que
0: tantas vidas e alcançou a minha vida. Um abraço fraterno e muito obrigada.
1: Amém. Faça ecoar, viu, sacristão, em todas as redes esse testemunho muito forte da Maria Inês, com muita sensatez, mas confiando em Deus. Seja bem-vinda. É o Volta para Casa. Maria Inês do Paraná. Marlene, que a paz de Jesus esteja com você, Marlene.
2: Sua bênção, padre. Bom dia.
1: Bom dia, Deus abençoe. Se fala de onde?
2: Eu falo de Palmital, estado de São Paulo.
1: Palmital, estado de São Paulo, e como você me acompanha?
2: Aqui não tem uma rádio assim que a gente ouve o programa, então eu ouço pela Escuta FM de Assis.
1: Ah, tá, você pega lá a internet, né?
2: Isso.
1: Tá bom, diga lá, Marlene, a palavra é sua, querida.
2: Então, padre, eu queria dar dois testemunhos.
1: Por favor.
2: O primeiro é, o ano passado eu consegui ligar para o senhor no dia de Santo Expedito. Eu estava com uma dor, até liguei chorando para o senhor com uma dor no reto, muito forte. E eu estava esperando para ser chamado para fazer uma cirurgia, mas pelo SUS é complicado, né? Então estava demorando muito para chamar, mas assim eu consegui falar com o senhor, aí na outra semana já me ligaram chamando para fazer a cirurgia.
1: E como foi a cirurgia?
2: Foi bem, graças a Deus, tô bem, tô curada.
1: Amém.
2: Tô bem, graças
1: então,
2: a Deus.
1: Então, graça outro, recebida.
2: É graça testemunhada. Positivo, sacristão.
1: E vamos pro segundo testemunho.
2: Tá, e o segundo é pelo meu genro também, que ele foi chamado, ele fez um concurso para delegado aí no Paraná mesmo. E só que sim, demorou bastante para chamar ele. Então, a gente tava sempre rezando, fazendo as novenas para ele ser chamado, graças a Deus. Ele também foi chamado, já está trabalhando como delegado.
1: Opa!
2: Outra graça muito especial para a gente também.
1: Graça recebida.
2: É, graça testemunhada, tá possível.
1: Isso! Tá certo.
2: E eu queria pedir oração, padre, também para minha filha, né? Posso falar os nomes?
1: Claro, por favor.
2: É, para minha filha Ana Caroline.
1: Tá.
2: Para os meus netos Enzo, Ravi.
1: Enzo, só um minutinho, quem mais?
2: Ravi.
1: Tá.
2: E pro meu genro Denner.
1: Tá.
2: Aí pra todas as minhas irmãs, meu irmão também, pra minha tia, pra minha sogra que é acamada também, pro meu marido José.
1: Tá bom. Que Deus abençoe, Marlene. Fique com Deus, meu abraço a Palmital, São Paulo. E ela escuta, como ela disse, a partir da rádio de Assis, São Paulo. Dom Argemiro Azevedo de Assis. Érica, que a paz de Jesus esteja com você, Érica. Bom dia.
3: Bom dia, Padre Reginaldo. Tudo bem?
1: Deus abençoe. Você fala de onde?
3: De Braslândia, Distrito Federal.
1: Braslândia, Distrito Federal, tá certo.
3: Sim.
1: Diga lá, minha querida, como é que você me acompanha?
3: Pela Nova Aliança.

0: não estou no trabalho e quando eu vou ao trabalho, né, eu ouço pelo YouTube.
1: Tá certo. Diga, a palavra é sua.
0: Padre, eu quero dar alguns testemunhos. Eu queria dar vários, né, mas só vai dar pouco tempo, né?
1: Diga lá.
0: Eu quero dar o testemunho da aposentadoria da minha mãe, que ela aguardou 4 anos, né? E de novena em novena, na novena de Nossa Senhora das Graças, em 2024, ela conseguiu. E também quero pedir outro testemunho, né?
1: Sim.
0: É pela graça da maternidade, que eu já sou casada há quase 3 anos. E a gente não, eu e meu esposo não tinha coragem, né? Para encarar essa responsabilidade.
1: Certo.
0: Aí a gente, de novena em novena, nas missas, pedindo Deus, né?
1: Sim.
0: Entendimento, coragem, aí a gente conseguiu. Estou grávida de 7 meses.
1: 7 meses. Que Nossa Senhora abençoe a sua gravidez, que transcorra tudo bem e que já tem nome?
0: Já, Helena.
1: Helena, nome lindo. Então, que seja uma criança que venha com saúde e paz. Deus abençoe a sua gravidez, Érica.
0: Amém.
1: Um grande abraço. Você quer deixar alguém em oração?
0: Sim, pedi de oração para minha mãe.
1: Nome?
0: Antônia Duran Ornelas.
1: Tá.
0: Ela tem 61 anos e, assim, ela já teve várias síndromes do pânico, né? Depressão, ansiedade. Eu peço para que Deus cure ela dessas doenças psicológicas.
1: Tá certo, levarei no altar do Senhor. Meu grande abraço, Érica, de Braslândia, Distrito Federal. Acompanha pelo aplicativo, pelo YouTube. E lá temos a Rádio Nova Aliança FM, Cardeal Arcebispo Dom Paulo César Costa, da Arquidiocese de Brasília. Querido povo de Deus, você tem devoção a Jesus das Santas Chagas? Como começar e como ter? Eu diria, comece rezando o terço das Santas Chagas. Todos os dias, às 3 horas da tarde, eu rezo o terço das Santas Chagas. Se acompanha pelo YouTube Padre Manzotti. Também, na madrugada, na TV Evangelizar, depois da bênção do Santíssimo, tem o terço das Santas Chagas. Assim que você recebe uma graça e começa a pedir a Jesus das Santas Chagas, se torne um mensageiro, uma mensageira da capelinha de Jesus das Santas Chagas. Gente, Deus tem derramado inúmeras graças. Quem trabalha para Jesus, acredite, Jesus costuma ser muito generoso. Torne-se um mensageiro hoje. 41-3221-6060, 0800-410-6060. E acredite, meus irmãos, Deus está esperando que você se torne um mensageiro. Lembrando que nós teremos a festa das Santas Chagas este ano, que será entre os dias 21 e 27 de setembro, aqui em Curitiba. Portanto, prepare-se, organize-se e venha celebrar conosco. Eu vou para o intervalo e volto com a novena, segundo dia de Santa Mônica e Santo Agostinho. Voltamos já.
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estado do Rio de Janeiro. Vim relatar um milagre realizado por Jesus das Santas Chagas e por São Padre Pio de Pietrelcina. Eu sou um milagre. Eu tive dois infartos seguidos. Com isso, coloquei dois stenders. Logo em seguida, comecei a sangrar pela boca, misericórdia. Através de diversos...

diversos tratamentos, fui descoberto. Após o ocorrido,

depois de 8 e eu sobrevivi e sou um milagre de Deus. Sou associada fiel e agradeço a muito.

muito a obra. Assinado, Tânia Maria Pedreira, do estado do Rio de Janeiro. Graça recebida, graça alcançada. Toca o sino, sacristão. Filhos queridos, para quem...

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Rezemos, segundo dia. Santa Mônica, Santo Agostinho, levai-me à verdadeira conversão. Santa Mônica, Santo Agostinho, levai-me à verdadeira conversão. Ó Santa Mônica, que pela oração e pelas lágrimas alcançaste de Deus.

0: marido. Olhai.
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2: Nessa minha última participação da semana, eu quero conversar com você sobre o tempo. Já estamos há cerca de 4 meses e alguns dias do término de mais um ano. Neste domingo eu estarei comemorando mais um ano de existência, mais um ano de caminhada. Aqui quem fala é o seu amigo Júnior Quisté, psicólogo, escritor e palestrante. Muitos não gostam de comemorar o aniversário. Eu prefiro fazer uma reflexão sobre o que eu devo melhorar, sobre o que eu devo deixar definitivamente para trás e quais os meus próximos passos, quais as minhas próximas tendências neste mundo, que eu acredito muito que estamos aqui para aprender, estamos aqui para muitas vezes não reafirmar a nossa rota, mas para nós buscarmos também rotas diferentes. E as pessoas costumam dizer: o tempo está passando muito rápido. E não, cada vez mais nós estamos buscando o foco onde nós não deveríamos. Nós estamos, na verdade, gastando o que de mais precioso há em nossa vida, que é o tempo.

0: Gastamos o tempo com telas, gastamos o tempo imaginando o que as pessoas podem pensar ou não, gastamos o nosso tempo nos comparando a outras vidas, e assim vai semanas e semanas, e quando vemos, já é mais um final de ano. O que eu posso dizer para você com tudo isso é para que você cada vez mais possa priorizar-se. Mas como priorizar? Como fazer isso? É prestando atenção no mundo e na vida que está ao seu redor, prestando atenção nos seus filhos, prestando atenção no próximo livro que você vai ler, prestando atenção no silêncio. Quanto mais você ficar em silêncio e compreender as suas emoções, os seus sentimentos, identificar os seus pensamentos errôneos, mais certamente tua vida terá qualidade de vida. Me perdoa a redundância. Então viver não é complicado, é nós que complicamos, na verdade. Viver tem que viver com simplicidade, fazermos o simples. Não vivermos na angústia de colecionarmos e conquistarmos coisas que em semanas a gente já não está nem aí para elas. É conquistarmos memórias, é termos memórias. É isso que realmente vale a pena. Um grande abraço a você que esteve comigo em mais uma semana nesse horário. Sou Júnior Quisté, psicólogo, escritor e palestrante. Até a semana que vem.
1: Pensa numa moda que vai machucar, hein?

0: 10:06.
1: O pré-candidato à presidência da República pelo PRTB, Pablo Marçal, está impedido de usar recursos públicos para fazer campanha. A decisão desta terça-feira é do Tribunal Superior Eleitoral, que por unanimidade acompanhou a relatora do caso, a ministra Estela Aranha. O TSE acolheu denúncia do Ministério Público Eleitoral por dois motivos. O primeiro em relação à filiação de Pablo

0: Marçal ao PRTB. Na petição apresentada ao TSE, o Ministério Público Eleitoral afirma que a candidatura não preenche os requisitos de prova de filiação ao PRTB dentro do prazo legal. Marçal estava filiado à União Brasil em abril, prazo final para a escolha do partido, como detalha a ministra Estela Aranha.
1: A certidão de filiação partidária extraída dos sistemas da Justiça Eleitoral indica a filiação do candidato à União Brasil desde 6 de março, circunstância reforçada por sucessivas manifestações públicas, entrevistas, reportagens, publicações em redes sociais, pesquisas eleitorais e declarações de dirigentes partidários. O Ministério Público aponta notícias publicadas em 10 de abril de 26, relatando participação do candidato em entrevistas, reportagens, publicações em redes sociais, pesquisas eleitorais e declarações de dirigentes partidários. O Ministério Público aponta notícias publicadas em 10 de abril de 26, relatando participação do candidato em Encontro Nacional da União Brasil em Brasília, fazendo menção à sua recente filiação ao partido, inclusive em articulações envolvendo lideranças da legenda em diferentes estados.
0: O segundo motivo é que o pretenso candidato à presidência da República está inelegível até 2032. Marçal foi condenado pela Justiça Eleitoral por abuso dos meios de comunicação nas eleições de 2024. O candidato promoveu concursos de cortes de vídeos com ofertas de prêmios para disseminação de conteúdo eleitoral. Para Estela Aranha, as duas situações apontam riscos do uso de recursos públicos para um político inelegível.
1: O perigo do dano está caracterizado pelo risco da utilização de recursos públicos de meios de propaganda eleitoral em benefício de candidatura que, em análise sumária, mostra-se juridicamente inviável, notadamente pela provável ausência de condição de elegibilidade.
0: Marçal também não pode participar de debates e da propaganda eleitoral gratuita no rádio e TV. Também nesta terça-feira, o Ministério Público Eleitoral impugnou o registro de candidatura de José Roberto Arruda, do PSD, ao governo do Distrito Federal. Mas é a Justiça Eleitoral que vai dar a palavra final no caso. Arruda está inelegível até 2030, mas ainda recorre na Justiça. Agência Rádio Web de Brasília, Alan Barbosa.

0: Pedalina! Obrigado.
1: Bom demais da conta, rapaz.
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2: 10 horas e 16 minutos.
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Estamos chegando por aqui com previsões astrológicas, tudo o que os astros reservam para o dia de hoje, a gente traz agora aqui. Hoje, sexta-feira, final de semana, um salve para nossa sexta-feira, 21 de agosto de 2026, né? 21 de agosto é dia de São Pio X, dia internacional da recordação e homenagem às vítimas

0: Ares, bom dia. Sextou com estilo. Use seu carisma no trabalho e se destaque. O sol traz foco para objetivos concretos, mas cuide da sua saúde. A cor é preto, número de sorte 40.
1: Touro, de 21 de abril a 20 de maio.
0: Touro, seu foco está em alta hoje, facilitando atividades rotineiras e até mesmo desafios familiares. Prepare-se para uma tarde cheia de criatividade, boas ideias e um pouquinho de sorte também. A cor é vermelho, número 21.
1: Gêmeos, de 21 de maio a 20 de junho.
0: Gêmeos, comunicação em alta. Use sua versatilidade e raciocínio rápido para impressionar no trabalho. Olhe ao redor, uma paquera surpresa pode animar o seu dia. O romance segue descontraído, então aproveite. Para você hoje a cor é violeta e o número de sorte 33.
1: Câncer, de 21 de junho a 22 de julho.
0: Canceriano, hora de focar nas finanças. Defina metas ousadas e recupere o controle das contas. Ah, bem, com o sol brilhando aí, né, em Virgem, sua comunicação será positiva e eficaz, beneficiando trabalhos e laços emocionais. Sua cor para hoje é creme, números de sorte 32. Bem, já eu volto trazendo previsões para Leão, Virgem, Libra e Escorpião.
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3: Evoluções, mas também preocupações, marcaram o estudo da Todos pela Educação, divulgado nesta quinta-feira. A organização comparou as notas médias dos estudantes da Rede Pública de Ensino do Brasil no conjunto de provas do SAEB, o Sistema de Avaliação da Educação Básica, do INEP, entre 2005 e 2025. Por um lado, o levantamento mostrou que nos últimos 20 anos, a proporção de alunos do quinto ano do ensino fundamental, com nível de aprendizado considerado adequado, subiu de 22% para 60% em língua portuguesa e de 14% para 50% em matemática. A variação foi comemorada pela gerente de políticas educacionais da organização, Manuela Miranda.
4: No quinto ano, nós quase triplicamos o percentual de estudantes no nível adequado em língua portuguesa e mais que triplicamos esse percentual em matemática, o que é bastante positivo. Nós também conseguimos reduzir o percentual de estudantes abaixo do básico, que é o nível mais crítico.
3: Por outro lado, os avanços tímidos na aprendizagem de alunos do nono ano e do ensino médio mantiveram os níveis baixos. No último ano do fundamental, o domínio da língua portuguesa era de 14% dos alunos em 2025, mas ainda era de apenas 38% no ano passado. Em matemática, o salto foi de apenas 7 para 18% em duas décadas. No ensino médio, enquanto a proporção de alunos com domínio da língua foi de 15 para 35%, o domínio da matemática, considerado para apenas 5% dos alunos em 2005, ainda é de apenas 8%.
4: Nós temos hoje 30% dos estudantes que concluem o ensino fundamental abaixo do básico em matemática. Já no ensino médio, que é a etapa mais desafiadora em termos de aprendizagem, nós temos um cenário mais crítico. 6 em cada 10 estudantes concluem o ensino médio com esse nível mais crítico de aprendizagem em matemática.
3: Manuela lembra que o novo Plano Nacional de Educação estipula que daqui a 10 anos o Brasil não pode ter nenhum estudante no nível abaixo do básico, ou seja, sem habilidade para inferir informações de um texto ou para operações matemáticas simples necessárias para o exercício da cidadania no Brasil. Agência Rádio Web, produção e reportagem, Breno Zonta.
5: Você lembra?

0: Rondônia vem registrando uma ampliação da oferta de voos acompanhada pelo crescimento no número de passageiros transportados. Em junho, somente a Azul levou mais de 11.200 clientes no estado e liderou o mercado local pelo terceiro mês consecutivo, segundo a Agência Nacional de Aviação Civil. A companhia reforçou sua malha ao longo deste ano, com novas rotas e mais frequências. E esse movimento terá uma nova etapa a partir do próximo mês, explica a gerente sênior de planejamento de malha, alianças e distribuição, Beatriz Barbie.
1: Esse resultado reflete o nosso planejamento de malha para o estado e ao longo deste ano ampliamos frequências, inauguramos novas rotas e a partir de setembro vamos reforçar ainda mais essa operação, com mais voos entre Cuiabá e Porto Velho, Vilhena e Ji-Paraná. Nosso objetivo é acompanhar o crescimento da demanda e oferecer mais opções de viagens para os nossos clientes.
0: O maior reforço na malha será na ligação entre Rondônia e Mato Grosso. Entre Cuiabá e Porto Velho, a oferta passa de 2 para 6 frequências semanais. Nas rotas para Vilhena e Ji-Paraná, serão 6 voos por semana, considerando os 2 sentidos, contra 4 atualmente. Mas a expansão não fica restrita ao Centro-Oeste. Desde abril, cidades rondonienses também ganharam mais voos para Campinas, enquanto Porto Velho passou a ter operação diária para Belo Horizonte. Na prática, Beatriz explica que essas rotas também funcionam como portas de entrada para outras conexões.
1: O planejamento de malha da companhia teve como foco fortalecer a conectividade de Rondônia com importantes centros do país. Além de ampliar as ligações com Cuiabá, também reforçamos oferta de voos para os nossos hubs em Viracopos e Confins. E isso facilitará o acesso dos clientes a dezenas de destinos nacionais e internacionais.
0: Entre Viracopos e Ji-Paraná, Vilhena e Cacoal, a oferta passou de 16 para 22 voos mensais em cada ligação nos 2 sentidos. Já entre Confins e Porto Velho, são 14 voos por semana. As novas frequências com Cuiabá começam a operar em setembro. Agência Rádio Web, produção e reportagem, Décio Caramigo.
2: 10 horas e 26 minutos.
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1: O ministro do Supremo Tribunal Federal, Gilmar Mendes, afirmou que a eleição de senadores favoráveis ao impeachment de integrantes da corte não significa que os processos possam avançar no Congresso Nacional. A pauta é uma das bandeiras de candidatos da direita para as eleições deste ano, que vão renovar 54 das 81 cadeiras do Senado. Para afastar um ministro do Supremo, também são necessários pelo menos 54 votos. E a decisão de iniciar o processo parte do presidente do Senado Federal. Questionado sobre o tema, o ministro do STF avaliou que o impeachment pode ter apelo durante a campanha eleitoral, mas disse enxergar dificuldades para que a proposta avance efetivamente.
2: Certamente algumas pesquisas indicam que isto tem um apelo eleitoral. Entre o pensamento e a ação, o pensamento e o gesto, vai uma distância enorme. Certamente, se alguém com essa bandeira se tornar senador, ele terá imensas dificuldades de implementá-la. Eu não fico preocupado com essa temática. Eu sou um enfermeiro que já viu sangue. Então, não me impressionam essas promessas de campanha.
1: Gilmar também comentou o debate sobre a atuação de jornalistas e o sigilo da fonte, retomado após investigações em

0: envolvendo profissionais da imprensa. O ministro foi relator em 2009 da decisão do Supremo que derrubou a exigência de diploma específico para exercer a profissão de jornalista. Diante das discussões provocadas pelos casos recentes no Maranhão, o ministro Gilmar Mendes admitiu que o Supremo pode voltar a discutir a obrigatoriedade do diploma.
1: Nós produzimos uma decisão importante no que diz respeito à dispensa do diploma de jornalista. Isso não significava, na verdade, dispensar formação. As pessoas poderiam ter formações em diversas áreas, mas podemos discutir, sim, se de fato se entender que há aí algum comprometimento da própria qualidade de informação.
0: A exigência deixou de existir há 17 anos, quando o Supremo decidiu por 8-1 que condicionar o exercício do jornalismo à formação específica era incompatível com a liberdade de imprensa. Agência Rádio Web, de Brasília, Yuri Hudson.
2: 10:33.
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2: Já de volta por aqui. Bom dia, Leãozinho. Inicie seu dia com confiança para enfrentar os desafios do trabalho e pessoais. A tarde trará boas novidades para o seu bolso com a entrada do Sol em Virgem. Ótimo para suas finanças. No amor, controle o ciúme, seja autêntico. Cor para você hoje é prata, números de sorte 30.
3: Virgem, de 23 de agosto a 22 de setembro.
2: Virgem, a intuição está em alta hoje. Use-a para descobrir coisas e lidar com os outros. Com a entrada do Sol em Virgem, sua confiança será ampliada. Astral perfeito para ir atrás dos seus interesses e dar o primeiro passo no amor. Sem medo, seu encanto vai aliviar qualquer insegurança no romance. A cor para hoje é amarelo, número 3.
3: Libra, de 23 de setembro a 22 de outubro.
2: Libra, aproveite o dia para interagir nas redes sociais e se reunir com amigos. É hora de encarar novos projetos profissionais desafiadores. Fique atenta à cautela necessária mais tarde e abra-se para encontrar o amor entre amigos. Romance está tranquilo por aqui, tá? A cor é salmão. Palpite hoje 36.
3: Escorpião, de 23 de outubro a 22 de novembro.
2: Escorpião, hoje seu ímpeto profissional brilha enquanto você luta para alcançar os seus objetivos. Esteja atento às oportunidades de crescimento. As energias positivas favorecem as amizades, enquanto os solteiros exploram possíveis romances. À noite, promete amor e conexão íntima. Cereja sua cor, número de sorte, 25, tá, Escorpião? A gente volta bem rapidinho com mais previsões astrológicas pra você. Volto já.
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0: A partir desse tchau, vou cortar a relação.
1: Complicado, né?
0: É que eu não aguento não saber que eu não vou ser mais o motivo desse sorrisão.

0: Sexta-feira, 21 de agosto de 2026. Este é o Giro de Notícias. Eu sou Norberto Notari e você acompanha os destaques do momento. O Supremo Tribunal Federal retoma hoje a discussão sobre imposto sobre a renda da pessoa jurídica e contribuição social sobre o lucro líquido em relação aos lucros obtidos por empresas brasileiras no exterior. O caso trata de empresas controladas pela Vale em três países. O impacto às contas públicas pode chegar a R$22 bilhões. O Tribunal Superior Eleitoral definiu os tempos que cada candidato à presidência vai ter na TV e no rádio. Luiz Inácio Lula da Silva terá o maior espaço no horário eleitoral com 5 minutos e 31 segundos. Flávio Bolsonaro aparece em seguida com 4 minutos e 20 segundos. Ronaldo Caiado vai ter 2 minutos e 2 segundos, enquanto Augusto Cury vai ter 35 segundos. Romeu Zema e Renan Santos não terão tempo de propaganda. A distribuição leva em consideração a representação dos partidos na Câmara dos Deputados. Propaganda eleitoral gratuita no rádio e na TV terá início no dia 28 de agosto. A Polícia Militar iniciou na madrugada de hoje uma operação no Complexo de Israel, na zona norte do Rio de Janeiro. Houve tiroteio entre os agentes e os criminosos e no início da manhã, um motorista de ônibus foi atingido por uma bala perdida. Cerca de 200 militares atuam nos trabalhos. O vice-chanceler russo afirmou que o país quer colocar em prática planos para estabelecer a paz com a Ucrânia, mas com o compromisso de que eventuais acordos considerem a realidade estabelecida no momento. De acordo com a imprensa internacional, Sergei Ryabkov afirmou que os Estados Unidos demonstraram disposição para diálogo construtivo e compreensivo. Corinthians avançou para as quartas de final da Libertadores ao vencer o Rosário Central por 1-0 em casa. Agora, Timão encara o Estudiantes. Mirassol foi eliminado nos pênaltis pela LDU após empatar no tempo normal por 0-0. A equipe equatoriana é a próxima adversária do Palmeiras. Pela Sul-Americana, o Vasco goleou o Olímpia fora de casa e seguiu para as quartas de final do torneio. O time carioca venceu por 4-1. Quem também está classificado é o Santos, que ficou no empate sem gols com o Macará. O Botafogo venceu o Cienciano por 1-0, mas foi eliminado na competição mesmo assim. O Giro de Notícias é uma produção da Agência Rádio Web.
1: Horas e 46 minutos.
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1: Horas e 50 minutos.
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7: Já estamos de volta, trazendo as últimas previsões para esta sexta-feira, 21 de agosto. Sagitário, bom dia. Boas energias nos estudos e interações hoje. Seu otimismo está em alta e contatos inesperados podem surgir. Com o Sol em Virgem, seu lado profissional se fortalece. Foque em projetos ambiciosos e mantenha a leveza nos planos de amor. Amor à distância. A cor hoje é lilás, número de sorte 15.
8: Capricórnio, de 22 de dezembro a 20 de janeiro.
7: Capricórnio, aproveite a vibe de mudanças, finalize pendências e não tenha medo de abandonar projetos sem resultados. O dia favorece estudos, viagens e promete um astral mais leve à tarde. No amor, use a sua sensualidade para aquecer o relacionamento. A cor para hoje é roxa. roxo. Nosso palpite pra você é 28.

0: Aquário. De 21 de janeiro a 19 de fevereiro.
1: Aquário, hoje a harmonia toma conta com parcerias e interações em alta. Mudanças positivas estão a caminho na vida profissional e pessoal. Mostre seu charme na vida amorosa. O dia de boas vibrações. Aproveite então. Cor azul e seu.
0: Peixes. De 20 de fevereiro a 20 de março.
1: Peixes, vem aí muita disposição para finalizar a semana e adiantar tarefas. Coloque a saúde em primeiro lugar e aproveite a chegada do Sol em Virgem, que traz vibes incríveis para os relacionamentos. Perfeito para curtir com pessoas queridas ou até iniciar um novo amor. A cor para hoje, Peixes, é amarelo. E para você, um número de sorte para você incluir entre os seus outros aí, 48. Ficamos por aqui com as nossas previsões astrológicas, de volta amanhã, logo cedinho por aqui, ó. Tá combinado o nosso encontro, não tá? Então, ó, beijo no coração. Eu volto amanhã, tá? Tchau, tchau.

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1: Tá legal.
2: Atender clientes, divulgar produtos, organizar pedidos e produzir conteúdo para as redes sociais. Tarefas comuns na rotina de quem empreende já podem contar com o apoio da inteligência artificial. E essa tecnologia não precisa exigir grandes investimentos. Segundo Renata Aspin, da Unidade de Gestão de Soluções do Sebrae, ferramentas acessíveis já ajudam pequenos negócios, principalmente na comunicação com os consumidores.
3: A inteligência artificial ajuda o pequeno negócio a inovar porque ajuda a divulgar seu produto ou serviço. E isso ajuda também no atendimento inicial e também a entender melhor o seu consumidor. E o melhor de tudo, sem altos investimentos.
2: Comércio, serviços e alimentação estão entre os setores que mais utilizam essas ferramentas. As aplicações variam de acordo com a atividade. Pode ajudar no atendimento, na comunicação, na divulgação de ofertas e até na organização dos pedidos. Renata Aspin, da Unidade de Gestão de Soluções do Sebrae, explica onde a tecnologia tem aparecido com mais frequência.
3: Os setores que mais utilizam o IA são de comércios, os serviços e a alimentação. Profissionais dos serviços utilizam para agilizar o atendimento e a comunicação entre os clientes. Os restaurantes utilizam para divulgar ofertas e organizar os pedidos. Em resumo, um dos usos mais comuns de IA é justamente no marketing e na divulgação.
2: Para começar, a orientação é identificar primeiro uma necessidade do negócio e só depois buscar a tecnologia adequada. A inteligência artificial pode ser utilizada até pelo celular e há opções gratuitas disponíveis. Para quem ainda não sabe por onde começar, o Sebrae oferece cursos e capacitações que mostram como aplicar ferramentas de inteligência artificial em diferentes áreas do pequeno negócio. Agência Rádio Web, produção e reportagem, Virgínia Alves.

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1: Então vamos com Jesus, meus amados ouvintes, preciosos irmãos em Cristo. Vamos seguindo com o Senhor Jesus Cristo, porque só Ele é o caminho, a verdade e a vida. Só Ele é cura, só Ele é salvação, só Ele é paz, só Ele é felicidade, só Ele é a cura para o seu corpo. Ele pode sim cicatrizar essa ferida aí que está na sua perna. Ele pode cicatrizar essa ferida que está nos seus braços. Ele pode cicatrizar essa ferida que está na sua face aí. Ó, irmã, irmão, ouvinte, meu senhor, minha senhora, ele pode cicatrizar, senhora, esta ferida que está aí no seu útero. No seu útero, você nem sabe como ela se originou, né? Você nem fica sabendo como as coisas acontecem. Poxa, mas como foi acontecer isso aí, ó? Né? Mas acontece, é Satanás trabalhando, Satanás tentando.

Com Jesus, vamos lendo a Bíblia, vamos orando, vamos ouvindo lindas canções, não é verdade? É aqui no livro do Apocalipse, capítulo de número 5, nós vamos ler alguns versículos neste momento, e eu creio que Deus vai abençoar grandiosamente a sua vida. E vi na destra do que estava sentado sobre o trono um livro escrito por dentro e por fora, selado com 7 selos. E vi um anjo forte bradando com grande voz: quem é digno de abrir o livro e desatar os seus selos? E ninguém no céu, nem na terra, nem debaixo da terra podia abrir o livro, nem de olhar para ele. E eu chorava muito, porque ninguém fora achado digno de abrir o livro, nem de o ler, nem de olhar para ele. E disse-me um dos anciãos: não chores, eis aqui o leão da tribo de Judá, a raiz de Davi, que venceu para abrir o livro e desatar os seus 7 selos. Aleluia! Este leão da tribo de Judá é, sem dúvida alguma, o nosso Senhor Jesus Cristo, né? Ele é este leão da tribo de Judá que abriu o livro. Vamos orar, meus amados. Eu convido você a orar comigo agora. O senhor, a senhora, está um problema aí, uma tensão, filho doente, problema na casa, na família. Vamos orar, Deus vai resolver isso aí para você. Confia no Senhor Jesus, ele resolve. Não temas, eu te ajudo. Mas você precisa sim deixar que ele faça. Entrega a sua vida a ele. Diga: Senhor, eu quero te servir, e agora estou enfrentando esse problema, me ajude, eu vou sair dessa situação e vou seguir este caminho com o Senhor. Oremos neste momento ao nosso maravilhoso Deus.

das misericórdias, Pai das luzes, Pai Deus eterno, Melquisedeque, sem pai, sem mãe, sem começo de dia, sem fim de vida, aquele que existiu por si mesmo, habita na luz inacessível, diz a Bíblia, pode socorrer os ignorantes e errados, pode pôr as tuas mãos e limpar o leproso, pode colocar o seu dedo e abrir os olhos do cego, assoprar no ouvido e a surdez embora, fazer um cuspe ali no chão, lodo, cuspir e fazer um lodo no chão e passar no olho de um cego, mandar lavar num tanque de Siloé, abre os olhos do cego. Pai, o Senhor tem diversas maneiras para abençoar o seu povo, e que eu possa aceitar a maneira do Senhor, que eu nunca venha, meu Deus, exigir a minha maneira, a minha vontade, e que o mesmo aconteça com meu irmão ouvinte agora, minha irmã ouvinte agora. Senhor, entra em cena agora, eu sei que o Senhor vai cicatrizar essa ferida, eu sei que o Senhor vai, ó Deus, tirar a vida desse tumor, e ele vai murchar, ele vai ir a zero, Pai, ele vai acabar, porque se a vida sair dele, ó Deus, tudo está terminado. Talvez a medicina não dê conta, a quimioterapia não dê conta, ela vai atingir outra célula do corpo, Pai, por isso o cabelo cai, e algo desta natureza, mas o Senhor elimina qualquer célula aposta, qualquer tumor, seja ele benigno ou maligno, o Senhor destrua agora, pelo poder da sua

palavra. Entra na vida deste homem, ó Pai, e queima isto. Faça uma purificação. Entra na vida desta mulher, desta moça agora. Eu reclamo agora, Pai, no nome do Senhor Jesus Cristo, porque diz a Bíblia para nós na carta aos Hebreus que o Senhor é um fogo consumidor. Consuma este mal, consuma esse demônio agora, chamado câncer, chamado tuberculose, chamado, oh Deus, meningite, chamado qualquer outra coisa agora. Oh Deus, consuma ele agora, pelo poder do Senhor, no nome de Jesus Cristo. Tuberculose, chamado, oh Deus, meningite, chamado qualquer outra coisa agora. Oh Deus, consuma ele agora, pelo poder do Senhor, no nome de Jesus Cristo. Oh Deus, eu te louvo, eu te exalto, eu te glorifico juntamente com todo o povo nesse instante. Obrigado, meu Deus. Amém, Jesus. Amém, Senhor amado.

É o programa Luz no Entardecer, levando bênção para todos nossos amados e preciosos irmãos, ouvintes em Cristo Jesus, né? É, então João está dizendo, o leão da tribo de Judá. E eu olhei e vi que estava no meio do trono e dos quatro animais viventes, entre os anciãos, um cordeiro, como havendo sido morto, e tinha sete chifres, sete olhos, que são os sete espíritos de Deus enviado a toda a terra. Sete espíritos de Deus, sete mensageiros: Paulo, Irineu, Martim, Columba, Lutero, João Wesley e William Marlon Brana, sete espíritos de Deus enviado a toda a terra para trazer a mensagem, cada um em sua dispensa.

nosso telefone para contato, que é o 96050906 96050906. É o nosso telefone para contato. Então você pode ligar para nós. Às vezes é uma emergência, você quer uma oração aí. Nós oramos sim por telefone. Nós oramos também. Podemos mandar aí, se você deixa o seu número e permite, nós podemos mandar uma oração pelo seu WhatsApp. Você vai orar junto conosco. E grandes bênçãos têm acontecido nesta hora. E também, se você deseja um lençozinho, um lenço orar também, nós podemos te oferecer. É Atos capítulo 19, versículo 11, né? Os lenços e aventais de Paulo curavam os enfermos e expulsava os demônios. Vamos para mais uma linda canção agora nesse instante. Que bênção, né? Que bênção. Vamos ouvir essa linda faixa musical.

uma medida de trigo por um dinheiro e três medidas de cevada por um dinheiro. Mas não danifique o azeite e o vinho. O azeite e o vinho, aqui de Apocalipse, capítulo 6, versículo 6, é o estímulo da revelação. Quando você vê, quando seus olhos é aberto para você ver Jesus Cristo, ver a sua obra redentora, então, ó meu irmão, isso causa um estímulo em nossas vidas. Ver o batismo nas águas em nome do Senhor Jesus Cristo, ó, isso traz um estímulo muito grande na vida de cada filho e cada filha de Deus, não é verdade? Então que Ele te abençoe, que Ele seja com você, com a sua vida neste momento. Vamos para mais uma linda canção, daqui a pouquinho, a palavra do nosso amado Deus. De vitória, de vitória em vitória. Ouça mais essa linda canção neste momento.

E o primeiro animal era semelhante a um leão. Olha bem a Bíblia falando para nós. E o segundo animal semelhante a um bezerro. O terceiro animal tinha rosto como que de homem. E o quarto animal era semelhante a uma águia voando. Isso fala de um ministério profético, né? Uma águia voando. Deus tem nos enviado nesse último dia um profeta. E eu gostaria que os meus irmãos, meus ouvintes, tivessem aquele interesse de conhecer. Porque o conhecimento não vai te prejudicar em nada, não, meu irmão. Conhecimento é uma coisa boa. Por isso que, às vezes, por falta do conhecimento, você pode ser destruído, você pode perder a sua vida, e muitos irão para o inferno por falta do conhecimento das coisas de Deus. Poderia ter mudado a sua vida. Leia isto em Oséias capítulo 4 e também em Oséias capítulo 6. Vocês verão estas coisas. Daqui a pouquinho a palavra de Deus, hein? É o pão nosso de cada dia.

meus amados, aí está essas lindas canções, né? Nós gostamos demais delas, mas chegou o momento nós ouvirmos a palavra do Senhor nosso Deus, né? Então nós vamos passar para a palavra de Deus neste momento.

graça e paz vos seja multiplicada, meus amados e preciosos ouvintes, todos quanto me ouve, nesse momento, através das ondas desta emissora, eu creio que Deus tem uma bênção especial para cada um de nós, porque Ele não nega bem algum aqueles que o temem, diz a Bíblia, né, sagrada, para nós. Então nós estamos certos de que estamos diante de um Deus que tudo sabe, tudo vê, tudo conhece. Não é verdade, meus amados? Então que Deus os abençoe ricamente nesta hora e que esta bênção seja sobre a vida de todos vocês. Nós vamos para a leitura das Sagradas Escrituras, aqui no livro do profeta Jeremias. Nós temos no capítulo 33, versículo 2 e o 3, nós vamos ler neste momento, e quero que vocês prestem bastante atenção, porque a sua bênção está na forma maneira que você então presta atenção a Deus. Essa atenção sua, minha, as coisas de Deus, é uma adoração a Deus, mostra nosso respeito, nossa reverência para com as coisas do Senhor nosso Deus, não é verdade? Então vamos ler essa escritura, depois nós estaremos então ouvindo a mãe Noemi cantar o hino que traz por título O Nome de Jesus e para o nosso elevo espiritual. Mas eu gostaria de ler o versículo primeiro também, né? Restauração é assegurada, não é verdade? É o tema aqui. E veio a palavra do Senhor a Jeremias, segunda vez, estando ele ainda encarcerado no pátio da guarda, dizendo: assim diz o Senhor que fez isto, faz isto, o Senhor que forma isto, para o estabelecer, o Senhor é o seu nome. Olha bem, clama a mim, responder-te-ei e anunciar-te-ei coisas grandes e firmes que não sabes. Então o desespero traz Deus em cena. Clama, pede, bate, porque ele falou: aquele que pede, recebe, aquele que busca, encontra, e aquele que bate, se lhes abre. Não é verdade? Então, Manoel, cante para nós o hino que você vai cantar, que traz por título O Nome de Jesus. Ouçamos.

O desespero traz Deus em cena. Pois bem, entre muitos personagens que se pode nomear, que se desesperaram por alguma razão, algum motivo na Bíblia, nós temos uma mulher por nome de Ana. No primeiro livro de Samuel, capítulo 1, verso 5. E o motivo do desespero de Ana foi justamente porque ela era estéril e ela não podia ter filho. Então veio o desespero dela para ter um filho. E nós vamos ver, meus amados, que isso é tão importante, que às vezes você se desespera, Deus, por alguma coisa, e você recebe uma bênção dupla, né? Acrescentada. Como o Senhor Jesus diz: buscai em primeiro lugar o reino de Deus e a sua justiça, e todas as demais coisas serão acrescentadas. Então você vai ter uma casa, ela é uma bênção.

acrescentada de Deus para você, pelo fato de você ser um cristão, servir a Deus, uma família, um carro, e assim muitos outros bens, né? Como a própria sabedoria de Salomão, ou seja, sua riqueza, né? E tudo que ele teve, exceto a sabedoria, foi algo acrescentado, porque ele deu uma oportunidade para pedir alguma coisa, e ele então pediu sabedoria para julgar o povo de Deus. Muito bem. Então Ana, ela queria um filho, era estéril, não podia ter filho, e aquilo passou a ser um opróbrio na sua vida, porque ela era humilhada pela sua concorrente, que é Penina, né? Algo assim, que era também mulher de Elcana, ou Elcana, o nome do esposo de Ana. Então, isso causou então essa rivalidade, porque ela, uma podia gerar, outra não. Então, Ana era humilhada, zombada, por ser uma mulher estéril. Então, isso lhe causou um grande desespero por um filho. E Deus então lhe deu uma bênção dupla, dobrada. Isso quer dizer, lhe deu um filho e um filho profeta. Veja que privilégio para Ana ter um filho profeta. E diz o profeta para Estela que ela não foi uma mulher egoísta. Ela então devolveu para Deus o filho que Deus lhe havia dado para servir a Deus. Então, esta mulher, Ana, né? E note que ela não era egoísta. Quando Deus lhe ouviu, ele respondeu a oração, ele deu o filho, ela devolveu a Deus por não ser egoísta e por ter esta boa disposição. Deus lhe concedeu não somente a resposta que ela tanto anelava, mas lhe deu um profeta. Esta foi uma bênção acrescentada, meus ouvintes. Uma bênção acrescentada. Agora, veja bem, não é qualquer um também, né? Não é bênção acrescentada por murmuração. Você pode até receber uma bênção por murmuração, por murmurar, por reclamar, veja, por brigar. Então, pode receber muitas, até bênção, mas uma bênção acrescentada. Você sabe que Israel, né, das suas murmurações, eles receberam a bênção, como por exemplo, a criação das codornizes, lá no livro de Êxodo, eu creio que é, a carne que eles tinham pedido, né? Queremos carne, então Deus lhe deu codorniz. Mas quando eles começaram a comer aquela carne, a ira de Deus se acendeu contra ele. Uma bênção que se converte em maldição. Pois nós não podemos ficar apenas insistindo com Deus. O desespero, mas é próprio, é natural, né? Mas olha bem, você preste atenção nisso, né? Então o que aconteceu? Quando ele estava comendo a carne, então Deus pesou a mão sobre eles e muitos deles morreram com a boca cheia de carne. A ira de Deus, por reclamações, murmurações e essa resistência a Deus, não é verdade? Então, nosso Deus tem tais bênçãos em abundâncias. Essas coisas que nos dá como acréscimo, não apenas lhe deu um filho, mas também um profeta. E não havido visão manifesta por muitos anos em Israel. Veja bem, Samuel foi o primeiro profeta que teve Israel depois do longo período dos juízes, né? Que julgou Israel, depois que morreu Josué. Então foi, não recordo bem, talvez uns 400 anos ou mais, Israel sem profeta, só com juízes e assim por diante.

mas o clamor de uma mulher, o choro, as lágrimas, trouxe então um profeta em cena, Samuel, que julgou Israel. Ele atuava como rei, sacerdote e profeta. E Deus honrou aquele ministério. E em cena, Samuel, que julgou Israel, ele atuava como rei, sacerdote e profeta. E Deus honrou aquele ministério. E Israel teve muitas vitórias sob o comando daquele profeta. Mas como o povo se enfada com qualquer coisa, e por se enfadar com muitas coisas, às vezes chega a trocar a mentira pela verdade, ou seja, a verdade pela mentira, né? Eles trocam, estão tão enfastiados da verdade, enfadado, que às vezes, então, vamos experimentar a mentira um pouco, ver como que é a mentira. Então estava enfastiado do profeta e começou a olhar as outras nações. Aí onde a igreja caiu, onde a igreja pentecostal fracassou, foi quando começou a olhar o mundo, quando começou a olhar as outras igrejas, como elas cresciam, se multiplicavam, os seus membros em números e muito dinheiro. Então o que aconteceu? A igreja começou a olhar para o mundo, para a forma que o mundo fazia, e passou a desejar ser como o mundo. Isso é um problema sério. Israel começou a olhar as outras nações e logo começou a exigir de Samuel um rei. E ao rejeitar Samuel, Deus falou para Samuel: eles não estão rejeitando a você, estão rejeitando a mim, mas concede a eles, dá para eles um rei, eles querem. Então, ainda que seja para a sua maldição, ainda que seja para a sua desgraça, para a sua miséria, para a sua própria destruição, mas dê para eles o que eles estão querendo. Então é uma coisa, esperar em Deus. A Bíblia diz: espera no Senhor, espera em Deus, né? Então diz: Senhor, tu sabe melhor, seja feita a tua vontade. Eu não sei nem o que pedir, ensina-me a orar, Senhor. Às vezes nós temos que pedir para Deus assim: Senhor, ensina-me a orar, ensina-me a pedir nesta hora, para que eu não peça algo que venha para a minha destruição. Então, queremos um rei, queremos ser igual às outras nações, tem um rei passageiro deles. Quando for a guerra, esse rei vai na frente e tal. Deus ia na frente deles, Deus estava com eles. Mas a insatisfação gera muitas maldições. A insatisfação. Então, porque a única diferença que diferenciava Deus das demais nações era a Israel das demais nações era Deus. Veja, e o que separa a igreja do mundo hoje? É Deus. É como o barco. Você está dentro de um barco, dentro das águas. Mas o que te separa das águas é o barco. Se tirar o barco debaixo de você, você está nas águas. Pode morrer, pode perecer. Então, Deus é o que fazia a diferença ali. Entendeu? Deus fazia a diferença. Deus estava ali para fazer a diferença entre eles. Mas a insatisfação, esse clamor, isso então fez com que eles pedisse um rei, e que teve Saul, que não passou de uma mosca no unguento para eles. Veja bem, um homem sem posicionamento. Às vezes a igreja tem ali um pastor, um homem idôneo, um homem central, um homem conservador, mas o povo não está satisfeito com ele. O povo quer um pastor mais moderno, um playboyzinho, né? É que fala na gíria, que vive abraçando as irmãs, abraçando as moças, e aquela coisa, aquela lambança. Então o povo vai ficando enfadado daquele pastor, aquele pastor conservador, que é o mais tradicional, entendeu? Então começa a haver murmurações, começa a haver até zombaria da forma dele falar. Ele não se evolui, ele é um homem sempre atrasado, e a igreja começa, e as pessoas começam a ridicularizar aquele homem,

E se aquele homem é um homem de Deus, isso vai ter um preço para essa igreja. Isso vai ter um preço para esse povo. Não vamos pensar nós que pisamos no povo de Deus e ficamos por isso mesmo. O profeta diz, pisar no povo de Deus é pisar em Deus. E quantos bons homens têm sido chutados para fora de suas igrejas, porque ele não aceita o modernismo, ele não abre mão da santidade, ele não abre mão da pureza, ele não abre mão disto. E o povo não quer saber. Se está de acordo com o mundo, é o que quer. Então, exige, cobra, revolta, faz protesto, não vou entregar os meus dízimos mais enquanto ele estiver aí, não vou ofertar mais, não vou contribuir, não conte comigo. É um protesto, é uma revolta, é uma forma de expressar a insatisfação. Mas Deus não aceita. Então, Samuel, dê para eles o que ele precisa. Então, vocês vão ter o que vocês querem. Vocês vão receber o que vocês estão pedindo. Pode ficar tranquilo. Deus vai dar sim. Deus dá, Deus deixa os desejos maus, intencionados no coração dos homens, das mulheres, ser realizado muitas vezes. Se nós não nos submetemos ao filtro da sua palavra, a sua vontade perfeita, saber isso é da vontade de Deus ou não é da vontade de Deus. Então isso acontece nas famílias. É, Deus às vezes tira até um pai de família, um homem trabalhador, um homem honesto. Deus tira para deixar aquela família purgar, para saber, porque quando está vivo não tem valor nenhum. A esposa não dá valor no marido, os filhos não dão valor. Entendeu? Então, às vezes Deus permite essas coisas acontecerem, para nós saber que éramos felizes, não sabia. Você tinha uma joia dentro da sua casa, não sabia. É, mas porque não concordava com o jeito dele, não concordava com o jeito dela. Muitas mulheres puras, verdadeiras donas de casa, são trocadas por coisinhas baratas, né? Coisinhas baratas, substituída por isso, por aquilo. Depois, então vem o arrependimento, a miséria, a depressão. Depois é que vai perceber a loucura que fez, a besteira que fez. Se eu tivesse aceitado, por que que eu fiz aquilo? Por que que eu não... É? O povo de Noé foi assim e sempre foi assim. O povo sempre errou por não esperar, por não ficar atrás de Deus, por querer ir na frente de Deus, como se soubesse tudo. Vamos ficar atrás. Isso foi o conselho que Josué deu para o povo quando ia cruzar o Jordão. Vocês fiquem atrás da arca, fiquem atrás do sacerdote. Mas hoje quem manda na igreja é os músicos, são os cantores. Os pastores têm que submeter a eles. É eles que ditam o que vai fazer. Mas na casa de Deus, não. Na igreja de Deus, não. Na igreja de Deus, ainda Deus tem a preeminência ainda na igreja de Deus. Não vai trazer o mundo para dentro da igreja, não. Não vai trazer, não. Então, se tiver que trazer o mundo para cá, melhor sair. Que chute para fora, vai com o seu mundo para lá. Mas aqui nós queremos Deus. Aqui nós queremos Cristo, aqui nós queremos a palavra, aqui nós queremos a santidade, a pureza, a honestidade. E é isso que nós queremos aqui. Não queremos esse espírito fofoqueiro, esse espírito mexeriqueiro, esse espírito do mundo, do rock and roll, desse mundanismo, dessa carnalidade, desse exibicionismo. Parece que estamos mais numa sala de sexo explícito do que numa igreja. Que Deus é este? Mudou? Deus mudou? Malaquias 3:6 diz: eu, Senhor, não mudo. Hebreus 13:8, Jesus Cristo é o mesmo ontem, hoje e eternamente. Mas cadê? O pastor está com medo da igreja. O pastor tem medo da igreja, tem medo de pregar a verdade por causa da igreja, como Paulo pregou. Nós ficamos com medo.

de falar contra certas coisas na igreja. E vão deixando assim as cabras invadir a vinha, as cercas caírem. Mas é hora de nós, ó, buscarmos a presença do nosso maravilhoso Deus nesta hora. É isso mesmo, não havia visão. Não havia tido visão manifesta por muitos anos, Israel. Samuel foi o primeiro profeta e teve Israel. Depois de um espaço de muitos anos, foi por causa do desespero de uma mulher, quem não havia sido possível ter um filho. Talvez porque já estava numa idade muito avançada. Nós não sabemos, mas ela não podia ter filho. Mas aquele desespero, clamando. Então continue clamando, minha irmã. Minha ouvinte, continua clamando: Senhor, restaura, restaura para nós a pureza, restaure, Senhor, que o Espírito Santo possa falar aqui na nossa igreja, que ele possa ter liberdade para falar no nosso meio. Nós queremos o Senhor no nosso meio. Em nome de Jesus Cristo, que ele te abençoe, que ele te ajude nesta hora. Vamos orar neste momento. Grande Deus, eterno Pai Celestial, neste momento em que estamos diante da tua presença maravilhosa, pedindo as tuas bênçãos, Pai, eu sei que o Senhor pode ajudar a cada irmão, a cada ouvinte agora, que esta mensagem fique impregnada em seus corações. Abençoe a todos e livra das grandes catástrofes que vêm pela frente, Pai, perdoando a cada um de nós, no nome precioso do Senhor Jesus Cristo. Amém, meu Pai. Amém, meu Deus amado.

Muito bem, meus amados, assim nós vamos chegando ao final de mais um programa, Luz Terrestre aqui por essa emissora, né? Como acontece todos os dias neste horário, aqui por essa emissora. Então, desejando as ricas bênçãos de Deus para vocês, prometendo, se nos der vida e saúde amanhã, estar junto de novo com vocês para mais uma palavra de fé, de luz no nosso caminho, nesses dias de trevas, né? E assim nós vamos seguindo, combinado? Deus te abençoe. Então eu te aguardo amanhã, você ligar o seu rádio neste mesmo horário, aqui nessa mesma emissora, essa mesma frequência, e vamos estar juntos falando do amor de Deus. Deus os abençoe, Deus os guarde, e espero que vocês tenham sido abençoados pelo nosso Deus. A paz do Senhor Jesus Cristo para todos. Lembre que o nosso telefone é o 96050906, DDD 67, 96050906. Deus vos guarde, Deus os abençoe. Fica aí com essa linda canção aí, cantada pelas irmãs Carlas e Ana Luzia. Tens valor. A paz de nosso Jesus Cristo e até amanhã, se Deus quiser.

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2: Love Line, primeira edição nesta sexta-feira, começo do final de semana. A partir de agora, Wesley Paiva te faz companhia através do seu rádio, tocando aquelas músicas que mexem com o seu sentimento, que mexem com as suas emoções, toca fundo o seu coração. E a partir de agora, você participa aqui com Wesley Paiva, mandando a sua dica musical e aquele alô, aquele recado para a pessoa amada através do nosso WhatsApp, o 996-16-6056. 996-16-6056. Capricha, manda o seu nome, manda o nome da pessoa amada e aonde você acompanha o programa Love Line nesse início de tarde de sexta-feira. Já agradeço você que está em casa, você que está trabalhando, você que está na chácara, sítios, fazendas, nas cidades, nas rodovias, você que está no seu carro, você que está indo para o seu trabalho ou indo descansar. Muito obrigado pela audiência e que você tenha uma sexta-feira especial e maravilhosa. E a partir de agora, o Love Line para tocar aquelas músicas que você gosta e merece ouvir.
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1: Esse é o primeiro bloco do Love Line desta sexta-feira. Fechamos aqui a nossa primeira sequência musical. Daqui a pouquinho, logo após o nosso break, tem os alôs e tem essa para você curtir nesse início de tarde.

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1: 12 horas e 13 minutos.
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5: Wesley Paiva de volta com o programa Love Line aqui no seu rádio. Você colado, ligado, participando, interagindo. Olha, fique à vontade também para seguir o Wesley Paiva aí no Instagram.

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E você participa. Daqui a pouquinho tem o alô. Vamos dar sequência à nossa programação com as mais românticas e belas canções do seu rádio.

0: só as mais românticas do rádio tocam aqui no Love Line nesta sexta-feira. Agradecendo a audiência, mandando um alô especial para todos de Aquidauana e Anastácio que curtem o Love Line. Obrigado pela companhia e pela audiência.
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2: 12 horas e 33 minutos.

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2: De volta, esse é o Love Line, tocando só as mais românticas e belas canções do seu rádio.

Capital Inicial aqui no seu rádio, Não Olhe Para Trás, fechando mais uma sequência musical aqui do Love Line nesta sexta-feira. Agradecendo a audiência e companhia, tá pintando mais um break aqui no seu radinho, já já eu volto com essa.

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3: 12:50.
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8: E Wesley Paiva já está de volta aqui no Love Line, edição especial de sexta-feira, tarde gostosa, você acompanhando a nossa programação onde quer que esteja. Obrigado pela sua audiência, obrigado pela sua companhia. São as melhores, são aquelas que tocam o seu coração, aquelas que fazem você fechar os olhos e lembrar dos bons momentos da vida, tocam aqui no Love Line.
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0: E a Joana, aqui no Love Line, tô fazendo falta.
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0: Agradecendo a sua audiência, a sua companhia, todos que ficaram coladinho no rádio, curtindo a nossa programação. Daqui a pouco tem a última edição da semana, também do Somodão, comigo, Wesley Paiva. Essa é a última do Love Line, primeira edição de hoje.
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1: 13 horas e 3 minutos.
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2: 13 horas e 58 minutos.

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0: 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É o Quintal do Nando. E aí, como é que você tá? Tudo bem? Tudo certinho contigo? Que bom ter você por aqui. Seja bem-vindo, seja bem-vinda. Fica à vontade, que prazer encontrar você mais uma vez aqui. Tamo juntos a partir de agora, com mais de uma edição do nosso Quintal do Nando. Desta sexta-feira maravilhosa, que você tem uma sexta-feira espetacular em sua vida, de coisas boas. Final de semana tá aí, hein? Olha o final de semana chegando na cara do gol aí. A partir de agora, vamos viajar então com os grandes sucessos sertanejos de todos os tempos? Bora, bora! Você pode interagir com a gente participando, mandando mensagens via WhatsApp aqui da nossa rádio, também pelo nosso Instagram, que é o @ Quintal do Nando. Dá uma moralzinha lá pro Nando, vamos seguir o Nando lá no Instagram. Bora lá, vamos bater 2000 ouvintes rapidinho, bora, vamos participar? Ótimo, então tô esperando você clicar lá e seguir a gente no @ Quintal do Nando via Instagram. Que você tenha uma sexta-feira maravilhosa, final de semana espetacular e bora aí, pode deixar que a programação musical tá aqui do jeito que você gosta, com músicas escolhidas a dedo. Bora lá, vamos lá pra 1995, bora, bora. Tema da abertura da novela O Rei do Gado, Orquestra da Terra. Pra começar bem, mais uma edição do nosso Quintal do Nando. Bora lá!

misturando as clássicas sertanejas de todos os tempos. Zezé e Luciano, a saudade é uma pedra. Tem ciclo que termina. Tem hora que dói, mas precisa. A hora de ir embora. Ir embora da conversa que só te esgota. Do trabalho que já não te cresce. Da amizade que virou mão única. Do lugar que já te deu tudo o que tinha pra dar. A gente insiste porque tem medo do vazio. Medo do e agora? Mas ficar por medo é pagar aluguel no lugar que não é mais seu. Ir embora não é desistir, é respeito. Respeito com você, com a sua história, com o seu futuro. Agradece o que você viveu. Guarda o aprendizado. Fecha a porta sem bater e anda. Porque enquanto você fica segurando o que já acabou, você atrasa o que Deus quer começar. A hora de ir embora chega para todo mundo e vai chegar para você também. E quando chegar para você, vai com paz, de cabeça erguida, porque quem vai embora no tempo certo abre espaço para coisa boa entrar. Então acredite, se o ciclo tá chegando ao seu final, é momento de você recomeçar, iniciar um novo ciclo em sua vida. Acredite sempre. Esse é o Quintal do Nan. Os clássicos sertanejos de todos os tempos. Ótima sexta-feira pra você.

0: Quem tá mandando das clássicas sertanejas de todos os tempos, uma das músicas mais lindas dessa nossa música sertaneja, né? Alan e Aladim, dois passarinhos aqui no Quintal do Nando, que começou. Vamos falar de coisa boa agora, daqui a pouco eu vou mandar a dolosão pra você, mas agora eu quero falar de saúde com a Cacá Muniz.
1: Oi, Nando, tudo bem?
0: Tudo bem, e você?
1: Oi, também pra você que tá aí com o seu rádio ligado, tá curtindo o Quintal do Nando.
0: Bora.
1: Obrigada, viu, Nando, por esse convite.
0: Disponha.
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0: 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Ó, daqui a pouco, ó.
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0: Vai tocar essa aqui inteirinha para você.
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0: Felipe Falcão.

0: parada aí, daqui a pouco teria no Quintal do Nando. 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
1: 14 horas e 18 minutos.

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4: De volta ao nosso Quintal do Nando. Com as clássicas sertanejas que marcaram época. Só musicão, só pedrada. Só o melhor da música sertaneja. Vou matar saudades agora com Felipe Falcão. Bora.

Guarapuãs. É o Chico Rei Paraná com o Zezé de Camargo, saudade de nós dois. Continua o nosso quintal, só com as classudas, só com aquelas músicas que marcaram época. E bora lá, né, pros anos 90, recordar com o Chitão e Chororó agora. Brincar de ser feliz.

adorando as clássicas sertanejas de todos os tempos, Edson e Hudson, saudade da minha terra. Deixa eu mandar um beijão pra Priscila, curtindo aqui o Quintal do Nando, também a Valquíria. Fala, Valquíria, você tá boa, mulher? Valeu, obrigado pelo carinho também. Kleber Mendes, grande Kleber Mendes, curtindo o nosso Quintal do Nando também, um forte abraço, obrigado. Também aqui a Flávia Regina, quem mais curtindo o quintal aqui? A Isabela também sempre curtindo. Alô, Edivaldo, Edivaldo Terra, sempre curtindo o quintal também, que maravilha, hein? Todo mundo curtindo o quintal, e você manda seu alôzão aqui, participa com a gente no arroba Quintal do Nando. Anotou? Arroba Quintal do Nando, tô no Instagram, bora seguir a gente, bora participar, bora pedir som, bora matar saudades aqui no Quintal do Nando. 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E ó, daqui a pouco no Quintal do Nando eu vou tocar uma aqui do Leandro Leonardo, essa aqui inteirinha você vai curtir já já no Quintal do Nando, ó.

0: mais uma noite sem você, Leandro e Leonardo, daqui a pouco no nosso quintal.
1: 14 horas e 39 minutos.
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3: De volta ao nosso Quintal do Nando, com as clássicas de todos os tempos. Bora lá pro ano de 1989. É Leandro e Leonardo. Mais uma noite sem

clássica sertaneja de todos os tempos. É o copo duplo de Sonegão, Zezé de Camargo e Luciano, naquele projeto Double Face, maravilhoso, né? Nossa, só musicão naquele CD do Zezé e do Luciano. A música não para aqui no Quintal Durando. Bora matar saudades, bora recordar com o Quintal Durando. Agora é Jean Giovanni, espuma de cerveja.

0: adorando as clássicas sertanejas de todos os tempos. Hoje eu sei, João Paulo e Daniel, pra matar saudades aqui no nosso quintal. Alô, Claudinha, tudo bom, Claudinha? Curtindo o quintal do Nando aí na Bahia, maravilha. Quem tá curtindo o quintal do Nando também aqui é o Fernandão. Fala, Fernandão. Ei, Xará, você tá bom, rapaz? Forte abraço. Curtindo o quintal do Nando, pedindo música aqui também, a Vera Lúcia. Vera Lúcia, ó. Beijo, obrigado, viu? Pessoal participando aqui, né? Seguindo a gente no Instagram, no arroba Quintal do Nando. Quem mais aqui? A Viviane também, né? Viviane, tudo bom, Viviane? Beijo! Eduardo Silvestre, curtindo o Quintal do Nando também. Todo mundo curtindo o quintal, que maravilha. 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
1: 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E daqui a pouco no Quintal do Nando vai curtir essa aqui, ó. Ó, ó.
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1: Marrone, se tiver coragem, joga fora. Uma pedrada. Vai tocar daqui a pouco inteirinha pra você. No nosso Quintal do Nando. Você pediu, né? Então. Daqui a pouco toca aqui no quintal, hein? Já, já tem mais.
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4: De volta ao nosso Quintal do Nando, com as clássicas sertanejas que marcaram época. Vamos lá pro ano de 1984. É, faz tempo essa, hein? João Mineiro e Marciano.

0: Céu do Lã, das clássicas sertanejas de todos os tempos, é Milionário José Rico, sonhei com você. É o Quintal do Nando, pra você participar, muito fácil, arroba Quintal do Nando via Instagram, você pode participar também pelas redes sociais das nossas rádios, pelo WhatsApp também, aí você fica à vontade. O importante é participar, bora lá, bora divulgar o Quintal do Nando pra todo mundo aí. A audiência crescendo cada vez mais e a gente muito feliz de saber que você tá aqui curtindo junto com a gente. Bora lá então, continua o nosso quintal, agora até o momento dose dupla. Vamos tocar duas músicas de um artista só. Bora conferir.
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0: Duas do Bruno Marrone. Primeiro é essa aqui, ó. Se tiver coragem, joga fora.

0: lado, né? Das clássicas sertanejas de todos os tempos. Uma dose dupla do Bruno e Marrone, o amor está aqui. E se tiver coragem, joga fora. Você tá afim também de participar, pedir aqui uma música aqui, duas, no dose dupla aqui do Quintal do Nando? Manda um direct pra gente no arroba Quintal do Nando. Pronto. Manda um alôzão, siga a gente, participe. Arroba Quintal do Nando via Instagram. 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Daqui a pouco o Quintal do Nando volta e vai trazer essa quinteirinha pra você curtir, ó.
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0: profundo. É Chico Rei Paraná.

0: Você vai curtir daqui a pouquinho aqui no nosso Quintal do Nando, hein? Fica aqui com a gente porque o Quintal volta já já. Quintal do Nando é festa.
1: 15 horas e 24 minutos.
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6: Tamo de volta com Quintal do Nando, com as clássicas sertanejas de todos os tempos. Bora lá agora com Zezé e Luciano. Aquela música que faz parte do lado B do cantor, mas que todo mundo canta, né? A música é espetacular. Coração está em pedaços no nosso Quintal do Nando.

chegando, né? Das clássicas sertanejas de todos os tempos. Chico Rei, Paraná, com Teodoro Sampaio, Espinho na Cama. O Quintal continua. Agora tem Rio Negro e Solimões. E aquela música do Paralamas que ficou espetacular nessa versão country, na voz de Rio Negro e Solimões. La Bella Luna, no Quintal do Negro.

0: Luiz Aldonan, das clássicas sertanejas de todos os tempos, Sérgio Reis, o menino da gaita. Pra matar saudades aqui no nosso quintal. Manda um abração pro pessoal que tá curtindo aqui o nosso programa. Ah, Evelyn, tudo bom, Evelyn? Você tá bem? Pedro Henrique, sempre na sintonia do Quintal do Nando, valeu, um forte abraço. Juninho também, curtindo aqui, mandando abração pra todo mundo. O Chico também curtindo aqui o nosso quintal. Quem mais aqui? Deixa eu mandar um abraço pro Ney Casanova. Ney Casanova é apresentador, é de São Paulo, tá curtindo o Quintal do Nando, hein? Que maravilha, hein? Valeu, Ney, um abração, queridão. Quem mais tá curtindo o quintal aqui? Viviane também, que eu já mandei alusão aqui no bloco passado. Ah, também tem a Tereza, a Cristina, a Maria José, Ilse, tudo bom, Ilse? Dona Esir também curtindo o quintal do Nando. Tanta gente curtindo o quintal, que maravilha, né? Que maravilha. Bom, seguinte, daqui a pouco a gente volta com muito mais, mas antes, trazer aqui a nossa Kátia, né? Pra conversar com a gente. Ô, Kátia, vamos falar de coisa boa, bora?
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0: 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E daqui a pouco no Quintal do Nando.
2: Às vezes volta cansada, ferida, machucada.
0: Mas frio para dar dor, hein? As andorinhas já inteirinha pra você no nosso quintal.
3: 15 horas e 45 minutos.

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2: 15h49.
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4: De volta nosso Quintal do Nando com as clássicas sertanejas que marcaram época. Agora vamos lá pro ano de 1983. Ei, lasqueira. Pneu Parada Dura.

tá adorando as clássicas sertanejas de todos os tempos. Linda música, né? Chitão e Chororó, Fogão de Lenha. Continua o nosso quintal. É uma melhor do que a outra. Agora é Guilherme Santiago, Casa Amarela.

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1: Cadê as mãos em cima assim, passando energia, todo mundo com a gente? Pra ficar bonito.

Quem tá adorando as clássicas sertanejas de todos os tempos? Victor e Léo, Fada, o nosso quintal continua. Agora tem Zezé de Camargo e Luciano.

0: Clássicas de todos os tempos. É o Zezé de Camargo e Luciano. Vai embora para colocar um ponto final na edição dessa sexta-feira do nosso Quintal do Nando. Você quer curtir o Quintal do Nando? Então é o seguinte, final de semana tem mais. Tem mais para você ouvir aqui na sua rádio. Fechou? Forte abraço a você, obrigado pelo carinho da audiência, obrigado mesmo. Um forte abraço, que você tenha um final de sexta maravilhoso e um final de semana espetacular. A gente se fala, hein? Obrigado pela audiência, obrigado pelo carinho.
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2: Dezesseis horas e 7 minutos.
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4: 17 horas e 2 minutos.

você. Tudo de bom, anota aí. Sexta-feira hoje, 21 de agosto de 2026. É o programa Onda Sertaneja que está começando agora. Você em casa, você no trabalho, tá ligadinho, ligadaço, sempre de boa. Éder Machado te faz companhia com bons fluidos e vibrações mais do que positivas, hein? É bom demais levar a boa música, o carinho, a comunicação, a alegria e o clima gostoso aqui na programação da nossa rádio. Você no rádio, você na internet também curte o programa. Então receba o Onda Sertaneja com a mensagem positiva.

0: 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A sabedoria ensina a beleza do caminho. 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
2: Era bom.

Vibrou, balançou, dançou, Ciro de Luca, copo virado, Marcos Henrique, grupo de vestido preto e grupo Marcas do Rio Grande, lembranças de tropeiro, você curtindo o programa Onda Sertaneja.

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0: Igor, tá aí pra você, carimbou, legal, Flash. Já já tem mais, depois do intervalo, momento da tradição é destaque no programa Onda Sertaneja, sim senhor.
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2: 17:25.
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o programa Onda Sertaneja já está de volta. Tudo na paz, tudo belezinha, meus queridos. Então tá bem, vamos nessa. Eder Machado te faz companhia. O pessoal ligadaço comigo lá em Samambaia, no Distrito Federal. Ituaçu, na Bahia. Berilo, Minas Gerais. Alô, Zé Doca, no Maranhão. Senador Pompeu e Senador Sá, no Ceará. Ingazeira, em Pernambuco. Solonópolis, no Ceará. Catolé do Rocha, na Paraíba. Alô, alô, São Raimundo das Mangabeiras, no Maranhão. Churrasco Bonito, Tocantins, Campo Grande, Alagoas. Riacho de Santana, Rio Grande do Norte. Jijoca de Jericoacoara, no Ceará. Carauari, no Amazonas. Princesa Isabel, na Paraíba. Vanderlei, na Bahia. Maraújo, no Ceará. Santarém, no Pará. Alô, Touros, Rio Grande do Norte. Giruá e também Coronel Barros, no Rio Grande do Sul. Nos Pampas do Rio Grande. Tchê. Alô, São João do Meriti, no Rio de Janeiro. Pacujá, no Ceará. Nova Olinda do Maranhão e também Açailândia, no Maranhão. Diamantino, no Mato Grosso. Todo mundo curtindo, ligado no programa Onda Sertaneja. Boa música, sucesso, alegria, os melhores ouvintes da volume. Chegando no Onda Sertaneja, momento da tradição.

No programa Onda Sertaneja, Momento da Tradição destaca Cristiano Ferreira e Grupo Tcheloquedo, natural da cidade de Santo Ângelo, capital missioneira. Cristiano Ferreira integrou os grupos Quatro Gaudérios e Portal 4. No Onda Sertaneja, Momento da Tradição, Tcheloquedo, Sorriso Perfeito.

saber então. Muito bom, você curtiu Batista Lima? Ouvindo Batista Lima aqui assim, o tempo todo um sucesso atrás do outro. A música não para não pra você. Vibra comigo!

Prateadores, mochilas dos sabores. Nós conferimos também Grupo Carisma, 10 latinhas, Patrícia e Manuela chama o SAMU e Bando Gaúcho, vaneira para 3 pandeiros. Assim vamos chegando ao final da edição de hoje do Onda Sertaneja. Muito obrigado pela sua companhia, pelo carinho e pela audiência de vocês que ficaram ligadinhos, ligadaço. Daqui a pouco mais um programa líder e campeão de audiência, pintando para você. Éder Machado tá dizendo o seguinte: mulherada, cheguem juntinhas no rádio e sintam-se beijadas. Rapaziada, sintam-se todos abraçados. Gente da gente, um beijo carinhoso, fiquem com Deus, cuide-se.

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1: 17:56.
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5: Já tô de volta aqui no seu rádio com um Só Modão de sexta-feira, agradecendo a audiência e companhia, comecinho do final de semana.

0: 18:07.
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1: É o Só Modão de volta no seu rádio e já chegamos ao final da edição de hoje, aliás, a última edição Só Modão da semana. Agradeço a sua audiência, a sua companhia. Volto à noite com o Love Line segunda edição e o Só Modão voltamos na próxima segunda-feira. Dá uma moral aí pro Wesley Paiva nas redes sociais, já segue no Insta, @paivinhadorádio, @paivinhadorádio, pra gente ficar ainda mais próximos através das redes sociais. Grande abraço a todos, ótimo final de semana, tchau.
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1: e pro Wesley Paiva nas redes sociais, já segue no Insta, @paivinhadorádio, @paivinhadorádio, pra gente ficar ainda mais próximos através das redes sociais. Grande abraço a todos, ótimo final de semana, tchau.
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1: Em algum lugar do passado, Chico Rei Paraná, uma das últimas de hoje. Valeu. Até segunda, tchau.

0: eu acho que você tem que mandar aquela mensagem. Mas manda o que tá no seu coração.
1: Porque se fosse eu falaria mais ou menos assim.

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2: 18:24.
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5: Você que estava comigo no Love Line, primeira edição, nesta sexta-feira. Agora vamos trocar o ritmo, mas vamos continuar falando de música, de sentimento, de coração. A partir de agora tem um só modão aqui no seu rádio, nesta sexta-feira especial. E você pode continuar participando, mandando seu recado aqui para o Wesley Paiva, através do WhatsApp 996-16-6056. Fique à vontade para participar. Começamos o só modão de hoje com o Eduardo Costa. A música paixão ou loucura. Bora!
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o seu modão aqui no seu rádio, Bruno Marrone, fechando a nossa primeira sequência musical nesta sexta-feira gostosa, agradecendo a audiência, a companhia. Esse é o seu modão com Wesley Pipe. E daqui a pouquinho, na volta, tem Mato Grosso e Matias. No

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1: 18 horas e 39 minutos.
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5: Muito bem, de volta aqui no Só Modão, agradecendo a audiência, a companhia. Aqui só as brutas, só aquelas que o povo gosta de ouvir. Bora com moda, daqui a pouquinho tem o seu alô.
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1: E adolescentes, vacinação dessa faixa etária, ela faz parte, então, do escopo dessa multivacinação. Então, nós estamos falando aqui de vacinas contra poliomielite, sarampo, difteria, tétano, coqueluche, e também tem as vacinas de adolescente, como, por exemplo, HPV, e também as vacinas de meningite, as vacinas contra o pneumococo, ou seja, são várias vacinas. A gente está falando de cerca de 20 vacinas que vão estar disponíveis nos postos. São vacinas que já estão nos postos, elas já estão ali disponível para a população na rotina. Porém, a gente aproveita esse mês para intensificar. O objetivo é resgatar as pessoas que perderam a oportunidade de vacinação. Então, nesse momento, o Ministério da Saúde aumenta o abastecimento dos municípios para que tenha mais vacina nos postos, e a gente estimula os municípios a também promoverem ações que intensifiquem a vacinação. Como, por exemplo, o dia D, que está sendo chamado para o dia 22, que é um sábado, e também ações extramuro, ou seja, a sair da unidade de saúde para vacinar em ambiente público, ambiente de alta circulação de pessoas. Então, com isso, a gente espera melhorar ainda mais a cobertura vacinal.
2: Pois é, o senhor mencionou aí o dia D, né, que vai acontecer no dia 22 de agosto, a campanha vai até 1º de setembro, mas por que que é importante a gente ter um dia, assim, de mobilização, né? Por que que o dia D, todo ano o governo faz a campanha e tem sempre um dia D, por quê?
1: Olha, as pessoas, elas têm uma rotina muito intensa, né? Hoje em dia as famílias, tanto os pais quanto as mães, normalmente trabalham, muitas vezes não têm condições de levar seus filhos durante a semana nos postos. Então, a multivacinação é meio que para alertar os pais de que é importante pensar na vacinação e colocar a vacinação em dia. E o dia D, essa ação no sábado, ela serve para aumentar a oportunidade das famílias em colocar a vacinação dos filhos em dia. Então, o dia dele tem essa importância, é um esforço a mais que a gente faz para ampliar o acesso e aumentar, consequentemente, a oportunidade das famílias em colocar a vacinação das crianças em dia.
2: E como é que fica, doutor Éder, depois de 1º de setembro? As vacinas vão seguir disponíveis na rede pública? Quem quiser, não tiver conseguido ir durante o período de campanha, é só chegar num posto de saúde e se vacinar?
1: As vacinas vão continuar lá. Então, durante a atividade corriqueira do posto, a pessoa pode procurar a unidade e colocar a sua vacinação em dia, mesmo depois ou antes da multivacinação. Esse é o mês de mobilização. É o momento em que a gente está resgatando aqueles que ficaram para trás, colocar em dia e aumentar a oportunidade da vacinação. Então, o mês é especial, ele é de intensificação. Mas a vacinação já é uma rotina no SUS e as vacinas estão nos postos.
2: Doutora Dergatti, esse ano existe uma preocupação especial com o sarampo em 3 municípios de São Paulo, né? Que municípios são esses? O que está acontecendo por lá?
1: Olha, na verdade, a preocupação com o sarampo ela deve acontecer em todo o país. Hoje o sarampo, o sarampo é uma doença que ela é evitável por uma vacina que nós temos no nosso programa há muitas décadas. Porém, a gente está vendo um descontrole do sarampo no mundo. Só para olhar nas Américas, por exemplo, a gente tem países como Estados Unidos, Canadá, México, Guatemala, que estão com o sarampo sem controle, acontecendo milhares de casos. E agora aqui na América do Sul, nós temos 2 países que têm causado muita preocupação, que é a Bolívia e o Peru. Então, o risco de internalização do sarampo, ele é real e é um risco que acontece em todo o Brasil. E, eventualmente, casos relacionados à importação podem entrar. Então, a recomendação de sarampo é para todo o país. Todo brasileiro tem que ter 2 doses, pessoas de 1 ano até 29 anos, 2 doses, pessoas de 30 a 59, pelo menos 1 dose. E isso está disponível em todos os postos, a vacina está disponível em todos os postos do país e qualquer brasileiro pode procurar uma unidade de saúde. Os 3 municípios paulistas.

0: que é o município de São Paulo, o município de São Bernardo do Campo e o município de Guarulhos, eles registraram casos de sarampo, também que é um conjunto de casos relacionado à importação, e que agora está tendo um trabalho muito intenso por parte do Ministério da Saúde e pelo Estado e pelos municípios envolvidos em conter esse sarampo. E nós estamos conseguindo e vamos conseguir acabar com essa circulação. Hoje, São Paulo está irrestrita, ou seja, sem necessidade de verificação prévia se a pessoa foi vacinada ou não. De todas as pessoas de 6 meses até 59 anos, a vacina está ali sendo feita para toda a população, nessa faixa etária, nesses 3 municípios. Então é importante que quem vive nesses municípios coloque a vacinação em dia, tome uma vacina contra o sarampo, mas as pessoas de outros municípios é importante verificar se tem pelo menos 2 doses até 29 anos ou uma dose de 30 a 59 anos. Para não deixar o sarampo voltar no Brasil.
1: Nem o sarampo, nem essas outras doenças, né, doutora Ed? Doutora Eder, perdão. Nem o sarampo, nem todas essas outras doenças que estão aí no calendário de vacinação, né?
0: É importante lembrar que as vacinas, as doenças que são protegidas com as nossas vacinas, embora muitas delas a gente não veja mais, como por exemplo a paralisia infantil, desde 1989 o Brasil não tem um caso de paralisia infantil. Entre outras doenças, são doenças que a gente não vê mais, só que elas ainda estão por aí. Tem países que ainda têm paralisia infantil. A gente, de vez em quando, a gente tem um caso ou outro de difteria no país. E embora a gente tenha controlado doenças como coqueluche e meningite, elas ainda acontecem, embora numa frequência menor do que nos anos 80, nos anos 90, ainda acontecem, mas numa incidência mais baixa. Se nós não nos vacinarmos, se nós pararmos com a vacinação, essas doenças retornam e retornam com força. E aí elas podem colocar a vida das pessoas em risco. Então é importante que as pessoas coloquem a sua vacinação em dia e lembrar que vacinar é uma forma de proteger o indivíduo, você vacinado, mas também proteger a sua família e quem convive com você. Porque é uma forma de nós não deixarmos a doença entrar na comunidade, que é a proteção coletiva que as vacinas oferecem.
1: Muito bem, nós conversamos com Eder Gatti, diretor do Programa Nacional de Imunizações. Muito obrigada, doutor Eder, pela sua entrevista aqui à Voz do Brasil.
0: Obrigado pelo espaço. Tchau.
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3: Mais de 3 milhões de pessoas estão impedidas de realizar jogos de apostas online, as chamadas bets.
1: Todas elas recebem algum benefício social e isso proíbe a participação dessas pessoas nesses tipos de jogos.
4: Beneficiários do Bolsa Família, do BPC, o Benefício de Prestação Continuada, do FIES, o Fundo de Financiamento Estudantil, ou de programas de renegociação de dívidas, estão impedidos de abrir ou manter contas em casas de apostas online no Brasil, conhecidas como bets. Isso representa mais de 3 milhões de pessoas. Desde outubro de 2025, o SERPRO, empresa pública responsável por desenvolver a tecnologia da informação, criou a plataforma Módulo de Impedidos, que cruza automaticamente o CPF dos usuários com as bases de dados dos programas sociais. A consulta é feita em tempo real pelas plataformas de apostas, no momento do cadastro, e também no primeiro acesso diário de cada usuário. Assim que o impedimento é identificado em uma conta já existente, a casa de apostas tem até 3 dias para suspender e devolver todo o saldo ao titular. A medida tem como objetivo proteger recursos destinados à assistência social e à recuperação financeira das famílias. O bloqueio da conta em bet é feito exclusivamente pelo CPF e não gera nenhuma penalidade para o beneficiário. Raquel Mariano, para a Voz do Brasil.
3: Pretende ingressar ou já está matriculado em um curso de graduação, pode consultar se a instituição e o curso estão regulares junto ao Ministério da Educação.

0: consulta é feita pelo EMEC, plataforma oficial que reúne informações sobre a educação superior no país.
1: O sistema permite verificar se o curso é autorizado ou reconhecido e se a instituição está credenciada.
0: Também é possível conferir a modalidade de ensino, o número de vagas autorizado e o curso e se o curso está habilitado a funcionar no endereço informado.
1: O diretor de política regulatória da Secretaria de Regulação e Supervisão da Educação Superior, Rafael Furtado, reforça a importância de verificar a situação do curso antes de fazer a matrícula.
2: É importante que o cidadão e a cidadã busque a informação de se o curso existe.
1: Secretaria de Regulação e Supervisão da Educação Superior, Rafael Furtado, reforça a importância de verificar a situação do curso antes de fazer a matrícula.
2: É importante que o cidadão e a cidadã busque a informação de se o curso existe, se a instituição está no cadastro, se ele está regular, se ele tem alguma marcação de supervisão e especialmente também se o curso é reconhecido, porque o curso precisa ser reconhecido para poder emitir diploma. E o segundo tipo de informação importante que o cidadão deve buscar é a informação relacionada à qualidade do curso. O Ministério da Educação, pelo INEP, divulga conceitos e indicadores de cursos e instituições. E os conceitos acima de 3, 4 e 5 são considerados satisfatórios.
0: Para fazer a consulta, acesse emec.mec.gov.br, selecione consulta avançada e escolha a opção de busca por instituição ou curso.
1: Criar uma senha ou mesmo recuperar o acesso da conta gov.br ainda causa dúvidas para muita gente.
0: Para quem precisa de apoio, o balcão do gov.br oferece atendimento presencial para serviços relacionados à conta.
1: Os balcões de atendimento estão disponíveis em 24 estados para orientar na criação, recuperação e segurança da sua conta.
3: Acesso a documentos, consultas de benefícios, declarações fiscais e utilidades por meio de um único login com CPF e senha é o que oferece a conta GovBR. São mais de 5 mil serviços públicos disponíveis, mas muita gente ainda tem dúvidas sobre como utilizá-los. Cidadãos que precisam de apoio com a conta, especialmente aqueles com dificuldades com o uso de tecnologia, como idosos, pessoas sem acesso à internet ou com baixa alfabetização digital, podem contar com atendimento presencial no balcão GovBR. São 292 unidades disponíveis em 24 estados. No balcão, é possível receber orientação para entender o funcionamento da conta GovBR, além de criar ou recuperar a conta de forma segura, como explica o diretor do Departamento de Identidade Digital, Hudson Mesquita.
4: Onde o atendente vai auxiliar o cidadão a criar a sua conta, recuperar uma senha, fazer uma avaliação biométrica, a entender as camadas de segurança da plataforma, sempre visando que o cidadão tenha o máximo de autonomia no uso dos serviços digitais.
3: E para encontrar a unidade mais próxima, basta acessar gov.br/presencial, selecionar o estado e depois o município. A ferramenta apresenta os endereços disponíveis. Mais informações sobre a conta e os serviços de atendimento estão nos endereços gov.br/conta e gov.br/atendimento. Reportagem Thaís de Araújo.
0: Pois é, a conta gov.br facilita o acesso a diversos serviços públicos pela internet e funciona como uma identidade digital do cidadão.
1: Gratuita e disponível para todos os brasileiros, ela permite consultar documentos e informações, acessar serviços do INSS e da saúde, além de assinar documentos digitalmente.
0: Para garantir mais segurança, a conta possui diferentes níveis de acesso, que podem ser ampliados pelo próprio aplicativo.
5: A conta do gov.br funciona como uma espécie de identidade. Ela comprova com segurança nos meios digitais que você é você. A conta é gratuita e pode ser feita por qualquer brasileiro. Ela pode ser usada para diversos serviços públicos, como acessar a declaração pré-preenchida do imposto de renda, os dados da aposentadoria no INSS e a carteira de trabalho digital. Quem se inscreve para o Enem, Sisu, FIES e ProUni também precisa usar a conta. Também é possível realizar a prova de vida digital utilizando o reconhecimento facial no aplicativo gov.br. Na área da saúde, a conta dá acesso a informações como vacinas, exames e medicamentos no Conect SUS. Marilda Castro é doula e utiliza o gov.br para assinar documentos digitais com assinatura eletrônica avançada.
6: Eu uso para assinar os documentos, todos os documentos que assino, né? E também, aí eu comecei a assinar os certificados a partir do momento que encaminharam, né? Todos os dados do imposto de renda, eu também baixo meu imposto de renda por lá.

0: eu vi que é bem mais prático.
1: A conta gov.br tem 3 níveis de segurança e acesso: ouro, prata e bronze. O nível mais completo é o ouro. Se sua conta for bronze ou prata, você pode subir para o nível mais alto. Na parte de cima do aplicativo gov.br tem o botão ver nível. Quando você clicar nesse botão, vai aparecer o nível da sua conta e a opção aumentar nível da conta. Hudson Mesquita é diretor do Departamento de Identidade Digital do Ministério da Gestão e da Inovação em Serviços Públicos. Ele explica como aumentar o nível da conta gov.br.
2: Uma conta mais simples, onde são validados alguns dados cadastrais do cidadão, que a gente chama de conta bronze, já dá acesso à maior parte dos serviços públicos, mas se ela precisa acessar um serviço que envolva dados um pouco mais sensíveis, ela precisa ter no mínimo ali uma conta de nível prata. Para esse nível de conta, o cidadão precisa fazer algumas validações a mais. Então, ou acessar com alguma das instituições financeiras que são integradas com o gov.br, ele vai acessar com o mesmo dado da conta bancária dele. Vai entrar lá com a agência, com a conta, só que ele vai acessar lá no ambiente do banco e o banco é que informa o gov.br. E aí o gov.br dá acesso a novos serviços. Né? E aí tem o nível ouro, que é o nível mais seguro de acesso, onde é necessário ele realizar uma validação biométrica.
1: Mas se o cidadão perder o acesso da conta porque esqueceu da senha, neste caso, ele deve clicar em esqueci minha senha e recuperar a conta, como explica Hudson Mesquita, do Ministério da Gestão.
2: Se ela esquecer a senha, a forma de recuperação da senha é a mesma, são os mesmos fluxos que ela utilizou para criar a conta. Então ela pode fazer uma validação facial e criar uma nova senha, ela pode usar o acesso com os bancos só para criar a nova senha, ou ela pode solicitar um código que é enviado por e-mail ou telefone, né, de acordo com o dado que está cadastrado na conta dela. Se mandar um código único para o e-mail ou via SMS, ela informa esse código e altera a senha do gov.br.
1: Para criar uma conta ou ter mais informações, você pode acessar na internet a página gov.br ou criar sua conta pelo aplicativo no celular. Reportagem Márcia Fernandes.
3: Neste sábado, 22 de agosto, é comemorado o Dia do Folclore.
4: E para celebrar a cultura brasileira, a gente vai conhecer no nosso quadro A Voz pelo Brasil uma das manifestações mais tradicionais do Maranhão, o Bumba Meu Boi.
3: Patrimônio imaterial do Brasil, a brincadeira movimenta o turismo com uma mistura de música, dança e religiosidade pelas ruas e praças de São Luís.
4: Quem vai contar essa história pra gente é Karine Melo, em reportagem que contou com a produção de Raquel Mariano.
5: Voz pelo Brasil. A história começa com pai Francisco e mãe Catirina. Grávida, Catirina sente o desejo de comer a língua de um boi. Francisco, para atender a companheira, escolhe justamente o animal mais bonito e querido da fazenda, onde trabalha e mata o boi. Quando o fazendeiro descobre o que aconteceu, fica desesperado. Francisco e o patrão recorrem a um pajé. E o milagre acontece. O boi volta à vida. E é para celebrar essa ressurreição que começa a festa. A tradição vai muito além da lenda. Ao longo do tempo, ganhou novos personagens, músicas, ritmos e diferentes maneiras de brincar. São chamados sotaques: matraca, zabumba, orquestra, baixada e costa de mão. Cada um tem sua própria identidade e todos têm a mesma capacidade de fazer uma comunidade inteira se reunir em torno do boi. E é justamente essa diversidade que espalha o Bumba Meu Boi por São Luís. A brincadeira ocupa praças, bairros, terreiros e os chamados barracões, onde os grupos ensaiam, fazem as indumentárias e preparam as apresentações. E antes de ganhar as ruas, o boi passa por um momento especial, o batizado, uma bênção para pedir proteção e abrir oficialmente a temporada. Os ensaios começam meses antes do São João, depois vem os arraiás, festivais e encontros de grupos que transformam São Luís em um grande palco. Hoje as redes sociais ajudam o turista a descobrir onde cada grupo vai se apresentar e acompanhar uma programação que se espalha por diferentes bairros. A festa movimenta a cidade por semanas e também mexe com a economia. Hotéis, bares, restaurantes, comércio, todo mundo entra no ritmo do boi, como explica a presidente do Boi da Floresta, Nadir Cruz.
6: É uma festa grandiosa, porque as pessoas vêm, alguns para conhecer, outros para...

revisitar, né, para acompanhar a quantidade de pesquisadores, de fotógrafos, de pessoas querendo ver pela primeira vez, tem aumentado a cada ano. A gente percebe, por exemplo, quando chega de maio, junho, julho, até agosto, setembro, a hotelaria do Maranhão é...

0: tem assim também, né, por parte do público, uma adesão muito grande. E esse ano, diga-se de passagem, foi recorde de público na nossa festa, onde ficamos extremamente muito felizes e agradecidos a Deus por ter esse reconhecimento da sociedade.
1: No Maranhão, o boi morre para nascer de novo no ano seguinte. E quando a nova temporada começa, a história de pai Francisco, mãe Catirina e daquele boi que voltou à vida também renasce.

0: notícias do governo federal.
1: E agora com as notícias do Poder Judiciário e do Congresso Nacional. Boa noite, um bom fim de semana.
0: A gente volta na segunda-feira. Até lá. Boa noite.
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4: Supremo determina que a Polícia Federal amplia a investigação sobre vazamento de informações sigilosas.
5: STJ fixa tese sobre remissão de pena por aprovação no Enem e no Enseja.
4: TSE vai criar sala para acompanhar questões climáticas que podem comprometer as eleições de 2026.
5: Boa noite, eu sou o Arthur Fih.
4: E eu sou Walter Lima.
5: O Supremo Tribunal Federal determinou que a Polícia Federal amplia a investigação sobre o vazamento de informações sigilosas relacionadas à operação Sem Desconto.
4: A decisão é do ministro André Mendonça, relator do caso no STF. Marcela Luiza.
1: A decisão foi tomada após um pedido apresentado por Fábio Luiz Lula da Silva, o Lulinha, que comunicou ao Supremo a divulgação pela imprensa de informações que, segundo ele, teriam origem em procedimentos protegidos por sigilo. Na decisão, o ministro André Mendonça cita reportagens publicadas recentemente que teriam reproduzido trechos de mensagens, documentos e informações de investigações sigilosas. Mendonça determinou que esses novos fatos sejam incluídos no inquérito policial que já apura a origem dos vazamentos. Segundo o ministro, a investigação deve buscar identificar quem tinha o dever de preservar o sigilo e eventualmente violou essa obrigação.
5: A aprovação no Enem, Exame Nacional do Ensino Médio, e no Enseja, Exame Nacional para Certificação de Competências de Jovens e Adultos, pode ser usada para a redução da pena.
4: Para o STJ, a chamada remissão é possível mesmo que o preso já tenha concluído o nível de ensino avaliado nesses exames antes de iniciar o cumprimento da condenação. Fátima Uchoa.
6: Pelo rito dos repetitivos, a terceira sessão do STJ também definiu que a remissão não pode ser concedida novamente quando a aprovação em algum desses exames já tiver sido usada para reduzir a pena, pois isso seria dupla concessão do benefício pelo mesmo fato. Segundo o relator ministro Reinaldo Soares da Fonseca, a aprovação no Enem e no Enseja exige estudo por iniciativa própria e é um fato diferente da simples obtenção do certificado de conclusão. Como o julgamento ocorreu pelo rito dos repetitivos, todos os juízes e tribunais devem seguir as teses fixadas pelo STJ.
5: A segunda turma do TST manteve a responsabilidade subsidiária do município de Cubatão, em São Paulo, pelo pagamento do FGTS de uma técnica de radiologia terceirizada.
4: Para os ministros, ficou comprovada a culpa do órgão público por não fiscalizar o contrato de prestação de serviços. Mila Amaral.
7: A mulher trabalhou 13 anos no hospital municipal e ficou sem receber após o fim do contrato com a gestora do hospital. O município até assinou um acordo com o Ministério Público para pagar as verbas rescisórias, mas não cumpriu o compromisso. A segunda turma do TST entendeu que não foi uma culpa automática, ficou provado que a prefeitura não fiscalizou o contrato e ainda descumpriu o acordo. Se a empresa não pagar, quem paga é o município em caso de falha de fiscalização.
5: Tribunal Superior Eleitoral vai criar sala para acompanhar questões climáticas que podem comprometer as eleições de outubro.
4: A sala tem o objetivo de monitorar riscos climáticos e garantir a segurança e continuação.

0: do processo eleitoral diante de eventos meteorológicos e hidrológicos extremos. Guilherme Firmino.
1: A Sala Nacional de Situação Climática tem o objetivo de mapear zonas críticas e identificar sessões eleitorais em municípios vulneráveis. O acompanhamento acontecerá diariamente e de forma ininterrupta a partir de 24 horas antes de cada turno.
0: Iniciar o cumprimento da condenação. Fátima Uchoa.
2: Pelo rito dos repetitivos, a terceira sessão do STJ também definiu que a remissão não pode ser concedida novamente quando a aprovação em algum desses exames já tiver sido usada para reduzir a pena, pois isso seria dupla concessão do benefício pelo mesmo fato. Segundo o relator ministro Reinaldo Soares da Fonseca, a aprovação no Enem e no Enseja exige estudo por iniciativa própria e é um fato diferente da simples obtenção do certificado de conclusão. Como o julgamento ocorreu pelo rito dos repetitivos, todos os juízes e tribunais devem seguir as teses fixadas pelo STJ.
3: A segunda turma do TST manteve a responsabilidade subsidiária do município de Cubatão, em São Paulo, pelo pagamento do FGTS de uma técnica de radiologia terceirizada.
0: Para os ministros, ficou comprovada a culpa do órgão público por não fiscalizar o contrato de prestação de serviços. Mila Amaral.
4: A mulher trabalhou 13 anos no hospital municipal e ficou sem receber após o fim do contrato com a gestora do hospital. O município até assinou um acordo com o Ministério Público para pagar as verbas rescisórias, mas não cumpriu o compromisso. A segunda turma do TST entendeu que não foi uma culpa automática, ficou provado que a prefeitura não fiscalizou o contrato e ainda descumpriu o acordo. Se a empresa não pagar, quem paga é o município em caso de falha de fiscalização.
3: Tribunal Superior Eleitoral vai criar sala para acompanhar questões climáticas que podem comprometer as eleições de outubro.
0: A sala tem o objetivo de monitorar riscos climáticos e garantir a segurança e continuação do processo eleitoral diante de eventos meteorológicos e hidrológicos extremos. Guilherme Firmino.
1: A Sala Nacional de Situação Climática tem o objetivo de mapear zonas críticas e identificar sessões eleitorais em municípios vulneráveis. O acompanhamento acontecerá diariamente e de forma ininterrupta a partir de 24 horas antes de cada turno. A sala contará com representantes do tribunal e de órgãos especializados, que vão poder determinar rotas emergenciais de transporte, reforço dos sistemas de comunicação e orientação em situações de emergência. Locais de votação também vão poder ser alterados em zonas de desastres. Essas decisões vão seguir a orientação da legislação eleitoral.
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3: A você uma boa noite.
0: E um bom fim de semana.
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1: Eu sou Paula Groba.
2: E eu sou Ricardo Nakaoka.
1: E estes são os destaques de hoje do Jornal do Senado, que começa agora.
2: Fim da escala 6x1 e PEC da Segurança Pública chegam à comissão do Senado.
1: Motoristas sob efeito de álcool ou drogas podem ter prisão preventiva.
2: Segurança de implantes médicos para mulheres é tema de debate no Senado.
1: Boa noite.
2: Boa noite.
1: Beber e dirigir podem ter consequências ainda mais graves. Uma proposta pronta para votação na Comissão de Constituição e Justiça permite a prisão preventiva de motoristas flagrados sob efeito de álcool ou drogas que provocarem acidentes graves com mortos ou feridos.
2: O texto também aumenta as penas para casos de homicídio culposo e lesão corporal grave causados por motoristas que dirigem após o consumo dessas substâncias. A ideia é endurecer a resposta da justiça diante de acidentes que poderiam ser evitados. A reportagem é de Bruno Lourenço.
3: O homicídio culposo no trânsito, agravado pelo consumo de álcool ou outras drogas, pode ter a pena aumentada de 5 a 8 anos para 6 a 10 anos de reclusão. E a punição para lesão corporal grave ou gravíssima, agravada pelo consumo de álcool ou outras drogas, seria de reclusão de 3 a 6 anos, em vez dos atuais 2 a 5 anos. É o que diz projeto de lei em análise na Comissão de Constituição e Justiça. A proposta também muda o Código de Processo Penal para admitir a prisão preventiva nesses casos. O senador Marcos Duval, do Avante do Espírito Santo, destacou que a privação de

0: liberdade é fundamental para conscientizar o motorista infrator e evitar a repetição da conduta ao volante.
1: Queremos que referidos autores passem ao menos um período mínimo na prisão, como um preso comum, ainda que no regime semiaberto ou aberto. A prisão tem um evidente potencial dissuasório e não vemos por que não utilizar quando necessário.
0: Texto que pode ser votado na CCJ ainda admite a prisão preventiva em casos de homicídio ou lesão corporal grave causados em virtude de rachas ou de exibição de perícia em manobra de veículo.
2: E uma decisão do Supremo Tribunal Federal ampliou a proteção garantida pela Lei Maria da Penha. As medidas protetivas, antes associadas principalmente ao contexto doméstico e familiar, agora também podem ser aplicadas em outras situações de violência contra a mulher.
3: No Senado, projetos buscam reforçar e tornar mais efetiva essa proteção, com propostas que vão da concessão de medidas por delegados à criação de sistemas de alerta para avisar a vítima sobre a aproximação do agressor. Repórter Marcela Cunha.
2: As medidas protetivas de urgência da Lei Maria da Penha podem ser aplicadas mesmo sem vínculo doméstico, familiar ou afetivo entre vítima e agressor. Esse é o novo entendimento do Supremo Tribunal Federal, baseado num caso de ameaças de um vizinho à vítima, que teve a proteção negada em Minas Gerais. A Lei Maria da Penha também vem passando por mudanças no Congresso. Neste ano, uma proposta aprovada pelo Senado e já transformada em lei tornou o monitoramento eletrônico do agressor uma medida protetiva autônoma. A senadora Damares Alves, do Republicanos do Distrito Federal, afirma que os mecanismos existentes ainda não são suficientes para conter a violência.
4: Nós temos mecanismo de defesa, proteção, e nós não estamos dando conta. O que está acontecendo? Nós vamos ter que parar tudo, gente. E a gente vai ter que rever a violência contra a mulher no Brasil.
2: Entre os projetos ainda em análise no Senado, um amplia a possibilidade de delegados concederem medidas protetivas emergenciais, como o afastamento e a proibição de contato com a vítima. Outro cria um perímetro eletrônico com alertas quando o agressor monitorado se aproximar da área de proteção da mulher. O presidente do Senado, Davi Alcolumbre, encaminhou hoje à Comissão de Constituição e Justiça duas propostas de emenda à Constituição consideradas prioritárias na pauta do Senado. Uma delas trata do fim da escala de trabalho 6x1 e prevê a redução gradual da jornada semanal para 40 horas com 2 dias de descanso remunerado. O relator na CCJ será o senador Omar Aziz, do MDB do Amazonas.
3: A outra é a PEC da Segurança Pública, que terá como relator o senador Rogério Carvalho. A PEC, já aprovada na Câmara dos Deputados, reorganiza o sistema de segurança pública no país. A proposta redefine as fontes de financiamento do setor, incluindo a destinação de parte da arrecadação das apostas esportivas aos fundos nacionais de segurança pública e do sistema penitenciário. As duas propostas agora serão analisadas pela comissão.
2: Um dispositivo médico implantado no corpo para evitar a gravidez pode trazer consequências que vão muito além do efeito desejado. No Senado, um debate chamou a atenção para os riscos e os efeitos adversos relacionados a dispositivos destinados à saúde da mulher, com destaque para o contraceptivo permanente Exur.
3: A Comissão de Direitos Humanos discutiu a segurança desses implantes, a fiscalização sanitária e a importância do consentimento informado das pacientes. Também foi debatida a necessidade de acompanhamento e assistência às mulheres que sofreram possíveis complicações. A reportagem é de Yasmin Rodrigues.
5: A Comissão de Direitos Humanos e Legislação Participativa do Senado discutiu a segurança de dispositivos médicos implantáveis destinados à saúde da mulher, com atenção especial aos impactos relatados por mulheres que utilizaram o sistema contraceptivo permanente Exur. Representando mulheres que passaram pelo procedimento, a presidente da Associação de Mulheres Vítimas do Exur Brasil, Kelly Patrícia da Luz, levou à audiência a perspectiva das pacientes ao buscarem auxílio.
6: Porque quando buscávamos atendimento dentro do HMIB, que foi o único hospital aqui em Brasília que fez a implantação do dispositivo, éramos chamadas por nomes pejorativos por aqueles que deveriam nos amparar e dar assistência.
5: Entre os problemas associados ao Exur mencionados na pauta da audiência estavam relatos de dores crônicas, perfurações de órgãos, migração do material e reações alérgicas. A senadora Damares, do Republicanos do Distrito Federal, questionou a Anvisa sobre o monitoramento do Exur pós-comercialização. Em resposta, Daniel Roberto Corade, gerente-geral de monitoramento

0: De produtos sujeitos à vigilância sanitária da Anvisa, explicou que o acompanhamento é responsabilidade das empresas.
1: Jovens de todo o Brasil ocuparam o plenário do Senado e tiveram a missão de pensar e votar propostas para o país. A experiência terminou com a aprovação de projetos que tratam de temas que fazem parte do cotidiano das novas gerações.
2: Entre as propostas aprovadas pelos jovens senadores de 2026, estão medidas de prevenção à violência contra a mulher, apoio a estudantes imigrantes e ações para ampliar o letramento digital. Repórter Lana Dias.
3: Uma das propostas aprovadas prevê material adaptado para estudantes imigrantes e protocolos de combate a episódios de xenofobia, que é a discriminação contra pessoas de outros estados, regiões ou países. Outro texto integra a atuação dos setores de educação, segurança pública e tecnologia no combate à violência contra a mulher. A jovem senadora Maria Eduarda Santos de Arruda, de Mato Grosso, saudou a aprovação e destacou a presença feminina nesta edição.
4: A gente sabe que os índices de violência contra a gente é muito grande, seja violência física, moral e qualquer outro tipo de violência, e eu acredito que um trabalho em relação a isso é um grande passo dentro da nossa sociedade.
3: A ideia da terceira proposta é criar a chamada Juventude Sem Barreiras, com ações de letramento digital e estímulo à participação nos processos democráticos. Todas as três serão analisadas pela Comissão de Direitos Humanos e Legislação Participativa, onde podem virar projetos de lei.
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2: Edição de Paula Groba e trabalhos técnicos de João Lira, o Jornal do Senado fica por aqui. Acompanhe agora as notícias da Câmara dos Deputados e do Tribunal de Contas da União. Boa noite.
1: Boa noite e um bom fim de semana.
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0: O Tribunal de Contas da União acompanha o pagamento de benefícios previdenciários pelo Instituto Nacional do Seguro Social, o INSS. A fiscalização analisou dois problemas: a demora para conceder benefícios e o indeferimento de pedidos que atendem aos requisitos. Em 2 anos, foram registradas mais de 22 milhões de solicitações. O TCU reconheceu avanços no acompanhamento da fila. Entre as medidas estão o programa Acelere INSS e novas ações para monitorar os pedidos. Mas a auditoria também identificou que há problemas estruturais. O trabalho apontou dificuldades em tecnologia, automação e capacidade de análise. Para o tribunal, isso faz com que o INSS ainda dependa de programas temporários para reduzir a fila de análise. O tema continuará sendo acompanhado. Saiba mais em tcu.gov.br.
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7: Presidente Hugo Mota defende a soberania do Brasil no setor de saúde.
8: Câmara aprova uso de consórcio público na compra de alimento escolar.
7: Projeto promove ações de atenção à saúde de alunos da educação básica.
8: Comissão aprova a proposta que proíbe taxa mínima de consumo de água.
7: Boa noite. A Câmara analisa projeto de lei que proíbe a cobrança da taxa mínima de consumo de água. O texto avançou na Câmara, como informa a repórter Maria Neves.
9: A Comissão de Desenvolvimento Urbano da Câmara dos Deputados aprovou o projeto que proíbe a cobrança de tarifa mínima de consumo pelas concessionárias de serviços de água e esgoto. O texto aprovado, apresentado pelo relator, deputado Ícaro de Valmir, do Republicanos de Sergipe, estabelece uma nova diretriz nacional para a estrutura tarifária dos serviços de abastecimento de água e de esgotamento sanitário. Pelo projeto, a conta será composta por uma parcela fixa e outra variável. A parcela variável deverá ser calculada exclusivamente em função do volume de água efetivamente gasto pelo consumidor. Já a parte fixa será determinada em função de gastos das empresas, como manutenção da infraestrutura e expansão dos serviços. Ao apresentar o projeto, o deputado Tiago de Joaldo, do Republicanos de Sergipe, explicou que atualmente as empresas impõem ao consumidor o pagamento

0: aumento de uma tarifa mínima por consumo equivalente a 10 metros cúbicos por mês. Na opinião de Ícaro de Valmir, a mudança vai promover justiça tarifária para os consumidores.
1: Você consumindo 1.000 metros, você vai cobrado pelos 1.000 metros. Você consumindo 5.000 metros, vai ser apenas cobrado pelos 5.000 metros cúbicos de água. Claro que ainda irá existir uma tarifa mínima, que é uma tarifa muito justa, que é uma tarifa praticamente, vamos dizer aí, que de 10 reais, 15 reais, que irá ser cobrada apenas para poder ser levada essa água ou para o tratamento em si de toda a rede de distribuição de água.
0: O projeto original do deputado Tiago de Joaldo proibia todo tipo de cobrança mínima para que o consumidor pagasse somente pela água que gastou. O relator, no entanto, considerou necessário prever uma taxa fixa para manutenção da rede. Na opinião de Ícaro de Valmir, se a lei apenas proibisse toda a cobrança mínima, poderia criar insegurança regulatória, afetar o equilíbrio econômico de contratos em vigor e transferir custos de forma desordenada para as faixas variáveis de consumo. Pela proposta em análise, os contratos do setor de água e esgoto assinados depois da entrada da nova lei em vigor devem levar em consideração a nova estrutura tarifária. Os contratos vigentes terão de ser adaptados em até 24 meses após a publicação da lei. A proposta, que estabelece uma nova estrutura tarifária para as contas de água, ainda será analisada pelas comissões de Finanças e Tributação e de Constituição e Justiça. Da Rádio Câmara de Brasília, Maria Neves.
2: Desenvolvimento Regional.
3: Charles Fernandes, do PSD da Bahia, destaca a importância do projeto de irrigação do Vale do Uiú, afirmando que a iniciativa é estratégica para impulsionar o desenvolvimento da região. Ele acredita que o empreendimento vai ampliar a produção agrícola e fortalecer a geração de emprego e renda.
4: O deputado diz ainda que o projeto pode transformar o Vale do Uiú em um importante polo de produção agrícola da Bahia e do país. De acordo com Charles Fernandes, a iniciativa responde à crescente demanda global por alimentos e fortalece o agronegócio regional.
5: Por quê? Não há uma outra fábrica de geração de emprego e renda para aquela região da Bahia que não seja o projeto de irrigação do Vale do Uiú. Esse projeto, ele vai gerar 50 mil empregos diretos e terá um rendimento de mais de 1,5 bilhão de reais por ano em produção, haja vista que o mundo precisa de alimento. E o Brasil é esse celeiro de produção.
2: Transportes.
3: Carlos Chiodini, do MDB de Santa Catarina, propõe dar o nome de viaduto Casimiro Klosowski à estrutura localizada no quilômetro 43 da BR-280, em Guaramirim. Ele explica que a iniciativa visa homenagear um morador local que atuou na busca por melhorias para a comunidade.
4: Segundo Carlos Chiodini, Casimiro Klosowski foi um dos principais defensores da construção do viaduto que trouxe mais segurança para quem trafega pela rodovia. A proposta também destaca um abaixo-assinado de moradores que pediam que o nome de Casimiro fosse dado à estrutura.
2: Educação.
3: A Câmara aprovou o uso de consórcios públicos na compra de alimentos escolares. A repórter Paula Bittar acompanhou a votação.
6: A Comissão de Constituição e Justiça da Câmara aprovou uma proposta que permite a estados e municípios comprar alimentos para a rede de ensino por meio de consórcios públicos com verbas repassadas pelo Programa Nacional de Alimentação Escolar. A medida facilita a atuação de pequenos municípios que poderão unir esforços para aumentar a eficiência nas compras e reduzir custos. Os consórcios públicos estão previstos em lei e funcionam como associações entre entes federativos com o objetivo de promover ganhos de escala, economia e maior poder de negociação. O autor da proposta, deputado Tiago de Joaldo, do Republicanos de Sergipe, disse que o objetivo é preencher uma lacuna, já que hoje os municípios não podem utilizar recursos federais nesses consórcios para a merenda.
7: Se no caso da merenda escolar, a compra que esse consórcio faz é apenas a partir de recursos próprios dos municípios. Eles não têm uma autorização legal para usar o recurso do Programa Nacional de Alimentação Escolar, o PNAE, para também fazer compras consorciadas. Então, a compra de merenda escolar por consórcio já é uma realidade. Municípios do Brasil inteiro fazem isso como medida de economia, porque você dá escala para a compra, você consegue comprar um volume maior, porque a compra não é apenas para um município, mas para um conjunto de municípios consorciados. E aí os fornecedores

0: conseguem ter um preço melhor, consequentemente barateia para os municípios, permite que os municípios comprem em maior quantidade e também com melhor qualidade.
1: Segundo o texto aprovado, as aquisições por meio de consórcios públicos não afastam a obrigatoriedade de cumprimento do percentual mínimo de aquisição de gêneros alimentícios vindos da agricultura familiar. Esse mínimo do texto aprovado, as aquisições por meio de consórcios públicos não afastam a obrigatoriedade de cumprimento do percentual mínimo de aquisição de gêneros alimentícios vindos da agricultura familiar. Esse mínimo deverá ser aferido e observado individualmente em relação a cada ente federativo participante do consórcio. De acordo com a legislação, do total dos recursos financeiros repassados pelo Fundo Nacional de Desenvolvimento da Educação no âmbito do Programa de Alimentação Escolar, no mínimo 45% deverão ser utilizados na aquisição de gêneros alimentícios diretamente da agricultura familiar e do empreendedor familiar rural ou de suas organizações. A prioridade deve ser dada aos assentamentos da reforma agrária, às comunidades tradicionais indígenas, às comunidades quilombolas e aos grupos formais e informais de mulheres. A proposta, que permite a compra de alimentos para a rede de ensino por meio de consórcios públicos com verbas repassadas pelo Programa Nacional de Alimentação Escolar, já pode seguir ao Senado, a menos que haja recurso para votação antes pelo plenário da Câmara. Da Rádio Câmara, de Brasília, Paula Bittar.
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3: Economia.
4: Fábio Macedo, do Podemos do Maranhão, propõe dobrar de 35 mil para 70 mil reais o valor isento de imposto de renda sobre o ganho obtido com a comercialização de bens. Ele explica que o projeto alcança, por exemplo, a venda de veículos usados.
5: Para impedir que o novo teto de 70 mil reais perca valor com o passar dos anos, o texto determina reajuste anual pelo IGPM, índice que mede a variação de preços. Fábio Macedo argumenta que o limite atual não é corrigido desde 2005, o que aumenta a tributação por causa da inflação.
4: Júlio César, do PSD do Piauí, quer ampliar os mecanismos de regularização de dívidas tributárias e não tributárias com a União. Ele apresentou projeto que permite desconto sobre multas, juros e encargos e amplia, em casos específicos, o prazo de pagamento para até 240 meses.
5: De acordo com Júlio César, a proposta estabelece condições diferenciadas conforme a capacidade de pagamento do devedor, incluindo pessoas físicas, MEIs e pequenas empresas. O texto ainda prevê a suspensão das cobranças enquanto o pedido de transação estiver em análise.
4: Rodrigo de Castro, do União de Minas Gerais, defende a aprovação de projeto que muda a forma de financiamento da conta de desenvolvimento energético, usada para bancar benefícios do setor elétrico. Hoje, parte dos recursos é arrecadada por meio da tarifa de luz paga pelos consumidores.
5: Rodrigo de Castro explica que o projeto transfere esses recursos para o orçamento da União. Ele explica que, com a mudança, os subsídios do setor elétrico passam a depender dos recursos previstos anualmente e aprovados pelo Congresso Nacional.
3: Saúde.
4: Comissão de Saúde aprova a criação da Política Nacional de Saúde na escola. A repórter Sofia Peçanha tem os detalhes.
6: A Comissão de Saúde da Câmara dos Deputados aprovou o projeto que cria a Política Nacional de Saúde na Escola. O objetivo é fortalecer a integração entre as áreas de saúde e educação para promover ações de prevenção de doenças, promoção e atenção à saúde dos estudantes e educação básica pública. Segundo o texto, a política prevê a promoção da saúde e da cultura da paz, o enfrentamento de vulnerabilidades que possam comprometer o desenvolvimento escolar, o fortalecimento da participação da comunidade e a ampliação da comunicação entre escolas e serviços de saúde. Durante a votação, a relatora, a deputada Ana Paula Lima, do PT de Santa Catarina, destacou que a iniciativa fortalece ações já desenvolvidas no ambiente escolar e constrói uma população saudável e consciente.
7: Prevenir não somente as doenças transmissíveis, mas a questão da saúde mental, da cultura da paz, de evitar, por exemplo, que os adolescentes entrem, né, em algum tipo de vício, como vício de fumo, droga.

0: Casal e principalmente para trabalhar o esquema de vacinação. E isto é importante relacionar porque eles também vão comunicar às suas famílias e à comunidade que as vacinas salvam vidas.
1: O texto aprovado, apresentado pela relatora, ampliou a possibilidade de participação na política para escolas privadas, comunitárias, confessionais e filantrópicas de educação básica.
0: Considerando que desafios como a promoção de saúde mental, a segurança alimentar e nutricional e a atualização do calendário vacinal atinge todos os estudantes, independente da natureza administrativa da escola. Propomos ampliar o alcance da política também às instituições privadas, comunitárias, filantrópicas.
1: A relatora incluiu também no projeto ações específicas de prevenção ao uso de cigarros eletrônicos e outros produtos que contenham nicotina. A medida reforça ações de combate ao tabagismo convencional e a prevenção de doenças crônicas não transmissíveis. O projeto determina ainda que o compartilhamento de informações entre escolas e serviços de saúde observe as regras de proteção de dados pessoais e o sigilo profissional, além de reforçar ações de atualização do calendário vacinal dos estudantes com participação da comunidade escolar nas atividades de promoção da saúde. A proposta aprovada determina que a Política Nacional de Saúde na Escola observe as diretrizes do Programa Saúde na Escola já existente no governo federal, sendo facultativa para estados, Distrito Federal e municípios. Da Rádio Câmara de Brasília, Sofia Pessanha.
2: Projeto de Fábio Choquete, do União de Santa Catarina, cria a Política Nacional de Atenção ao Diagnóstico Tardio do Transtorno do Espectro Autista. O objetivo, segundo o autor, é garantir acolhimento, atendimento integral e direitos a pessoas identificadas na adolescência, na vida adulta ou na velhice.
3: O projeto de Fábio Choquete prevê atendimento multiprofissional, apoio às famílias e capacitação de especialistas. A proposta também incentiva campanhas de conscientização, pesquisas e ações para ampliar a inclusão social, educacional e profissional de pessoas diagnosticadas.
2: Flávia Moraes, do MDB de Goiás, defende a aprovação de projeto que inclui nas ações em saúde previstas pelo governo federal o controle de dispositivo eletrônico para fumar, os chamados vapes. Ela reforça a necessidade de iniciativas de prevenção contra o câncer de pulmão.
4: Uma das causas mais recorrentes é a utilização de cigarros e agora principalmente os vapes, os cigarros eletrônicos, que para muitos é reconhecido como cigarro que não faz mal, mas pelo contrário, é muito mais prejudicial do que o cigarro convencional. Então nós temos aí projeto que combate a utilização, a comercialização, a fabricação dos vapes no Brasil. Nós criamos, e já é lei, esse já foi aprovado, o Agosto Branco, que é o mês de prevenção ao câncer de pulmão.
3: Flávia Moraes ressalta que o projeto também tipifica como crime contra a saúde pública a fabricação, importação, comercialização, distribuição, armazenamento, transporte e propaganda de dispositivos eletrônicos para fumar.
5: Presidência.
2: O presidente da Câmara defende soberania do país na área de saúde. Hugo Mota participou de eventos sobre o tema e a repórter Silvia Munhato acompanhou.
6: O presidente da Câmara dos Deputados, Hugo Mota, disse nessa quarta-feira que não há soberania nacional sem soberania sanitária. Ele discursou no 5º Fórum Saúde, uma parceria da Esfera Brasil e da farmacêutica EMS.
7: Não há soberania nacional plena sem soberania sanitária. Um país que depende do exterior para produzir medicamentos, insumos e tecnologias de saúde é um país vulnerável. Isso a pandemia nos ensinou de forma dura e desse aprendizado nós não podemos esquecer.
6: Segundo Mota, a saúde é um direito constitucional, mas também um pilar estratégico da economia. E citou várias iniciativas na área aprovadas pela Câmara nos últimos tempos, como o programa Agora Tem Especialistas e a regulamentação da reforma tributária, que assegurou o tratamento diferenciado para medicamentos e dispositivos médicos.
7: Temos trabalhado por um ambiente que combine segurança jurídica, competitividade e inovação. Nesse sentido, o marco das pesquisas clínicas colocou o Brasil em novo patamar de atração de investimentos.
6: O presidente da Câmara também destacou a análise do projeto que regula o uso da inteligência artificial. Segundo ele, a Câmara está empenhada em entregar ao Brasil uma regulação equilibrada, que assegure direitos e, ao mesmo tempo, estimule a pesquisa e o desenvolvimento da inteligência artificial e de suas aplicações. Da Rádio Câmara de Brasília, Silvia Munhato.
5: Justiça.
3: Samuel Viana, do

0: União de Minas Gerais apresentou o projeto que reforça as prerrogativas dos advogados no acesso a certidões e informações de documentos nos órgãos públicos. A proposta obriga a administração a receber os pedidos com prazo para resposta e justificativa em caso de negativa.
1: Samuel Viana considera que a medida reduz obstáculos burocráticos que podem prejudicar a defesa dos cidadãos. O texto classifica como violação de prerrogativa profissional a recusa injustificada, a omissão de resposta ou a negativa sem fundamento legal.
0: Aline Gurgel, do União do Amapá, defende a criação de uma política nacional para aumentar a segurança de recém-nascidos em maternidades e hospitais. O projeto da deputada prevê medidas para evitar o desaparecimento, a troca, o sequestro ou a retirada indevida de bebês.
1: Entre as medidas, Aline Gurgel cita dispositivos de monitoramento, controle de acesso às áreas de internação e protocolos específicos para alta hospitalar. A proposta também prevê que o Ministério da Saúde estabeleça regras nacionais de prevenção e resposta a ocorrências.
2: Segurança Pública.
0: Proposta veta condenados por agressão contra mulheres de prestar concurso público e ocupar cargos comissionados na administração pública. Autor da matéria, Bebeto, do PP do Rio de Janeiro, defende a necessidade de endurecer o combate à violência de gênero.
3: Isso vem de encontro ao aumento do feminicídio, aumento das agressões contra as mulheres, mesmo com medida protetiva. O agressor de mulher hoje no Brasil, ele não tem medo da lei. Ele não tem medo, ele continua praticando com medida protetiva. Existe a maioria, 70% hoje dos mandatos de busca e apreensão, mandato de prisão, é Lei Maria da Penha no Rio de Janeiro, porque os agressores de mulheres não têm limite.
1: O parlamentar também cita dados sobre violência contra a mulher no Rio de Janeiro, especialmente na Baixada Fluminense. Bebeto conclui que o projeto pretende ampliar punições e criar mecanismos de restrição para os autores de agressões.
0: Projeto de Andra Moura, do União de Sergipe, autoriza o juiz a decretar a prisão preventiva por iniciativa própria em situações de extrema urgência. A proposta permite a prisão sem pedido prévio da polícia ou do Ministério Público quando houver risco à vida da vítima ou de testemunha.
1: De acordo com Yandra Moura, a mudança busca dar resposta rápida em casos de crimes hediondos ou violência doméstica contra vulneráveis. Para ela, a atuação do juiz evita que a burocracia prejudique a proteção imediata às vítimas.
0: Termina agora o jornal Câmara dos Deputados, produzido pela Rádio Câmara, com trabalhos técnicos de Wellington Teles e apresentação de Márcio Aquiles Sardi e Val Monteiro. Boa noite.
1: A Voz do Brasil volta na segunda-feira. Boa noite e bom final de semana.
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1: Amigo ouvinte, fique em paz onde estiver. Amanhã, se Deus quiser, vamos voltar.